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2: 9 e 6.
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Abraços também para o Toninho Pimenta e sua esposa Marlene, que está lá ligadinha comigo. Domingos, a Vicentina na Vila, Helena no bairro da Glória e o botafoguense Marcos Henrique, ligadinho comigo. Nelson Carvalho no bairro Nossa Senhora Aparecida.

abraços também pro Dedé do Açougue, Paulinho da Câmara e sua esposa Aparecida, Orlando e Vera lá no Calistro, a Goda, o Márcio, o Dodó, Bernadette, Fia, Padre Cássio, Erivelto em Campo Alegre, Rosiane, Joana, Virgílio.

Sandra de Sá, Maria Cecília no bairro Santo Antônio, Cidinha e o esposo Paraíba no Córrego do Ouro, Rosiane Carvalho, Maria Aparecida dos Reis, Maria de Lourdes, bairro das Graças e Rogéria Brasil. Zé Bento e sua esposa Rosana na Rua da Biquinha. E senhor Geraldo Padeiro da Vila Esperança. Um abraço pro Miguel da Barra, Zé Cláudio, filho do senhor Djalma da coletoria, o Capa Onça, a esposa Dineia e o filho Ítalo, Maria Bárbara do bairro da Glória.

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1: 9:22.
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Abraços para Luiz do bairro da Glória, Amanda e sua mãe Maria Aparecida em Mantiqueira, Isabel em Campo Alegre, Araci no bairro Nossa Senhora Aparecida, Hamilton, irmão da Nezir lá na Vila Esperança, Maria Filomena no bairro Nossa Senhora Aparecida, Lívia, Esther e Arthur do bairro Cabangu e o Mário Júnior também. Tião do Caíque e sua esposa Geralda.

Capote esposa Lúcia no Córrego do Ouro. Ilson, da Cabeça Branca. Bete Gaiola e toda a família Gaiola. Leninha e Kim, lá no Recanto das Garças. O Antônio da Volpe Construção. E a Vera do Otemo na rua Afonso Pena. Ivanir do Senhor Valdomiro Rosa, Vando do Rubinho no Caique, Branco no bairro de Fátima. Aristides na Capitão Nestor.

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1: 9h36.
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da Vila Márcia e Doca, Maria Teixeira e Gilmar. Um abraço para o Zé Francisco, o Chiquinho e a Lucinha lá no Córrego do Ouro. Donadinha da casa do Heleno, Didi, irmão do Padre Cássio, no Campo do Mineiro.

Um abraço para Sueli e o Kim, lá no quarto depósito. Também um abraço para o Braulio e esposa, filho do Wolf do Cartório, curtindo a gente em Santa Catarina. Um abraço para a Denise e a Vera Preta, Ângela na Rua do Expedicionário, e também para a Efigênia do Corujas, lá na Vila.

Francisquinho da Jacuba e sua esposa Gracinha na graminha. A jovem Rafaela, sua mãe Edna e o Delso. Mário Júnior, filho do falecido Mário Carroceiro. Luiz no Cantinho Feliz. Fernando Sade, Xandinho do supermercado BH e o Anu. Perpétua e Francisco no bairro da Glória.

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0: Até botafoguense do Córrego do Ouro, Serginho Coelho no Córrego do Ouro e Alexandre da Pedreira. João Nésio, que foi por muito tempo motorista.
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0: Pena que chegou ao final. Obrigada pela sua companhia. De segunda a sexta-feira, das 8 às 10 da noite, estamos sempre juntinhos. Cultura Sertaneja Classe A, o melhor da música sertaneja, sempre com muito carinho pra você. E olha, vou te lembrar que amanhã, bem cedinho, às 6 da manhã, temos um novo encontro, ok? Boa noite!

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2: 10 e 1.
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Boa noite, queridos filhos e filhas do Pater Noster, o Pai de nosso Senhor Jesus Cristo e nosso. Eu sou o Frei Flávio Henrique, da obra dos pequenos monges do Pater Noster. Provocando a verdade com caridade, nós vamos dar início a mais um programa A Voz do Pensamento. Eu me propus a continuar essa semana falando sobre a verdadeira índole interior da santidade, no horizonte da revelação divina, segundo o Santo Evangelho. Considero muito importante isso, porque eu julgo realmente preocupante a noção puritana e pietista de santidade que circula no senso comum, viu? E que é patrocinada por evangelizadores inflamados que ecoam, de algum modo, com ou sem maior consciência de que fazem isso, mas ecoam as interpretações distorcidas e equivocadas do mundo protestante que resgata a antiga noção de Israel, que foi repudiada por nosso Senhor Jesus Cristo e que foi, inclusive, também esse repúdio dele a isso foi uma das causas de sua condenação pelos judeus do seu tempo. É importante contextualizar o seguinte, que a maioria das falas de nosso Senhor, que nós podemos extraí-las do Evangelho, ela confronta tanto o puritanismo dos fariseus, como também o pietismo dos saduceus. Puritanismo é uma forma se gabar do esforço de pureza, né? E o pietismo é uma forma de se gabar do esforço de piedade. Então, os fariseus tinham tendência puritana e os saduceus tinham tendência pietista. Em palavras mais simples, o Senhor bateu de frente com a compreensão dos fariseus de que a bênção e a salvação dependem das virtudes pessoais, não é? E também bateu de frente com a pretensão dos saduceus de que a bênção e a salvação dependem do cumprimento da lei e dos sacrifícios rituais. Ora, como podem os verdadeiros cristãos, ligados, portanto, à única igreja fundada por nosso Senhor Jesus Cristo, que é católica e apostólica, e, portanto, herdeiros do testemunho de Jesus Cristo, testemunho esse que foi preservado pela Sagrada Tradição, se deixarem, então, influenciar pelo protestantismo cultural, que volta ao vômito das mesmas noções equivocadas de bênçãos e prosperidades materiais e temporais daquele antigo judaísmo que foi rejeitado, suplantado, superado por nosso Senhor Jesus Cristo, ainda que ele tenha morrido combatendo isto, né? Então, não se esqueça que o Senhor foi acusado pelo puritanismo daqueles fariseus porque andava com pecadores e prostitutas, aos quais ele dedicava acolhimento e oferecia possibilidade de redenção. E foi também acusado pelo pietismo saduceu de ser glutão e beberrão, misturando-se com os leprosos e amaldiçoados, segundo a lógica da pureza dos judeus, ele tornava-se impuro ao andar e tocar os pecadores dessa estirpe, né? E fazia isso para aliviar-lhes as feridas e curar-lhes a dor da alma, o sofrimento do corpo, enfim, o pecado, né? Veja, o próprio Senhor diz isso, dessa luta que ele sofre, dessa oposição que ele sofre. Na verdade, que ele faz a essa maneira equivocada de pensar a bênção e a graça de Deus, ele sofre também uma oposição daqueles que estão aferrados a essa ideia de bênção e prosperidade aqui no mundo presente, né? Veja o que ele diz, está lá em Mateus 11:19.
o filho do homem vem, come e bebe. E dizem, é um comilão e beberrão, amigo dos publicanos e dos devassos. Fecha aspas. Então, Nosso Senhor, nesta fala, está deixando claro de que ele vem exercer a misericórdia e é exatamente por isso contestado e acusado pelos fariseus puritanos e pelos saduceus pietistas. Então, o pietismo e puritanismo são marcas constantes que levam ao erro mentes arrogantes, não é? Que se pensam melhores do que os outros, né? Então, portanto, meus queridos, a lógica de que a santidade está baseada quer na prática das virtudes pessoais, quer na prática da justiça e da lei, é precisamente essa lógica que o Senhor combateu, já que somente ele pôde, com plena virtude e perfeita justiça, cumprir a lei e os profetas. Ele nos convida a fazer um esforço contínuo de imitá-lo nisso, né? Mas não confundamos esforço contínuo com resultado e vitória, não. E como só ele poderia cumprir isso com plenitude e perfeição, então somente ele poderia realizar a verdadeira redenção dos homens, né? Ser santo, portanto, à luz da verdade divina revelada em Cristo Jesus, é tão somente reconhecer isso e aceitar com simplicidade essa redenção que foi oferecida por ele de modo perfeito e gratuito, não é? E exige isso, exige apenas duas coisas de quem confia na intercessão do Senhor junto ao Pai para a remissão das culpas, viu? Reconhecer a condição permanente de se ser pecador, não é? Aí é aceitar humildemente a misericórdia de Deus, fazendo, claro, o esforço de reparação pelas faltas cometidas, associando-se assim aos sofrimentos de Cristo, não é? E tudo isso cumpre melhor aquelas almas humildes e penitentes que frequentemente sabem dobrar a sua cerviz diante do sagrado sacramento da confissão, viu? Então, antes de retomarmos a demonstração cabal de tudo isso através das passagens do Evangelho, que mostram, por exemplo, a semelhança entre o orgulho do fariseu rezando no templo e o orgulho do jovem rico, onde ambos praticam a lei, mas não alcançam a redenção junto ao Senhor, eu quero rezar a Nossa Senhora do Apocalipse. Quero rezar porque me causa tremendo espanto perceber como essa época inteira está impregnada por tudo aquilo que o Senhor mesmo repudiou entre os judeus e que a Reforma Protestante retomou de modo muito infeliz, favorecendo o materialismo histórico, social e econômico, não é? E até o materialismo religioso, podemos dizer, o materialismo da espiritualidade, que constitui, na verdade, a base de toda a modernidade, né? Então rezemos. Nossa Senhora do Apocalipse, a Virgem da Revelação, eu imploro, apesar de ser um padre e um indigno pecador, arranca de nossas almas essa pretensão orgulhosa de que nós vamos agradar a Deus por força de virtudes e prática da lei. Não, Nossa Senhora. Sabemos que o que agrada a Deus é um coração manso e humilde, que se reconhece pecador e que aceita a misericórdia de Deus, sofrendo pelos próprios erros e buscando corrigi-los com modéstia e humildade. Ave Mamãe Maria, cheia de graças, o Senhor é convosco. Bendita sois vós entre as mulheres e bendito é o fruto do vosso ventre, Jesus. Santa Maria, Mãe de Deus, rogai por nós, pecadores, agora e na hora de nossa morte. Amém. Vamos ver o que o Senhor disse ao jovem rico. Abre aspas. Por que me chamas bom? Só Deus é bom? Conheces os mandamentos? Não mates, não cometas adultério, não furtes, não digas falso testemunho, não cometas fraude, honra pai e mãe. E ele respondeu-lhe, mestre,
Tudo isso tenho observado desde a minha mocidade. Jesus fixou nele o olhar, amou-o e disse-lhe: uma só coisa te falta. Vai, vende tudo o que tens e dá aos pobres, e terás um tesouro no céu. Depois, vem e segue-me. Ele entristeceu-se com essas palavras e foi-se todo abatido, porque possuía muitos bens. Fecha aspas. Trecho de Marcos, Evangelho de São Marcos, capítulo 10, versículos de 18 a 22. Prestou atenção? Percebeu que assim como o fariseu que orou no templo, dizendo que fazia tudo direitinho, esse jovem também era virtuoso e praticava o mandamento? Mas então, por que ele estava em dúvida sobre merecer o céu se praticava com justiça o mandamento divino? Está na cara. E o Senhor já sabia disso. O jovem rico ainda tinha dúvidas que merecia ganhar o céu, embora praticasse virtuosamente a lei, porque no fundo, no fundo, ele se envaidecia por ser virtuoso. Assim como o fariseu, rezando no templo, ficava se gabando por não roubar, não matar, não ser adúltero, etc. Será que não está claro, como o sol a pino, que o simples fato de evitar o pecado, de praticar virtudes e cumprir a lei, não são suficientes para a salvação? O Senhor conhece o coração dos homens, viu, gente? E já sabia que o jovem rico praticava os mandamentos, mas ele sabia também que o jovem rico sentia vanglória por praticar virtuosamente a lei. Sabia também que ele estava gastando na terra todos os benefícios materiais e temporais por viver de modo justo, sem reservar com modéstia e humildade nada para a perfeita felicidade no céu, na vida futura, razão pela qual ele tinha dúvidas sobre o que precisava ainda fazer para merecer o céu. O Senhor sabia que todo aquele que prefere praticar a justiça em vez da misericórdia termina aflito quando a medida da justiça praticada se prova insuficiente para obter a misericórdia pretendida. A mente formada pela aspiração da justiça bloqueia em si mesma a plena recepção da misericórdia. Eu vou até repetir isso para você entender bem direitinho a mecânica interna das consciências humanas, viu? A mente formada pela aspiração da justiça, que exige a justiça, bloqueia em si mesma a plena recepção da misericórdia. É o Senhor que tudo sabe, tudo vê, tentou mostrar, portanto, ao jovem rico, que rico em virtudes e em benefícios materiais acumulados pela prática das virtudes, né? Que faltava a ele o seguinte: distribuir toda essa riqueza entre os pobres, não só as riquezas materiais que são acumuladas pela sabedoria das pessoas virtuosas, mas também as riquezas espirituais que faziam o jovem rico cultuar a si mesmo. Por isso, o jovem foi embora abatido. Não queria se desapegar nem dos benefícios terrenos trazidos pelas riquezas materiais e nem dos benefícios temporais trazidos pelas riquezas espirituais. Ou seja, queria entrar no reino pelos próprios méritos, por praticar a lei, pela garantia de saber que não pecava. Não queria seguir a Cristo, o único realmente que, mesmo que jamais tenha pecado, morreu como se fosse um pecador, para tomar sobre ele os nossos pecados. Entendeu? Sim. A bênção de Deus Todo-Poderoso, Pai, Filho e Espírito Santo. Amém. Boa noite. Até amanhã, se Deus quiser. Por que não?

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0: 10h21.
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0: 10h32.
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2: 11 2.
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0: 11 e 18.
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0: 11:30.
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0: isso! Que maravilha!
1: Ah, rapaz! Não é jegue, não, é jumento.

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1: Meia-noite e 59.
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1: Meia-noite e 59.
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1: 1:57.
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1: 1:58.

que dizer sobre alguém tão especial, caramba? A que palavras recorrer para retribuir o mais puro do amor de todos os amores? 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Inspirado em você, eu dei o meu melhor. Fiz com o coração. É uma felicidade no seu dia lhe dar esse presente em nome de todos os filhos e filhas. Primeiro, assim, ao pé do ouvido, só para você. E aí depois, logo, logo, para que todo mundo saiba do nosso amor em cada verso. 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
2: 3 e 2.
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2: 3 e 3.

0: perder tempo, não.
1: Vamos ficar aqui não, que ela tá aí.
0: Tem uma maladinha ali.
1: É
0: muito
1: mesmo?
0: Boa.
1: Então liga pro cara, fala que a gente tá chegando.
0: Então vamos nessa.
1: Vamos lá?
0: Fabi,
1: Fabi, vai chegar?
0: Vai também?
1: Então vamos lá.
0: Tem mais uma pulseira?
1: Vamos lá,
0: vamos
1: lá. O negócio todo, né?
0: Ele vai ficar.
1: Ele é fico, mas ela fica
0: no negócio Pode. Todo, vamos lá.
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3: 3:29.

0: junto, moleque.
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2: Isso, um pedacinho de carne de sol. Frita uma carne de sol aí pra gente. Vou aproveitar pra cantar um samba do Bandeira Brasil com o Beto Sem Braço. Pra dar aquele clima legal.

0: vigiai, pois porque não sabeis a hora em que o Senhor virá? O Filho do Homem virá numa hora em que menos pensardes. Pai nosso, que estais no céu, santificado seja o vosso nome. Venha a nós o vosso reino. Seja feita a vossa vontade, assim na terra como no céu. O pão nosso de cada dia nos dai hoje. Perdoai as nossas ofensas, assim como nós perdoamos a quem nos tem ofendido. E não nos deixeis cair em tentação, mas livrai-nos do mal.
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2: 4 e 1.
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2: 4 e 1.

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1: 5 e 2.
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1: 5 e 2. Você...

0: 5 e 17.
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1: Alô, amigos do trecho, tudo bem por aí? Tudo legal? Por cá é o Fernando Riquetti, tá no ar, ó, mais um Brasil Caminhoneiro. Simbora nós, Brasil Caminhoneiro, tá no ar! Hora de acionar o Francisco Garonce, nosso especialista em segurança viária. Vai daí, Garonce!
2: Hoje nós vamos embarcar juntos em uma jornada fascinante, fazendo uma comparação entre as atividades profissionais daqueles que comandam lá na estrada e que também comandam no céu. Nós vamos comparar as vidas profissionais de caminhoneiros e pilotos da aviação. E para que a gente possa compreender e comparar o trabalho de pilotos e caminhoneiros, nada melhor do que conversar com um deles. E quem aceitou esse nosso convite foi o comandante Paulo Roberto, piloto de jatos. Comandante, quem não conhece a profissão acha que vida de piloto é um luxo só. É viajando pelo mundo, um bom salário, trabalhando pouco. É isso mesmo?
3: Negativo. Olha só, rapaz, exige uma dedicação exclusiva e uma coisa que é associada que é muito importante, você fica muito tempo fora de casa, muito tempo fora de casa. Já perdi aniversários meu, de familiares. Tanto a profissão de aviador quanto a profissão de caminhoneiro tem por trás uma prevista, uma jornada que permite seu descanso para descartar uma possibilidade aí de alguma coisa que bota em risco a segurança.
2: Comandante, essa máquina aqui só não tem asa, mas o cara para pilotar esse tem que ser bom, viu?
3: Eu imagino que sim.
2: Então, comandante, nós estamos aqui com o Douglas Rafael. Ele é instrutor e é um cara experiente. E você aceita o desafio de mostrar para o comandante como é que se comanda uma máquina dessas?
4: Aceito sim, está desafiado, comandante. Vamos pilotar essa nave aí com a gente aí.
2: Douglas, como é que vai ser difícil essa instrução aqui?
4: Não, ele só está com um medo inicial, mas a gente vai passar todas as orientações para que ele possa desenvolver uma boa operação aqui dentro do CESCENAT.
5: Eu vou desafiar o senhor. Vamos acoplar o cavalo trator no semi-reboque. O senhor topa o desafio?
3: Isso não vai virar uma videocassetada, não?
5: Não. Não vai, não. Vamos, senhor topa? Sim ou não?
3: Eu estou amarradinho aqui, eu vou então, fazer esse desafio. Vamos lá.
2: E aí, comandante, qual que é a sensação de já na primeira aula fazer ali o engate da quinta roda de primeira?
3: Olha, eu só fico feliz porque eu sei que os instrutores aqui, pelo menos, eles são muito bons, né? Deu certo. Agora sozinho eu jamais faria.
2: E aí, Douglas, você topa fazer uma decolagem com o comandante?
6: Eu topo sim. Vamos arrochar.
2: Só que esse voo aqui que o Douglas vai fazer vai ser no simulador. O comandante Paulo Roberto, que é instrutor de voo, vai dar aí algumas dicas ao Douglas para ver se, ó, com essas dicas ele consegue decolar essa aeronave. O que você acha, Douglas?
6: Rapaz, o negócio aqui é caprichado, vamos tentar, né?
3: E na hora que a gente for decolar, você vai avançar as manetes que está controlando o motor do avião, você vai trazer ela até o finalzinho aqui, né? O avião vai começar a correr na pista, você vai ter um visual aqui que vai mostrar isso acontecendo, né? E determinada velocidade, você vai puxar o manche do avião. O manche do avião é o que controla, que tira ele efetivamente do solo, né?
6: Rapaz, uma experiência muito boa, gostei muito, muito interessante. Só que eu prefiro estar no chão, no meu caminhão mesmo, viu?
3: Olha, tem um ditado que eu aprendi há muito tempo, que cada macaco no seu galho. O caminhão tem suas manhas, tem seu conhecimento, exige treinamento. Parece ser muito legal, tô velho para começar, mas seria um desafio interessante na minha vida.
2: É isso aí, turma, essas duas profissões, o piloto e o caminhoneiro, têm muito mais coisas em comum do que a gente imaginava. Mas a principal delas é que os dois sempre trabalham com muita segurança.
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1: É, turma, a agressiva competição do mercado de trabalho tem levado alguns caminhoneiros a trabalharem por um lucro muito pequeno, viu? Alguns, para conseguir esse lucro ainda que pequeno, recorrem ao rebite. Ei, rapaz, isso aí, ó, eles usam para quê? Aumentar a resistência ao cansaço. Só que a gente sabe que isso aí é um risco para todo mundo que está na estrada. O Marcos, ele é de Porto Alegre, capital dos bombachudos, está no trecho com um caminhão baú e ele reclama dessa concorrência desleal. Vamos ouvi-lo.
8: Ah, é bem complicado mesmo, né? Tem colegas que, né, fazem por menos e tal, a concorrência é meio desleal entre nós mesmo, né? Falta união, com certeza.
1: Valeu, Marcão. Um abraço para você, meu querido. E as entidades de classe, turma, e até mesmo o governo, precisam aí, ó, dar uma atenção devida para a categoria, porque ainda tem muito caminhoneiro trabalhando por comissão e acabam aí, ó, se sujeitando ao uso desses medicamentos para compensar e com isso conseguir fazer um salário. Ó, então, não caia nessa, viu, parceiro?
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1: Aumenta o som, que agora tem música.

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1: Hora da nossa conversa estradeira e hoje vamos falar da manutenção da quinta roda. É aquela peça redonda que prende a carreta no cavalo mecânico. Para falar sobre o assunto, está com a gente o engenheiro Fernando Guedes. Ele é formado em engenharia mecânica pela UMG, Universidade de Mogi das Cruzes. Fernandão, meu xará, muito obrigado pela presença.
3: Prazer em estar falando com vocês. E meus amigos caminhoneiros, que a família também já trabalhou muito na estrada.
4: Opa, já vem de uma família que a gente costuma dizer tem diesel na veia, então, né, Fernandão?
3: Tem, com certeza.
4: Tá certo, então. Fernando, a gente vem sempre comentando com o pessoal, principalmente os carreteiros, que hoje eles vêm desempenhando um papel muito importante, principalmente na questão do transporte do agronegócio. O que você podia falar a respeito dessa turma aí, de quanto em quanto tempo a galera tem que dar uma parada, desatrelar a carreta para poder fazer uma manutenção completa lá, Fernando?
3: Em condições normais, normais que eu digo de ambiente que não contamine o lubrificante da quinta roda, você semanalmente ou a cada 5 mil quilômetros, o mais estradeiro, tem que dar uma olhada e uma renovada na graxa da quinta roda. Porque a quinta roda, Riquete, é um mancal de apoio e de movimento. Todas as peças que se movimentam, elas requerem lubrificação por causa do atrito que consome as peças.
4: Agora, qual que é a melhor forma da gente fazer essa limpeza da quinta roda, Fernando? É arrancar com uma espátula, tirar seco, ou de repente bater uma água sob pressão, uma água quente? Qual que é a melhor forma que você indica?
3: Olha, como às vezes o caminhoneiro está em locais onde eu não tenho recurso de água quente, esguicho, acho que o mínimo que ele pode fazer é com uma espátula remover a graxa velha antes de aplicar a graxa nova. Eu acho que é o mínimo suficiente.
4: Tá, então, conversamos aí então com o engenheiro Fernando Guedes, que é especialista, é formado em engenharia mecânica, engenharia de segurança, é também um grande especialista, um dos maiores especialistas em lubrificantes hoje no Brasil, já teve uma larga experiência trabalhando aí na Bardal e trocando um pouquinho de experiências, hoje falando um pouco sobre a importância da lubrificação aí da quinta roda, principalmente para você aí, meu irmão carreteiro. Fernando, aquele abraço para você, muito obrigado pela gentileza.
3: Obrigado, hein?
4: E a bolé do
3: Bom
4: Brasil Caminhoneiro tá sempre aberta.
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1: Música pra turma estradeira.

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5: Vamos apresentar a vocês uma reportagem feita aqui mesmo no interior de São Paulo, mas que eu sei que vai interessar a caminhoneirada de todos os cantos do país. Todo mundo sabe que eles são essenciais para aumentar a potência dos motores e por isso viraram o xodozinho de todo motorista, profissional ou não. E eles equipam desde carros, caminhões, ônibus até tratores. Ajudam a reduzir o consumo e os níveis de emissão. Mas você sabe como é que eles funcionam? E a manutenção preventiva, hein? Sabe como é feita? Então, ó, fica de olho que vamos mostrar tudinho para vocês e até tirar algumas dúvidas do pessoal do trecho.
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5: É, turma, acompanhando a movimentação nas rodovias, é que a gente começa a perceber a evolução no mundo do transporte. Não apenas a questão de telemetria, de conectividade, mas de peças mecânicas que estão aí no motor do teu ônibus, do teu caminhão e da máquina agrícola e que muitas vezes a gente nem percebe. O Marcos, ele é engenheiro de aftermarket, sabe tudo e um pouco mais a respeito de turbinas e atendeu a gente aqui, ó, às margens da rodovia Dom Pedro para poder falar um pouco dessa peça que é tão importante no dia a dia do transportador, né, Marcos?
6: É isso mesmo.
5: Antes da gente falar do avanço da tecnologia da turbina, me esclarece uma coisa. Quando é que surgiu a turbina, você lembra?
6: O princípio mesmo da turbocompressão, ele surgiu lá no final de 1700 com o John Barber. Ele utilizava a injeção de ar dentro das câmaras de combustão para alimentar e melhorar a potência da queima, para melhorar a queima em si. Então, os gases de escape provenientes daquela combustão era utilizado para gerar um tipo de hélice, que acionava uma manivela, acionava um fole e injetava novamente o ar comprimido lá dentro, melhorando assim a combustão. A função do turbocompressor é melhorar a potência, o torque e, de modo geral, a eficiência do motor.
5: Você começou como aprendiz do Senai aqui?
6: Isso, eu comecei como aprendiz lá em 2014, trabalhei na parte da usinagem, tá? Todas as áreas ali, desde a construção do turbo até a montagem, e de lá para cá eu vim adquirindo alguns outros cargos e hoje estou como engenheiro de aplicação do aftermarket.
5: Agora, Marcos, vamos supor que você está no caminhão essa pesada, você está numa tocada, por exemplo, com mais ou menos uns 2.000, 3.000 giros aí, tem a gente falando de um motor de um cargueiro essa pesado. Essa turbina vai estar mais ou menos girando na mesma proporção, no dobro, como é que é a velocidade dela com relação ao giro do próprio motor?
6: A turbina, ela sempre vai estar rotacionando mais do que o do motor. Então, a gente sempre tem que pensar que, falando de um modo geral por turbocompressor, os rotorzinhos aqui conectados ao eixo podem chegar até 300 mil RPM, tá? Em marcha lenta, você coloca bem menos do que isso, mas muito mais do que os 2.000, 3.000 RPM que a gente vê no motor.
5: Agora, camarada que roda no trecho poeirento, né? Na colheita da soja, do milho, por exemplo, essa turbina acaba sofrendo mais, né? Por causa das condições, né?
6: Sim, sim. A parte ali do filtro de ar, ela é importantíssima porque ela é uma interface de entrada do turbocompressor. Então, você ter restrições na parte do filtro de ar, ou se você até tiver impurezas nessa parte, ela tanto poderá produzir uma falta de pressão na aspiração do turbo ou até esses componentes provenientes da poeira e tal entrar no turbo e danificar os componentes internos.
5: Agora, Marcos, quais outros cuidados, né, que o motorista precisa ter no dia a dia para prolongar ainda mais a vida útil de uma turbina?
6: Bom, uma recomendação inicial, tá? E até complementando o quesito de você esperar um segundinho após rodar em plena carga, costumamos recomendar que quando você vai iniciar

0: iniciar o motor a frio, que você também espere alguns segundos, tá? Para dar o tempo do óleo ele circular por todo o turbocompressor e garantir que ele não vai iniciar com deficiência de lubrificação, tá? Mas aí, o que você pode fazer para aumentar a durabilidade do seu turbo? Nós costumamos dizer que são coisas simples, nada muito diferente da manutenção que você já faz do seu veículo. É importantíssimo trocar o óleo, o filtro de óleo, o filtro de ar, conforme as recomendações da montadora e conforme especificado no manual do veículo, tá?
1: Ô, Marcos, muito obrigado pelas dicas. Viu só, parceiro? Olho vivo na manutenção da turbina do seu passante.
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3: Por cá eu, Flávio José, pernambucano de origem, Pontos Carvalhense com orgulho. Integrante participante da Rota 101. Parabéns, né? Parabéns a todos forrozeiros. Por isso que meu nome é Flávio José. É o menino de Monteiro, vai vendo? Sem esquecer aquela música. Sou um caboclo sonhador, meu senhor viu. Não queira mudar meu verso. Aí assim vai, vamos embora. Passando aqui em Itapissuma em busca de J Pessoa, viu? É isso aí, J Pessoa vai ser o que liga. Bom dia, bom dia, bom dia. Um bom trabalho. Vamos embora.
1: Vamos embora, Flavinho. É isso aí, meu. O segredo aí, ó, de um dia a dia qualificado é manter a alegria. Isso aí, vai cantando, mandando recado, sempre feliz da vida. Um abraço, Flavinho, muito obrigado pela parceria, obrigado pela beira, um abraço a todos os forrozeiros. Você curte um forró também, parceiro? É? Ou você curte mais aí um vaneirão, uma música caboclo, uma música raiz? O quê? Gosta o quê? De funk? Ah, tá valendo. Gosto pra todo mundo tem. O importante é você estar sempre ligado aqui conosco e mandando seu recado. Faz igual aí o Flávio José. Ele anotou o WhatsApp do Brasil Caminhoneiro na agenda dele. Faz igual ele. 96082-5819. 96082-5819. 11 é o DDD.
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1: E eu vou encostando por aqui, pessoal. Muito obrigado pela companhia nessa meia hora. O Brasil Caminhoneiro é uma realização da Cobran, Companhia Brasileira de Marte. E amanhã eu tô de volta. Até lá!
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2: 5:55.
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0: 6 horas.
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0: Bom dia, amado povo de Deus. Dia 1º de outubro. Obrigado, Senhor, por este mês que começa. E hoje, dia de Santa Teresinha do Menino Jesus. Rogai por nós, Santa Teresinha do Menino Jesus. Rogai a Deus, Santa Teresinha, mimosa flor do Carmelo, em nome do Pai, do Filho e do Espírito Santo. Amém. Senhor Deus da vida, que criastes o homem à vossa imagem e semelhança, pensastes com amor os caminhos a serem percorridos para nossa felicidade e salvação. Senhor, por muitas razões a humanidade se perdeu dos preceitos, por isso mandastes os profetas e, por fim, nosso Senhor Jesus Cristo, para nos trazer a plena revelação do verdadeiro amor a Deus, ao próximo e a nós mesmos. Obrigado, Senhor, por deixar esta revelação na palavra. Palavra que nos orienta, palavra que nos corrige, palavra que nos ilumina, palavra que nos traz dignidade de filhos de Deus. Manda teu Espírito, Senhor, no início deste dia, para que compreendamos esta palavra e, compreendendo-a, possamos vivê-la. Manda teu Espírito, Senhor, com o dom do entendimento, com o dom da sabedoria, e que possamos ver os teus sinais em tudo e em todos. Senhor, recorremos à Santa Teresinha do Menino Jesus. Ela, tão íntima de nosso Senhor Jesus Cristo, possa nos valer nesta manhã. Santa Teresinha do Menino Jesus, fazei-nos simples e dóceis, humildes e confiantes. Santa Teresinha, que prometestes passar o vosso céu fazendo bem sobre a terra sem descanso, eu me recomendo a vós, Santa Teresinha. Ajudai-me a viver tão profundamente unido a Jesus, tão profundamente vivenciando os mandamentos e os santos evangelhos, que eu possa um dia estar convosco no reino de Deus. Santa Teresinha, não se canse de interceder por mim, até de ver-me um dia no céu com os anjos e santos. Pai nosso, que estais no céu, santificado seja o vosso nome, venha a nós o vosso reino, seja feita a vossa vontade, assim na terra como no céu. O pão nosso de cada dia nos dai hoje, perdoai-nos nas nossas ofensas, assim como nós perdoamos a quem nos tem ofendido. E não nos deixeis cair em tentação, mas livrai-nos do mal. Amém. Ó Deus, para o dia de hoje, que a Bíblia esteja em minha mão, a palavra de Deus no meu coração e os meus pés na missão. Um bom dia a todos.

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1: Olá, amigos, bom dia, bom dia, bom dia a todos vocês, em qualquer cantinho, não importa. Sintonizou 90.1 e estamos juntinhos até as 10. Vamos juntinhos aqui, com a graça de Deus. Hoje, 1º de outubro de 2026, dia de Santa Terezinha do Menino Jesus. Que ela proteja a todos vocês, a todos nós, né? A nós aqui na Rádio Cultura e todos vocês no seu cantinho predileto, curtindo o nosso programa. Hoje, dia de Santa Terezinha, né? Que ela proteja todos nós. Um bom dia a todos. Até as 10, eu quero a sua companhia. Obrigada pelo seu carinho, obrigada pela sua atenção, pela sua participação. Comigo, aqui na 90.1, né? Rádio Cultura FM, Santos Dumont, Minas Gerais, a terra do pai da aviação. Olha, são precisamente 6h09 deste primeiro dia de outubro de 2026. Mais um mês que chegue, né? Chega tranquilo, com a graça de Nossa Senhora Santa Terezinha, para que proteja todos nós, né? Deste primeiro de outubro. Vamos começar?
2: Parabéns pra você.
1: Parabéns a você, aniversariante deste dia 1º de outubro, a Ângela Pelizzoni. Vou mandar um abraço também para a professora Rívia, a Patrícia Vilela também, o Roberto Pascoal, porteiro da Boate Azul, né? Aquele abraço para o Roberto Pascoal. O Felipe Vidal, aluno da PAI, né? O Felipe lá do Morro dos Coutinho, parabéns para ele, né? A Bebete, ali da Rua João Gomes, ministra da palavra Bebete, né? Aquele abraço para a professora Bebete também, ali da João Gomes. Cláudia de Araújo Elias, lá da Celeste Viplan. Parabéns para Cláudia de Araújo Elias. Felicidades para ela. Tudo de bom, né? Parabéns também, fazendo aniversário. Nossos amigos do Facebook. Maria do Rosário, né? Lá em Campo Alegre. Aquele abraço para ela. Parabéns, felicidades aí, né? É, vamos falar também Franciane Silva, Reginaldo Vital, Gabriele Augusta, Ângela Pelizzoni, Elizabeth, né, Carvalho, parabéns, felicidades. Simone Souza, Cláudia Laúja, falei, Celinha Marques, todos fazendo aniversário, portanto, parabéns.
2: A querida.
1: E Santa Terezinha proteja todos os aniversariantes. Tem também um casal que hoje está fazendo aniversário de casamento, né? O seu Neném Barbeiro e a Dona Amélia, que são os pais da Deise aí do Cruzeiro. Aquele abraço para o seu Neném Barbeiro e para a Dona Amélia. Que Deus e Santa Terezinha possam abençoar o dia deles hoje e a união deles para sempre. Parabéns também, parabéns. Felicidades.
2: Felicidades.
1: E para você que eu não falei seu nome, mas está fazendo aniversário, não tem problema. Seu dia será abençoado por Deus e por Santa Terezinha, né? Que hoje é um dia muito especial, dia de Santa Terezinha do Menino Jesus. Que ela abençoe a todos, aos casais, assim como o seu Neném e a Dona Amélia, né? Estão fazendo aniversário. Que eles abençoem também para sempre a união de vocês. Parabéns!

gente, vamos começar nossa, para você que não está fazendo aniversário, mas todo dia liga o seu radinho, esperando o nosso programa. Teu dia será abençoado por Santa Terezinha. Santa Terezinha está ao seu lado, te protegendo. Obrigada pelo seu carinho, né? Vamos começar com Dudu e Dalvan. A Pequitita, Caçula e Marinheiro. A Lua é testemunha. Um bom dia a todos.

0: Olha, hoje, dia de Santa Terezinha, haverá uma missa, né? Lá na capela, na casa do Padre Cássio, às 7 horas da manhã. Todos estão convidados ali na Rua Sebastião, ali no bairro Nossa Senhora Aparecida. Hoje, às 7 horas, daqui a pouquinho, tá? E às 8h30, o Padre Cássio estará celebrando lá no Educandário Santa Terezinha para comemorar 85 anos de existência do Educandário Santa Terezinha. Lembrando a vocês que o cadastro escolar de educação infantil vai até o dia 6 de outubro. De meio-dia e meia às 17h30, você procura a Secretaria Municipal de Educação e Cultura para fazer a inscrição do seu pupilo. Hoje será a Feira do Produtor Rural. Hoje é a feirinha lá na Praça Cesário Alvim, tá? É hoje a feirinha do Produtor Rural. Também hoje, segundo dia do trito, lá na festa de São Francisco de Assis, né? 18h30, terço, 19 horas, missa, lá no Boa Vista, logo após haverá funcionamento de barraquinhas. Lá no bairro Santo Antônio começa também a festa, né? Trito e festa em honra a São Francisco de Assis, no bairro Antônio Afonso. Hoje, primeiro dia, 19 horas, tema Humanidade e Fraternidade. Participação das comunidades: Nossa Senhora das Graças, Santo Expedito, Nossa Senhora Aparecida de Mantiqueira, Paróquia São Joaquim Santana, Pastoral Familiar, Vicentinos e OFS, né? Daqui a pouco tem mais informações para vocês. É só ficar ligadinho que eu já volto já já.
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2: Olha, gente, a hora 6h29, como corre a hora, né? Olha, vou mandar um abraço aqui pro Johnny, lá no Rio de Janeiro, ouvindo a gente. Obrigado, Johnny. Beijo pra vocês aí, tá? Queria mandar um abraço pro pessoal lá em Patrimônio dos Paivas, pra minha mãe Vaninha, pro meu irmão Danilo e pra todos ligados na rádio, tá? Obrigada aí ao Johnny lá do Rio de Janeiro, ligadinho com a gente, né? Vou atender aqui também aqui a Maria das Graças da Vila Esperança e toda a família vem para parabenizar meus dois irmãos, João na Vila Esperança e Carlos, mais conhecido como Carlinhos em Muriaé, e meu vizinho Mamão, também na Vila Esperança. Que Deus abençoe a eles grandemente, muitas felicidades, né? A esposa Lúdia, os filhos, os sobrinhos Sônia, Sonilda, Líria, Letícia, Isaac, Lara, Lariane, Thales, Tel, João Vitor, Soniele, Maria, Nicolas, Ariel, Joaquim, Odilô, João Raíssa, Laís, Thaís, Ed e Carlos. Desejamos um feliz aniversário para os nossos tios, João Carlos e o vizinho Mamão. E um feliz aniversário, que Deus abençoe sempre vocês. Parabéns, eles são lá da Vila Esperança. Então vamos lá, Evidências, Chitãozinho e Chororó. Um abraço a toda a galera aí na casa do Johnny, curtindo o nosso programa aqui da Rádio Cultura de Santos Dumont. Beijo para vocês.

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Olha, são precisamente 6h43. Maria José do Biriba manda para uma mamão lá na vila pelo aniversário, para o seu Neném Barbeiro e a Dona Amélia pelo aniversário de casamento e para todos os aniversariantes, né? A Fátima, o irmão Florismundo, a sobrinha.

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1: Olha, gente, a hora é 6h57. Nós não vamos atender ninguém agora, porque senão vou ter que parar. Porque vem aí o último programa da série eleição, né? Então a gente vai aguardar e depois do programa eleitoral a gente volta para atender a Deise, atender todo mundo aqui, tá bom?

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12: Confira a hora certa.
9: Olha a hora, 7h30, vamos mandar um abraço aqui para o Felipe Vital, lá no Morro dos Coutinho. Felipe da Pai, que está fazendo aniversário hoje. Parabéns para ele, né? Jean Giovanni, a menina da loja, vai também para o Orlando da Raspadinha, a Ângela, né? Curtindo a

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12: Confira a hora certa.
3: Olha aí a festa de São Francisco de Assis, né? São Francisco de Assis, lá no bairro Antônio Afonso, começa hoje o primeiro dia do trito, né? Hoje às 19 horas, lá no bairro Santo Antônio, tá? E também vai acontecer daqui a pouquinho a missa comemorativa aos 85 anos do Educandário Santa Terezinha, lá no Educandário, 8:30, com o padre celebrante, padre Cássio, né? Lembrando a vocês que já está sendo feito o cadastro escolar, educação infantil, lá na Secretaria Municipal de Educação e Cultura, de 12:30 às 17:30, até o dia 6 de outubro. Os documentos necessários, original e cópia da conta de luz recente, certidão de nascimento da criança. Dá uma passadinha lá na Secretaria Municipal e veja o que é necessário. Hoje vai acontecer a feirinha do produtor rural. Hoje, na Praça César Alvim, a partir de 15:30, né? Festa de São Francisco de Assis, segundo dia do trito, hoje, 18:30, terço, 19:00, missa. E logo após, haverá funcionamento das barraquinhas. A Deise está mandando aí para os seus pais, Neném Barbeiro e Dona Amélia, que estão fazendo 60 anos de feliz união hoje, para que Deus possa proteger sempre os dois, né? Parabéns para eles. Chico Rei, Paraná, Canarinho, prisioneiro.

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0: Minutinhos, bom dia!
1: Bom dia, Tota. Aqui é a Fátima. Manda a música pra mim do Pablo, Imprevisto. Ofereço pro João da Malha, pra filha dele, Jaqueline, pra toda a minha família, pro meu irmão lá no Rio de Janeiro, César, em Ramos, e pros meus netos, pro meu filho, no caminhão do lixo, Leandro, e pra vocês aí da rádio. Bom dia.
0: Olha, Aparecida da Farofa e família desejam um feliz aniversário para os irmãos da Maria das Graças, da Vila Esperança, João e Carlinhos, e o vizinho Mamão. Que Deus abençoe sempre suas vidas. Felicidade. Também Vilney, Titinha, Luiz Felipe e Maicon desejam um feliz aniversário para os irmãos da Maria das Graças, da Vila Esperança, que hoje está fazendo aniversário. João e Carlinhos em Muriaé, e o vizinho Mamão. Que Deus abençoe eles sempre. Parabéns, parabéns, né? E vamos lá. Vamos mandar para Dona Maria Teixeira Chapeludo, né? Vamos lá. Primeiro o Pablo, né? Imprevistos, que vai aí para Dona Lúcia, mãe da Michele Alvim, lá na usina, e também para todos que gostam do Pablo. Vamos lá.

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1: 7h59.
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0: Olha, e vamos falar para vocês, né, que começa hoje o trito preparatório à festa de São Francisco de Assis, lá no bairro Antônio Afonso, às 19 horas, o primeiro dia do trito, né? E vamos lembrar também que já está sendo feito o cadastro escolar Educação Infantil na Secretaria Municipal de Educação e Cultura, de meio-dia e meia às 17h30, para você que quer conseguir vaga para sua criança. Documentos necessários, original e cópia da conta de luz recente e certidão de nascimento da criança, original e cópia, né? Vamos falar também que hoje é dia de feirinha do produtor rural na Praça Cesária Alvim, a partir de 3h30. Hoje é o segundo dia do trito da festa de São Francisco de Assis, lá no Boa Vista. 18h30, terço, 19 horas, missa, e haverá funcionamento de barraquinhas, né? Daqui a pouco tem 8h30, tem missa, lá no Educandário Santa Terezinha, comemorando 85 anos do Educandário Santa Terezinha. O celebrante é o Padre Cássio. Vamos lá com notícias para você. Tempo e temperatura na região sudeste. Alerta para temporais com granizo no Rio e em São Paulo nesta quinta-feira. Vamos lá.
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2: O sudeste tem quinta-feira de forte instabilidade em pelo menos duas capitais, um comportamento típico da chegada de frentes frias combinadas com o calor e a umidade que já dominavam a região. O Rio de Janeiro tem um alerta mais importante do dia. Depois de uma manhã mais tranquila, o tempo piora bastante à tarde, com risco de pancadas de chuva e possível queda de granizo, evoluindo para trovoadas à noite, com máxima de 31 graus. São Paulo segue como a capital mais fria de toda a região, com máxima de apenas 20 graus, mantendo o mesmo risco de temporais isolados ao longo do dia. Belo Horizonte tem um comportamento bem diferente. Começa quente, batendo 37 graus, uma das máximas mais altas do país, mas o calor dá lugar à chuva ao longo da tarde e da noite. Vitória mantém o calor elevado, com 35 graus, e só ganha chance de chuva durante a noite. Vale destacar que esse tipo de instabilidade intensa, alternando com calor forte, é característico de anos com influência do El Niño sobre o Sudeste, que costuma intensificar as chuvas de transição entre o inverno e a primavera. Os ventos variam bastante, com rajadas mais fortes no Rio e em Belo Horizonte à tarde e à noite. As informações são do Instituto Nacional de Meteorologia. Sofia Muniz, o tempo e a temperatura.
0: Cotações do agronegócio para esta quinta-feira, 1º de outubro.
3: Indicadores agropecuários com Diego Brião. Soja.
4: Os contratos futuros com vencimento em novembro registraram queda nos Estados Unidos na quarta-feira. Na Bolsa de Chicago, a cotação era de US$ 12,93 por bushel. Valores no mercado físico, no Brasil, por saca de 60 quilos. Estado do Mato Grosso, cidade de Rondonópolis, R$ 148,00. Bahia, Luiz Eduardo Magalhães, R$ 145,00. Rio Grande do Sul, Nonoais, R$ 140,00.
3: Boi Gordo.
4: Em São Paulo, na B3, os contratos com vencimento em outubro eram negociados ao final da quarta a R$ 385,65 por arroba. Houve elevação de 0,98% no dia. Boi à Vista, no Mato Grosso, em Cuiabá, R$ 329,80 por arroba.
3: Café.
4: Os contratos futuros de café arábica, com entrega prevista para dezembro, terminaram a quarta em Nova York, nos Estados Unidos, em elevação. A cotação era de R$ 1.988,06 por saca de 60 quilos. No Brasil, no mercado físico, valores do café arábica tipo 6 por saca de 60 quilos. Minas Gerais, Varginha, R$ 1.670 e São Paulo, Franca, R$ 1.680.
3: Milho.
4: Valores no mercado físico por saca de 60 quilos. Paraná, Marechal Cândido Rondon, R$ 57,00. Valor em estabilidade na comparação com a cotação anterior. E Goiás, Rio Verde, R$ 57,00, em queda.
3: Trigo.
4: Valores no mercado físico, por saca, Santa Catarina, Palma Sola, R$ 80,00 em estabilidade, e Paraná, Marechal Cândido Rondon, R$ 79,00, também em estabilidade.
3: Cana-de-açúcar.
4: Os contratos futuros de açúcar com entrega prevista para outubro terminaram a quarta em Nova York em queda. A cotação era de 17,63 centes de dólar por libra peso. No Brasil, em São Paulo, a saca de 50 quilos de açúcar cristal fechou o dia cotada a R$ 121,12, em queda.
3: Feijão.
4: Preço médio por saca no atacado no Paraná. Feijão carioca tipo 1, R$ 308,64 em elevação. E feijão preto tipo 1, R$ 231,00 em estabilidade.
3: Arroz.
4: Valores no mercado físico, por saca de 50 quilos, Rio Grande do Sul, média estadual, R$ 80,00 em estabilidade. E Santa Catarina, Rio do Sul, R$ 72,00, também em estabilidade.
3: Indicadores agropecuários, um conteúdo do Grupo Rádio Web. Informação que amplifica conexões.
0: O bezerro está mais caro. A produção de trigo será menor em 2026.
5: A safra brasileira de trigo será menor em 2026, aliás, bem menor. A colheita esperada pela Conab é de quase 5 milhões e 800 mil toneladas, 27% a menos que no ano passado. A tendência é de uma área de cultivo 21% menor, enquanto o rendimento vai encolher 7%. Os números, porém, ainda podem melhorar ou piorar de acordo com o clima e o andamento da safra. Da Rádio 2, Humberto Ferretti.
0: Daqui a pouco eu volto para atender o seu pedido musical.
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0: Olha, a gente vai mandar um abraço aqui pro Amauri, irmão da Vera Preta, da Marilene, lá no Quarto Epós, que pediu a música do Piriá. Vai também pra Goda, que adora o Piriá, né? Um abraço pro Jorgeto também, curtindo a gente. O Sô Geraldo, né? O padeiro, o dos salgados, está mandando aí pro amigo dele, Roberto Pascoal, pelo aniversário hoje, né? Hoje diz o Sô Geraldo, Roberto, que ele deixa você ser o porteiro da boate, mas que ele que é o dono da Boate Azul, viu? Que ele já tá na ativa, hein? Luiz Piriá, voz do coração, Zezé, é Boate Azul, né? Com João Joaquim Manuel. Vamos ver aqui porque que o Nelson Praxedes está, acordou aqui, né? Vamos ver aqui, bom dia.
38: Tota Meneghel, bom dia, irmã. Aqui, manda para nós um abraço especial aí para a Amélia e para o neném, aniversário de casamento. Para o Beto Pascoal, nosso amigo deputado. Hello. E o Felipe aqui do Morro dos Cotins, muitos anos de vida, Deus abençoe a eles. Manda um abraço pro Geraldinho Salgados, que eu espero que ele já esteja quase recuperado, que venha passear na rua outra vez. Só tá ficar vindo. Esperto, cuidado com o pneu, Geraldinho.
0: Tu que tá dormindo.
38: Cuidado
0: demais.
38: Com o pneu. Tu vê um carro, sai fora. Abraço, irmão. Espero que você esteja recuperando bem. Um abraço pra você. E todos os aniversariantes de Santos Dumont, que eu não lembro quem é, tá bom? Um abraço, felicidade. E um abraço também pro Hélio Capitão lá na rua São José, meu amigo, aposentado da Cabueta há muitos anos. Tá passando por um período de saúde. Um probleminha no pé lá, mas vai dar tudo certo, tá bom, irmão? Um abraço.
0: Ô, Nelson Prachete, você tá dormindo mais do que a cama, tá? Porque o senhor Geraldo já tá passeando na rua à vontade, já foi na missa da Ponte Preta do Padre Cássio. É você que tá dormindo mais do que a cama aí, tá?

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0: Olha, vamos lá, bom dia!
1: Bom dia, Tota, tudo bem? Ieda Cunha do Córrego do Ouro. Ô, Tota, toca pra mim o baitaca aí, o fundo da grota. Ofereço pra você, pra todos os ouvintes, pra minhas amigas e pro Júlio César aqui no bairro Córrego do Ouro. Muito obrigada, Tota, bom dia.
0: Bom dia! Peraí, deixa eu ver aqui. Deixa eu ver aqui. Bom dia.
2: Oi, Tota, bom dia. Tá boa, Tota? Ô, Tota, eu gostaria que você tocasse uma música pra mim, Maria Passa na Frente, pro meu sobrinho Guilherme, que está fazendo aniversário hoje, lá de Mantiqueira. Desejo a ele muita felicidade, muitos anos de vida, muita saúde, que Nossa Aparecida protege ele sempre. E ofereço para você, Tota, toda a minha família e para Alessandra Batista. Obrigada, Tota.
0: Bom, então vamos lá. Baitaca do Fundo da Grota, Eliana Ribeiro, Maria Passa à Frente.

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2: Vamos lá, bom dia!
3: Ô Tota, bom dia, aqui é Aparecido. Você poderia tocar pra mim com o Zezé de Camargo e Luciano, Flores em Vida. Eu ofereço pro Ivani lá no açougue do Eli, Vanil e Ronaldo. E ofereço pra todos os ouvintes da Cultura, pra você, pro Paulinho. E todos os ouvintes, tá? Muito obrigado, bom dia.
2: Bom dia!
4: Tota, bom dia! Aqui é a Hélia de Mantiqueira. Eu quero parabenizar o meu neto, Guilherme, que está fazendo aniversário hoje. Se você puder tocar aquela música, Vaso de Honra, com a pastora Nada, obrigado.
2: Então vem aí Zezé de Camargo e Luciano Flores em Vida para Concebida no Quarto Depósito, o Erivelto Cabeleireiro que adora e para todo mundo que gosta dessa música Flores em Vida e Anália Vaso de Honra.

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1: 8:58.
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0: Vamos lá, vamos lá. Bom dia.
1: De lá, cacado amarelo.
0: Bolão.
2: Oi, Toto, bom dia. Gostaria que você mandasse uma música para o Antônio Marcos. Vamos jantar para Jesus. E também ofereço para a Cida, minha amiga, lá da Bedalim, do Espirro, do Amado Batista. Tá? Fica com Deus, um bom dia, um bom trabalho para a senhora. Tchau.
0: Vou mandar uma só. Vai lá, Elzinha.
3: Bom dia, Toto. Manda um abraço para a Cássia, doutora Bernadette, Vanil, doutora Bruno, João Paulo, o Didi, irmão do Padre Cássio. Um abraço para você daí, irmã Delei. Um abraço também, Toto, para todos, no todo da Rádio Cultura, principalmente para vocês, João Batista, João Cristina, João Henrique Isaac, irmão também, Sérgio Rodrigo, a Rita, né? O Edson Paulo, que Deus dá força a ele. Um abraço também, Toto, o Marco, Maria José e a Kenny. Um abraço para a Neto Nazé, João Danilo e Edson. Um abraço para o Padre Bill, Padre Márcio, Padre Grace, Padre Sergio, todos podem participar da nossa festa do Manês. Manda aqui a música para mim.
0: Pronto, vou mandar um jantar para Jesus. Padre Reginaldo Manzotti, Danilo Diba, um jantar para Jesus. Um abraço para Antônio Marcos da Pai.
4: Danilo Diba, um jantar para Jesus. É um modão, presta atenção.

0: cima. Com você, irmão. Amarra essa história.
1: Uma honra continuar essa história. Quando se confia na providência divina, nada nos falta. Preste atenção.

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1: Olha, 9h22, vamos lembrar que a comunidade São Cristóvão das Perobas convida para a missa domingo, dia 4 às 8 horas. E vamos atender o Mauro José, que está mandando aqui para o pai José Olavo e o Jairo em Mantiqueira. E a esposa dele, Maria, né? E vamos lá. Bom dia!
2: Olá, Tota. Bom dia. Gostaria de pedir para você tocar para mim com Rick e Rene a música Mulher Difícil. Manda essa música lá para o Rio Pinho, para Rosa, para Tânia, para o João, para o Geraldo, para o Paulinho, para você, para todos os ouvintes da Rádio Cultura. No mais, muito obrigada. Eu sou ouvinte de sempre, Cecília Maria de Jesus, daqui de São José dos Campos. Um abraço.
1: Olha, trio Parada Duro, Homem de Pedra, Rick Renner, Mulher Difícil.

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0: Olha, deu um pique de energia aqui, a rádio saiu do ar, mas a gente vai voltar em breve, tá? É só aguentar, estamos somente na internet, né?
1: Vamos fazer o lelê aí!
0: Tá voltando.

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4: Alô, alô, amigo ouvinte, um abraço para você. Está chegando o dia das eleições e você tem um compromisso com a democracia nesse dia. Lembro como se fosse ontem, quando íamos para as ruas pedindo eleições diretas e a plenitude democrática. Portanto, o que temos hoje, embora ainda carente de muitos ajustes, é uma conquista, uma vitória conseguida nas ruas das cidades brasileiras há 40 anos. Portanto, amigo ouvinte, mesmo diante das incredulidades políticas atuais, nós conclamamos a você não só comparecer às urnas, mas também valorizar o seu voto. Haja com serenidade, liberdade e responsabilidade para escolher o seu candidato. Procure não anular o seu voto ou votar em branco. Nesse caso, você

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1: Olha, gente, valeu demais a companhia de todos vocês. Vou dizer aí o pessoal que a Rádio Cultura deu um pique de energia lá onde fica o transmissor e no rádio ela está fora do ar. Nós estamos somente pela internet. Mas a gente vai terminando aqui, voltando logo mais a partir das 8 da noite no Cultura Sertaneja Classe A. E amanhã cedo eu estou aqui às 6 horas ao vivo com vocês, tá? Vem aí Padre Reginaldo Manzotti, depois tem... Hoje tem Câmara Municipal, tem o horário eleitoral, o último dia, tem João Batista, tem Alessandra Batista, tem Edson Palma. Vocês fiquem com Deus que eu estou indo com ele até logo mais, a partir das 8. Lauana Prado e Simone Mendes, saudade burra!

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0: Louvado seja nosso Senhor Jesus Cristo, para sempre seja louvado. Querido povo de Deus, é com grande alegria hoje, Santa Teresinha do Menino Jesus, rogai por nós. A Santa das Rosas, Santa Teresinha, intercedei por nós. E hoje, toca a corneta, sacristão, porque nós estamos completando 21 anos da obra Evangelizar. É preciso, louvando a Deus nosso Senhor, proclamando as graças de Deus. Por isso, ofereça este programa em ação de graças a Deus pelos 21 anos. Ofereço a todos os colaboradores da obra Evangelizar, colaboradores do santuário, onde a sede da obra Evangelizar é preciso. E também a todos vocês, queridos associados, associadas. O programa hoje para você, a missa do meio-dia, é na sua intenção, querido associado, associada, Santa Teresinha do Menino Jesus. Quero saudar a todos a partir da Rádio Evangelizar, de onde tudo começa. As rádios irmãs cujos nomes cito neste momento. Cultura FM 90.1, de Santos Dumont, Minas Gerais. 21 anos de existência. Quero saudar pela TV Evangelizar, sinal digital em todo o país, em várias cidades, canal aberto, pelo YouTube Padre Manzotti Oficial. Sempre ali, com sempre novos conteúdos, sempre evangelizando. Não esqueça de se inscrever, YouTube Padre Manzotti, pelo aplicativo da Associação Evangelizar é Preciso, e todas as plataformas digitais. E hoje quero saudar uma nova emissora que entra conosco, Sintonia do Vale FM 98,9, da cidade de Volta Redonda, Rio de Janeiro. Sejam bem-vindos. Sintonia do Vale FM 98.9, Volta Redonda, Rio de Janeiro, com o programa Experiência de Deus. A diocese de Barra do Piraí, Rio de Janeiro, Dom Luiz Henrique da Silva Brito. Bem-vindos. 21 anos de existência, e nós estamos no sétimo dia da novena dos arcanjos, nós estamos na quinta eucarística. Quanta coisa, não é, meu irmão, minha irmã? Quanta coisa para celebrar. Quinta eucarística, Santa Teresinha do Menino Jesus, a Santa das Rosas, passarei o meu céu derramando graça sobre a terra, e também a novena dos arcanjos, em nome do Pai, do Filho e do Espírito Santo. Amém. Naquele tempo, o Senhor escolheu outros 72 discípulos e os enviou dois a dois à sua frente a toda cidade e lugar onde ele próprio devia ir. E dizia-lhes: a messe é grande, mas os trabalhadores são poucos. Por isso, pedi ao dono da messe que mande trabalhadores para a colheita. Eis que vos envio como cordeiros para o meio de lobos. Não leveis bolsa, nem sacola, nem sandálias, e não cumprimenteis ninguém pelo caminho. Em qualquer casa em que entrardes, dizei primeiro: a paz esteja nesta casa. Escute bem e diga: seja bem-vinda a paz do Senhor. Dizei primeiro: a paz esteja nesta casa. Se ali morar um amigo da paz, a paz repousará nele. Se não, ela voltará para vós. Permanecei naquela casa, comei e bebei do que tiverem, porque o trabalhador merece o seu salário. No entanto, sabei que o reino de Deus está próximo. Eu vos digo que naquele dia Sodoma e Gomorra será tratada com menos rigor do que esta cidade. Senhor, eu fico na primeira parte do Evangelho de hoje, para rezarmos, refletirmos. O Senhor chama 72 discípulos. Sabemos que Ele tinha 12 apóstolos, mas Ele alarga o número de missionários, 72, e os envia. Os envia em missão, onde Ele próprio devia ir. Eu e você somos parte destes 72. E hoje, 1º de outubro, mês missionário, somos chamados a proclamar o reino e estar onde o próprio Jesus gostaria de estar. Percebe a missão que o Senhor nos dá? Eu disse que hoje é muito emblemático, 1º de outubro, mês das missões, e nós somos missionários pelo batismo. Diga você, eu sou missionário pelo batismo. Diga, eu sou missionário pelo batismo. E o Senhor está me enviando hoje. O Senhor está me lembrando que sou missionário. O Senhor está me enviando sob a proteção da padroeira de todas as missões, Santa Teresinha do Menino Jesus. Ela é a padroeira das missões, copadroeiro São Xavier, São Francisco Xavier. E a grande missão, perceba, é falar do Senhor. Porque se Ele manda onde Ele próprio devia estar, é para anunciar Jesus Cristo. Então fale, Senhor, eu me coloco a Teu serviço, a messe é grande, os operários são poucos, é verdade, Senhor. Mas eu quero fazer parte destes poucos operários. E rezo hoje para que mais e mais pessoas se façam missionários. Senhor Deus, hoje é um dia tão especial e quero pedir, por intercessão de Santa Teresinha do Menino Jesus, uma graça. Peço uma graça. Pedi e recebereis, procurai e achareis, batei, a porta vos será aberta. Lembre-se que ela disse, eu não quero passar o meu céu sem não trabalhar pela terra, eu quero trabalhar pela igreja. Então diga, Santa Teresinha, tome este meu pedido hoje e apresente ao bom Deus. Obtenha a graça que tanto necessito, Santa Teresinha das Rosas, Santa Teresinha. Junto de Deus, intercede por mim. Diga o que é que você tanto necessita. A cura de uma doença, uma depressão que está te causando muito sofrimento, um desencontro na família, Santa Teresinha no céu, trabalhe em meu favor. Santa Teresinha, intercede a teu amado Jesus por mim, ao teu querido, ó menina flor do Carmelo, intercede a Deus por mim. Filhos e filhas, é um motivo que te leva a ligar para alguém, a passar um WhatsApp, e eu gostaria que você no chat colocasse como você sente essa obra. Evangelizar é preciso nos 21 anos. Eu queria que você falasse sobre a obra Evangelizar. Hoje, 21 anos. A equipe já no próximo bloco vai trazer para mim. E eu quero comentar com você. Missa especial às 12 horas. Celebra em horário alternativo também às 4, também às 5h30. Eu volto já. 90.1
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0: Santa Teresinha do Menino Jesus, padroeira das missões, rogai por nós. E eu divido com você hoje 21 anos da obra Evangelizar é Preciso. Há 21 anos atrás, nasce a missão envolvida por um propósito: evangelizar, elevar a mensagem de Jesus. No 10º ano, recebemos a missão Jesus das Santas Chagas, uma missão feita de fé, oração, trabalho, principalmente de pessoas que acreditam que evangelizar é preciso. Nesses 21 anos, há 19 anos, nasce a rádio Evangelizar é Preciso. Toca o sino, sacristão! Rádio Evangelizar, há 19 anos, entrou no coração de milhares de lares. Por meio das ondas do rádio, a palavra de Deus atravessou distâncias, acompanhou famílias, levou oração a quem precisava, transformou vidas. Há 19 anos, o Jornal do Evangelizador. Você recebe todos os meses o Jornal do Evangelizador, que para mim é um instrumento de catequese, um instrumento de espiritualidade, um instrumento de evangelização. São páginas que levam informação, formação, testemunho, espiritualidade, história de fé dentro das casas. E há 15 anos, a TV Evangelizar. Há 15 anos, a missão ganhou novas telas, novas possibilidades. A TV Evangelizar nasceu para levar a palavra de Deus pela televisão. Portanto, 21 anos de obra Evangelizar é Preciso. Louvado seja Deus, minha ação de graças a Deus, minha ação de graças a todos os colaboradores, ação de graças a todos aqueles que são voluntários e aqueles que são nossos associados fiéis. Sim, aqueles que todos os meses fazem a sua contribuição dentro das suas possibilidades. Muito obrigado. Aqueles que já há 21 anos são associados, aqueles que são associados mais recentemente e aqueles que se tornarão associados hoje, nessa data de Santa Teresinha do Menino Jesus, nesta data de 21 anos da obra Evangelizar, que vai pensar assim: puxa, há tanto tempo que eu acompanho esta obra, hoje, nos 21 anos, eu vou me comprometer, vou me tornar um associado. 0800 410 6060, torne-se associado hoje. 41-3221-6060. Renata, que a paz de Jesus esteja com você.
1: Contigo também. Bom dia, Padre Reginaldo.
0: Bom dia, Renata. Que a paz do Senhor esteja com você. Você fala de onde, querida?
1: Eu falo da cidade de Maricá, no Rio de Janeiro.
0: Opa, hoje começou uma emissora de Volta Redonda a transmitir nosso programa. Sim. Minha saudação a Maricá, Rio de Janeiro. Fica próximo da capital?
1: Fica próximo a Niterói, do outro lado da ponte.
0: Ah, por acaso, aí pega o canal 16.1? Já tentou?
1: Pega a TV Evangelizar, mas eu não sei qual é o número.
0: Opa, dá uma olhadinha, depois se for, grava um áudio para mim. Eu estou ansioso, Rio de Janeiro, dê um retorno. Eu anseio por ouvir. Olha, eu acompanho a TV Evangelizar pelo canal 16.1. Tenta depois, tá bom? Por favor.
1: Tá bom.
0: E como é que se acompanha? Ah, pela TV, né?
1: Pela TV.
0: Tá certo. Diga lá, Renata.
1: Eu quero dar um testemunho de fé, Padre Reginaldo.
0: Por
1: dia
0: favor.
1: Dia 29 de setembro foi meu aniversário.
0: Parabéns.
1: É o dia dos arcanjos.
0: Isto.
1: E há um ano atrás, o meu marido foi diagnosticado com câncer de rim. E então foi feito o tratamento, a cirurgia, com a rapidez, por causa da complexidade.
0: Certo.
1: E 5 dias depois veio o meu diagnóstico de câncer de mama.
0: Nossa.
1: Então foram os dois na mesma época, passando pela mesma, uma situação bem parecida. Ele fez a cirurgia do câncer, retirou e terminou o período de recuperação dele dos 15 dias. Eu comecei o meu tratamento com a quimioterapia, depois a cirurgia, depois a radioterapia. Agora, no dia 28, um ano depois, o médico dele colocou ele como curado, porque a cirurgia foi bem sucedida, então a margem que teria com alguma célula que restante está toda curada.
0: Louvado
1: então,
0: seja Deus.
1: Recebemos essa graça.
0: Sim.
1: E também durante todo o período, o tipo de câncer de mama que eu tive era raro.
0: Sim.
1: Então não deveria ser curado com a quimioterapia. E na hora da cirurgia foi constatado que não tinha mais câncer, era só a massa.
0: Louvado seja Deus, filho.
1: E para minha surpresa, quando eu cheguei na radioterapia, que é uma como prevenção, o médico ele falou para mim, para o meu esposo, que foi o primeiro caso que ele viu de cura na quimioterapia.
0: Louvado
1: seja Deus. Durante todo esse período, muitas pessoas se colocaram em oração por mim e pelo meu esposo. Hoje, dia de Santa Terezinha do Menino Jesus, foi a paróquia onde eu nasci, fui batizada, crismada. Só casei na Basílica de Nossa Senhora Auxiliadora.
0: Certo.
1: Não foi lá na paróquia de Santa Terezinha. E hoje é dia de Nossa Senhora, de Santa Terezinha.
0: Era seu dia de ligar e dar o testemunho.
1: Exato.
0: Era seu dia.
1: Então quero pedir a oração por todas essas pessoas, que tanto da paróquia de Santa Terezinha, que a minha família toda fez parte, como todas as pessoas que se disponibilizaram também em oração por mim, pelo meu esposo. Peço oração de graças, que eles alcancem também a graça deles.
0: Então diga, graça recebida?
1: É graça testemunhada, toca o sino, sacristão.
0: Louvado seja Deus. Está aí a Renata, de Maricá, Rio de Janeiro, TV Evangelizar, eu insisto. Povo querido do Rio de Janeiro, tente sintonizar na sua casa a TV Evangelizar e tente, através do controle 16.1. E uma vez que você conseguir, grave um áudio para mim, 40... e de Niterói. Queridos irmãos e irmãs, hoje... 21 anos da obra Evangelizar, mas é dia de Santa Terezinha do Menino Jesus. Ela nasceu no dia 2 de janeiro de 1873, filha de um casal de ourives, e ela mesma fala dos pais, dignos do mais alto do céu do que da terra. Ela era a última de 8 irmãos, 3 morreram quando criança. Aos 4 anos, ficou órfã da mãe e viveu um grande drama do abandono. E depois, as irmãs também entraram no Carmelo. Mas ela era chamada pelo pai, a pequena rainha da França e de Navarra, como também a pequena órfã. Santa Terezinha fez um processo de santificação belíssimo. Vamos ouvir mais sobre isso, depois do intervalo.
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Queridos filhos e filhas, ainda falando um pouco mais sobre Santa Teresinha do Menino Jesus, ela, com 15 anos, entra no Carmelo com autorização do Papa Leão XIII. Disse ele a ela: você vai entrar se Deus quiser. Logo cedo, a superiora pediu que ela começasse a escrever o seu diário. E ela disse que no dia 9 de julho, na festa da Santíssima Trindade, disse: recebi a graça de entender, mais do que nunca, quanto Jesus quer ser amado. Santa Teresinha do Menino Jesus faz a teologia do pequeno caminho, a infância espiritual. Sua prática de amor a Deus não se baseava nas grandes coisas, mas em pequenos atos diários, aparentemente insignificante. Na sua autobiografia, Santa Teresa descreve assim: há somente uma coisa a ser feita, oferecer a Jesus as flores dos pequenos sacrifícios. Repito por ora, em sua autobiografia, ela diz: há somente uma coisa a ser feita, oferecer a Jesus as flores dos pequenos sacrifícios. Santa Teresinha do Menino Jesus. Bíblia aberta, cartilha de oração. E hoje, 1 Reis, capítulo 21, versículo 17, seguintes. 1 Reis, capítulo 21, 17, seguintes. Quero contextualizá-los antes, na leitura orante. O trecho que vamos ouvir acontece depois do episódio da vinha de Nabote. O rei Acabe desejava possuir a vinha de Nabote, mas Nabote, que era o dono da propriedade, se recusou a entregá-la, porque aquela terra era herança de sua família. Jezabel, a rainha que adorava o deus Baal, esposa de Acabe, articulou uma falsa acusação contra Nabote, que acabou sendo condenado e morto. Depois disso, Acabe tomou posse da vinha de Nabote. É importante você saber esse contexto. E nesse mesmo dia, que Deus envia Elias para confrontar o rei Nabote. O profeta vai ao encontro de Acabe e anuncia que Deus viu a injustiça cometida e que o rei seria responsabilizado por ela. Portanto, feito esse contexto, 1 Reis, capítulo 21, versículo 17. Então, o Senhor Deus disse a Elias, o profeta. Então, o Senhor Deus disse a Elias, o profeta: vai falar com Acabe, o rei de Israel que mora na cidade de Samaria. Você o achará em Jezreel, na plantação das uvas de Nabote. Você então lembra a história que eu acabei de contar, que fizeram uma acusação falsa à esposa do rei, a Jezabel, a malévola, a idólatra, e mataram Nabote e o rei acabou pegando a plantação. Ele foi até lá para tomar posse dela. Quem? O rei. Estava lá querendo a vinha de Nabote. Diga, continuou Deus a dizer a Elias, versículo 19... diga a Acabe
que eu, o Senhor, estou dizendo a ele: você mata o homem e ainda fica com a propriedade dele? Diga a Acabe que o que eu estou dizendo é isso: no mesmo lugar onde os cachorros lamberam o sangue de Nabote, eles lamberão seu próprio sangue. Quando Acabe ouviu Elias, viu Elias, perguntou: você já me achou, meu inimigo? Elias respondeu: achei sim. Porque você se entregou completamente a fazer o que o Senhor Deus considerava errado. Por isso, ele disse: eu vou fazer com que a desgraça caia sobre você. Vou acabar com você e vou me livrar de todos os homens da sua família, tanto os jovens como os velhos. Vou fazer com sua família o mesmo que fiz com a família do rei Jeroboão, filho de Nebate, e com a família de Baasa, filho de Aías, porque você levou o povo de Israel a pecar, e isso me provocou e me fez ficar irado. Elias continuou: mas aí é sobre Jezabel, a rainha idólatra e assassina. Vamos ao texto. Vamos ao texto no meio onde hoje as pessoas pensam: Deus não vê, Deus não enxerga, Deus não vê essas artimanhas, não vê aquilo que é feito na surdina. Jezabel, a idólatra, podia e pensou que o crime estava resolvido. Nabote morto. Nabote agora não tinha quem o herdasse, e foi lá o rei Acabe e pegou, de forma ilegítima e de forma contra a vontade de Deus, a terra de Nabote. Deus envia Elias. Ao enviar Elias e dizer uma frase tão forte: onde foi derramado, os cães, cachorros lamberam o sangue de Nabote, irão lamber o seu próprio sangue. Por isso, com esta frase, Acabe, que era rei, tem que tomar consciência de que ele não está acima de Deus. Elias não se intimida em denunciar o pecado. Isso nos ensina que não há posição, nem autoridade, nem influência neste mundo que justifique a injustiça. Por ora é isso. Não há poder humano, autoridade, influência que justifique a injustiça humana. E Elias, o profeta que não tem medo de denunciar o pecado. Voltamos já.

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8: E continuando a refletir sobre 1 Reis, capítulo 21, esse texto de 17 a 22, nós refletíamos que Elias foi enviado e não teve medo. Primeiro ponto, o profeta não teme a verdade, o enfrentamento e a denúncia. Estamos começando o mês missionário, o Senhor nos envia. Segundo, Acabe, de fato, era rei, Jezabel a rainha, mas que não há autoridade aqui na terra, por mais influência e poder que tenha, que justifique a injustiça. Terceiro, você poderia pensar, mas não foi Acabe que maquinou a morte de Nabote, foi Jezabel. Um terceiro ponto, o pecado não é apenas aquilo que fazemos, mas também aquilo que permitimos. Reflita isso. O pecado não é só aquilo que fazemos, mas aquilo que permitimos fazer. A trama não foi elaborada por Nabote, mas teve consentimento dele. Aceitou o resultado. aceitou o resultado da morte de um inocente. Ora, ele foi tomar posse daquilo que havia sido obtido por uma injustiça. Será que nós temos essa consciência? Que não basta não fazer o mal, somos chamados a fazer o bem? Mas este apelo é um apelo também de conversão. O texto de hoje é um apelo de conversão, não só de condenação. Elias também o chama à conversão. Mas termino com um último ponto. Poderia ir muito mais. Percebe que o mal gera o mal, o pecado gera o pecado. No final ele disse: você levou o povo a pecar quando aceitou adorar outro Deus. O pecado da idolatria o cegou, o fez surdo, o fez um homem iníquo. O pecado da idolatria amortizou ou anestesiou ou relaxou a consciência a ponto de aceitar tomar posse de uma terra fruto de um assassinato. Que Deus nos ajude a compreender a leitura orante de hoje. Eu gostaria de lembrar que nós estamos na leitura dos profetas. Padre, nós estamos em Elias. Sim, mas já tivemos Samuel. Então, sabe o que você faz? Você vai no YouTube Padre Manzotti e tem lá, se você está olhando na tela agora, descrevo pelo rádio, você tem leitura orante. E nós começamos com Samuel, a vocação de Samuel, como Samuel ungiu Saul. Estamos em Elias, já apareceu o nome de Eliseu, depois iremos para Eliseu. Isso é uma forma de você conhecer os profetas. Volto a dizer, catequese, gente, formação, como eu acredito nisso, como eu tenho falado sobre a importância de conhecermos a Bíblia, que não sejamos ignorantes da palavra de Deus. São Jerônimo dizia, né, ignorar a escritura é ignorar a pessoa de Jesus Cristo. Mas, padre, não tem nada a ver com Jesus Cristo que o senhor leu, tudo a ver, porque Jesus Cristo é a plena revelação. Mas ele é fruto do Antigo Testamento. A nossa fé é fruto do Antigo Testamento. Então capriche, vai lá, ó. Gente, não se cobra nada. Se cobrasse, é capaz que alguém criticasse, e por isso diria que não acompanhava. Mas está lá, olha o trabalho. A gente faz com muito carinho. 22 anos, né? Se 21 anos tem a obra, 22 anos eu estou no rádio. Consuelo, que a paz de Jesus esteja com você.
9: Amém, padre. Bom dia. Eu nem acredito que eu estou falando com o senhor, padre.
8: Hoje é seu dia, dia de Santa Terezinha do Menino Jesus.
9: Ai, padre, desde 2017 que eu lhe acompanho, nunca consegui falar com o senhor, mas eu amo o senhor.
8: Obrigado.
9: Viu? É uma bênção na nossa vida.
8: De onde você fala, minha querida?
9: Natal, Rio Grande do Norte.
8: Seja bem-vinda. E como é que você me acompanha ali em Natal?
9: Eu acompanho pela TV 16.1,
8: Opa.
9: Pela 98 FM e YouTube, né?
8: Tá certo, então nós temos TV Evangelizar, canal 16.1 em Natal, Rio Grande do Norte.
9: Isso.
8: Diga lá, Consuelo.
9: Padre, eu tô super nervosa.
8: Calma, estamos em família.
9: Primeiro eu tô ligando para agradecer, né, que eu prometi para São José Domingos e Nossa Senhora das Graças pela uma graça que, com certeza, e de novena em novena, o ano passado, na novena da Santa Cruz, eu fiz a novena no mês de setembro, acredito que sim, desde 2017.
8: Sempre é setembro, 14 de setembro, a exaltação da Santa Cruz.
9: Isso. Então, eu estava esperando a minha aposentadoria, não é? Porque por tempo de serviço entrou na justiça. Nada desse povo querer me dar minha aposentadoria. Quando foi no quarto dia, eu fazendo, né? Sempre pedindo a São José dos Mendes, que eu

0: filho. Eu tenho um filho que ele, agora em dezembro, se envolveu com pessoas erradas, padre, e foi preso.
1: Tá. Melhor não dizer o nome. Vamos, Deus sabe de quem estamos falando.
0: É.
1: Né?
0: Mas eu queria deixar minha filha Daiane.
1: Tá.
0: Luana.
1: Pois não.
0: E Fátima, a minha irmã.
1: Tá bom. Que Deus abençoe minha querida Consuelo de Natal, Rio Grande do Norte, YouTube, TV Evangelizar, canal 16.1. Nos transmite lá a Rádio 98 FM, FM 87.9, Rural FM, ao arcebispo Dom João Santos Cardoso, da Arquidiocese de Natal. Gente, pessoal interagindo muito lá no chat. E aí, há uma missionária, dai-me, Senhor, a Lourdes Bernadette, essa obra é maravilhosa, o programa é uma bênção. A Anne Serafim, está lá no YouTube, Padre Manzotti, agradecida a Deus pelo acesso à obra Evangelizar é Preciso, Maria Aparecida. Parabéns por esta obra maravilhosa. Joseli Brasiliano, é tudo na minha vida essa obra. Sou também mensageira da capelinha, Josiele, perdão. Maria Faustina, quanta graça a obra Evangelizar é Preciso. E é missionária no dia de Santa Teresinha. É verdade, Maria Faustina. Esse é o sentido. Betânia, Deus abençoe essa obra sempre. Também a Vera Oliveira, parabéns pela obra, 21 anos no amor de Deus. Neida Silva, muitos anos que acompanho a obra, é muito importante para nós, principalmente esses momentos bíblicos. A Vânia Dark, agradeço pelos 21 anos que tem transformado nossas vidas e o carisma é maravilhoso. A Marli Menezes, 21 anos de obra, Evangelizar é Preciso. Abençoada seja toda evangelização e dedicação. Sou associada com muito orgulho. E o Vladimir Lima, a obra Evangelizar é uma maravilha. Sempre estou assistindo, pedindo graças, alcançando, agradecendo. Que Deus abençoe sempre mais Jesus das Santas Chagas. Pois bem, comente lá e juntos, lembrando, temos a missa ao meio-dia, celebro de modo horário alternativo às 16h, também às 16h e às 17h30. Lembrando que sábado agora eu estarei celebrando o Tríduo de São Francisco no Santuário de São Francisco de Assis, no Xaxim. Eu volto já, volte comigo.

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0: Hoje é aniversário da rádio Divinópolis FM, Divinópolis, Minas Gerais. FM 107.1 de Coronel Fabriciano, Minas Gerais. Mais FM, Campina da Lagoa, Paraná. Maravilhas FM, Maravilhas, Minas Gerais. Shalom FM, Fortaleza, meu abraço. A comunidade Shalom. Meu grande abraço a Moisés Azevedo e a todos da comunidade Shalom. TV Evangelizar, Nossa FM de Teresópolis, Rio de Janeiro. E TV Curtição Caicó, Rio Grande do Norte. Queridos irmãos e irmãs, hoje 21 anos da obra Evangelizar é preciso. O Jornal do Evangelizador está lindo. Eu digo para você que traz na capa 21 anos, missão que transforma vidas todos os dias. Você recebeu na sua casa. Eu sei que teve greve do correio, mas já acabou. Vai receber se não recebeu. Que tal você fazer parte dessa família hoje? 21 anos. 41-3221-6060. Vem no Jornal do Evangelizador, o Evangelizar é Preciso, a foto de Dom Gregório Paixão. Vem um pouco da nossa história. Leia, gente. E aí vem a novena de Nossa Senhora Aparecida, que vamos fazer. E vem a novena de Santa Teresinha do Menino Jesus. Quero lembrar também, 21 anos, o Jornal do Manzotinho, a turma do Manzotinho, gente. Olha que coisa maravilhosa. Santa Teresinha na capa, detalhe importante, tá vendo? Ô, crianças, vocês vão receber o material de para colar, adesivos para serem colados. Meu Deus, que coisa mais linda. São Carlos Acuti, Santa Teresinha, São Francisco de Assis. Turma do Manzotinho, olha aí, um presente para você da obra Evangelizar é Preciso. Padre, eu quero receber o Jornal do Evangelizador, torne-se um associado hoje, 41-3221-6060, ou você pode ligar, 0800-410-6060. Eu gostaria, nesses 21 anos, lembrar de uma frase lapidar de Santa Teresinha do Menino Jesus. E hoje, gostaria de rezar antes da novena. Para mim, a oração é o impulso do coração. É um simples olhar voltado para o céu. É um grito de gratidão e de amor, tanto na provação quanto na alegria. E agora, eleve seu pensamento e reze comigo essa breve oração no dia de Santa Teresinha do Menino Jesus. Ó Santa Teresinha, sede nosso anjo protetor na travessia desta vida. Santa Teresinha do Menino Jesus, que dissestes: espero não ficar inativa no céu. Meu desejo é de trabalhar ainda pela igreja, pelas almas. Santa Teresinha, hoje é teu dia. É também dia e aniversário da obra Evangelizar é Preciso. Santa Teresinha, trabalhe no céu por essa graça que tanto peço. Você deve imaginar que a graça que peço é começar a movimentação e a construção na terra prometida. Essa é a intenção geral. Mas a sua intenção hoje, dia de Santa Teresinha, qual é? Até meia-noite é dia de Santa Teresinha. E juntos, sétimo dia da novena dos arcanjos, rezemos. Arcanjo Gabriel, portador das boas novas, da mudança e da sabedoria, da inteligência. Arcanjo da Anunciação, trazei a palavra de Deus e que ela permaneça em meu pensar e agir. Fazei com que também eu seja um mensageiro dos preceitos do Senhor, por palavras de bondade e solidariedade. Arcanjo da Anunciação, vinde meu auxílio. Arcanjo Rafael, guardião da saúde e da cura, que os raios curativos desçam sobre mim, dando-me saúde e cura dos males, do corpo e da alma. Guardai meu corpo e minha mente, livrando-me de todas as doenças. Que vosso raio curativo esteja em meu lar, Arcanjo Rafael. Arcanjo Rafael, curai a minha alma, curai as minhas enfermidades. Arcanjo Miguel, príncipe, guardião e guerreiro, defendei-me com vossa espada, protegei-me com vossa... Levante o vosso escudo de proteção em meu lar, minha família, parentes e amigos. Guardai meu trabalho, meus negócios e meus bens. Arcanjo Miguel. Defendei-me no combate. Arcanjos de Deus, venham em meu auxílio. Arcanjos do Senhor, venham em meu socorro. Hoje, 21 anos da obra Evangelizar é preciso. Dia de Santa Teresinha do Menino Jesus. O Senhor esteja convosco, Ele está no meio de nós. Abençoai, Senhor, todos os associados da obra Evangelizar é preciso. Abençoai aqueles que ainda não se tornaram, claro, aqueles que acompanham. Abençoai, Senhor, todos os trabalhadores da obra Evangelizar é preciso, nossos colaboradores, nossos voluntários. Abençoai a água, a roupa dos enfermos, as fotos de família. Em nome do Pai, do Filho e do Espírito Santo, amém. Viva Santa Teresinha do Menino Jesus! Viva a obra Evangelizar nos seus 21 anos de existência! Evangelizar sempre é preciso!
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2: 11 e 1.
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1: 11 e 15.
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16: Reunião ordinária do dia 30 de setembro de 2026.
17: Solicito aos senhores vereadores que ocupem seus lugares. Pergunta à senhora secretária se há número regimental.
18: Sim, senhor presidente.
17: Solicito aos senhores vereadores ficarem em pé. Invocando a proteção de Deus, nos termos do regimento interno dessa casa, declaro aberto o trabalho da presente reunião ordinária.
18: Pela ordem, senhor presidente.
17: Pela ordem, vereador.
18: Eu quero pedir um minuto de silêncio pelos familiares do senhor Márcio Lamas de Carvalho, que faleceu no último dia 23.
17: Pela ordem, presidente. Pela ordem, vereador.
19: Eu pedi um minuto de silêncio também, senhor presidente, para esse da Rosana, esposa do radialista, grande radialista Edson Palma, da Rádio Cultura de Santos Dumont. E também um minuto de silêncio também para o João Pedro, pai da Neia, morador lá da Grota dos Antunes, no bairro Santo Antônio, também deixo meu sentimento aos familiares.
0: Pela ordem.
20: Pela ordem, vereadora.
0: Gostaria também de pedir um minuto de silêncio para os familiares do Sr. Cristiano, para os familiares da senhora Kézia também e da Rosana.
20: Vereadora Aline.
21: Pela ordem, Sr. Presidente. Nossa. Gostaria também de pedir um minuto de silêncio em intenção aí da memória da Rosana Reis Palma, esposa do nosso querido e amigo Edson Palma também, e também dos demais.
20: Vereadora Maria.
22: Pela ordem também, eu gostaria de pedir um minuto de silêncio pela morte do Geraldo Magela, né? Também um amigo, né, que deixou a gente essa semana.
20: Vereador,
23: gostaria de pedir um minuto de silêncio a Rosana, esposa do Edson Palma, Deus conforme o coração dos familiares.
20: Também gostaria de pedir um minuto de silêncio ao Magela, amigo nosso, e o Márcio também veio falecer do bairro Nossa Aparecida. Pedido um minuto de silêncio. Coloque em aprovação a ata da reunião ordinária realizada no dia 22 de setembro de 2026. Aqueles que concordarem permaneçam sentados e discordarem fiquem em pé. Ata aprovada. Coloque em aprovação a justificativa da ausência do vereador Altamir Motorista, ocorrida na reunião ordinária realizada no dia 22 de setembro de 2026. Aqueles que concordarem permaneçam sentados e discordarem fiquem em pé. Justificativa aprovada. Solicito da secretária a leitura das correspondências.
18: Ofício 31/2026. Assunto, ausência de justificativa. A mesa diretora da Câmara Municipal de Santos Dumont. A vereadora Flávia Letícia, protetora, comunica que estará ausente da reunião ordinária desta quarta-feira, 30 de setembro, em razão de compromisso familiar previamente agendado em Juiz de Fora. Posteriormente, a vereadora apresentará a devida justificativa ao setor competente, conforme os procedimentos regimentais da Câmara Municipal. Sem mais, Flávia Letícia Ferreira.
20: Solicita ao vice-presidente e realiza a leitura da ordem do dia.
19: Na ordem do dia. Entrando em tramitação, requerimento dos vereadores Altamir Motorista, número 20.077 ao 20.079/2026. Aline Mendes, número 27.119 e 27.120/2026. Dorival, número 13.072 ao 13.073/2026. Flávia Protetora, número 13.126 ao 13.128/2026. Josi da Franz Lanche, número 15.117 ao 15.121/2026. Maria da Enfermagem, número 40.097 ao 40.101/2026. Sandra Cabral, número 40.155 ao 40.157/2026. Tailândia de Dores, número 20.074 ao 20.077/2026. Valmir Teteco, número 55.115 ao 55.118/2026. É só, presidente.
20: Convido os vereadores que possuem requerimentos, incluído na ordem do dia, que assim desejarem, a utilizar a tribuna pelo prazo de até 5 minutos para apresentação dos mesmos em ordem alfabética, vereador Tamir Motorista.
19: Senhor presidente,
20: boa tarde, vereador.
19: Boa tarde, secretária, demais colegas vereadores, aqui em cumprimentos funcionários desta casa, João Batista da Rádio Cultura, quem vai nos acompanhar pela Rádio Cultura durante a semana, meu bom dia. Quem está nos acompanhando pela TV Web nesse momento, uma boa tarde. Quero cumprimentar aqui em especial hoje minha amiga Cristina, parabéns mais uma vez, tá? E a todos presentes aqui nessa casa. Senhor presidente, requerimento 2070, o vereador Altamir Moisés de Carvalho, suas atribuições regimentais, requerer que sejam tomadas providências para uma implantação de uma faixa de pedestre na saída do loteamento espacial encontro com a rua Machado de Assis, no bairro Córrego do Ouro. Então, estou fazendo esse pedido lá para o Córrego do Ouro, para a rua Machado de Assis, e deixo aqui o pedido à secretária Mariana, que ela possa fazer uma análise, verificar essa questão da colocação dessa faixa na rua citada. O requerimento 2079/2026, vereador Altamir Moisés de Carvalho, que seja tomada as providências necessárias para a substituição de uma lâmpada queimada na travessa Vicentino Gustavo do Nascimento, no bairro São Sebastião da Barra. Então, deixo aqui o pedido para os moradores de São Sebastião da Barra no pedido da troca de lâmpada. Né? O senhor presidente, mais um requerimento agora, requerimento 2077/2026, destinatário ao presidente da Câmara Municipal de Santo Mons, senhor Luciano, assunto moção de congratulação à escritora Cristina Almeida da Silva, prezado. O vereador que está subscreve o uso de suas atribuições legais regimentais conforme disposto no artigo 136, 79, inciso 5 do Regimento Interno desse Legislativo, solicita aprovação no plenário legislativo a moção de congratulação em anexos que encaminha a escritora Cristina Almeida da Silva. É só isso, presidente. Muito obrigado. Tá?
20: Vereadora Aline Mendes.
24: Boa tarde, senhor presidente.
20: Boa tarde,
24: mesa diretora, colegas vereadores, a todos
21: presentes nesta casa. Gostaria de parabenizar a Cristina, a todos presentes aqui, o Milton, a Andréia, aos familiares, ao senhor João Batista, a senhora Medina. Uma boa tarde a todos e um bom dia aos ouvintes da Rádio Cultura. Senhor presidente, no momento tenho dois requerimentos. O primeiro de número 27.119/2026, destinatário à Secretaria de Obras e Serviços Públicos. Solicitação de nivelamento de via após conclusão de obras. Requeremos a Secretaria a disponibilização de maquinário adequado para realizar o nivelamento do terreno nas imediações da rua Salomão Abdala Cury, no Boa Vista, a pedido da Tamires. Tamires, estamos aí fazendo esse requerimento. Esse requerimento foi um dos nossos, do início do ano, eles tiraram manilhas lá do outro mandato, porém a rua está desnivelada. Nós pedimos aí que levem maquinários para poder nivelar essa rua aí, no Boa Vista. Tamires, está aqui seu requerimento. Nós pedimos aí a compreensão e o apoio da Secretaria de Obras, senhorita Mariana. Senhor presidente, tem mais um requerimento de 27.120/2026, destinatário Secretaria Municipal de Transporte e Trânsito Santos Dumont. Senhor Zito, mais uma vez, venho falar aí com o senhor respeitosamente a questão das faixas. O nosso vereador aqui acabou de falar também sobre as faixas de pedestres. Nós já temos o hábito de atravessar onde nós imaginamos aquelas faixas de pedestres, né? Realmente está precária a cidade toda, não tem lugar que você passe, que você vê sinais daquela faixa de pedestre. Então, isso se fala de segurança. Crianças, idosos, todos nós que fazemos uso da rua, os pedestres. Então, por favor, nós pedimos, na verdade, eu vou falar aqui, em todo o município, está precária a situação. Eu acho que já passou da hora de refazer essa pintura aí, uma tinta melhor, que dure mais, gastar com coisas que realmente vai durar aí e realmente facilitar a vida da população sandomonense. Senhor Zito, por favor, esse pedido não é meu, é da população sandomonense. Fica aqui o meu pedido, no mais é só meu, muito obrigado.
1: Vereador Dorival.
2: Boa tarde, senhor
1: presidente. Boa tarde, vereador.
2: Mesa diretora, os vereadores, todos aqui presentes, o João Batista, Nedina, quem nos ouve quem nos vê pela TV Web e também quem nos ouvirá pela Rádio Cultura. Quero logo de início aqui parabenizar a Cristina pela brilhante conquista que foi, né? É um prazer enorme. Minha ex-aluna, né, Cristina? Chegou e muito tempo. Bom, tem um primeiro requerimento aqui, endereçado também à Secretaria de Obras e Serviço Público, solicitação de análise para construção de bueiro e sistema de escoamento de água pluvial na rua Pedro Ribeiro, bairro Santo Antônio. Ali perto da oficina do Grande, a MRS fez um muro de arrimo, ficou bom, fez um passeio, mas a água está acumulando. Eu falei aqui na outra semana que eu não sabia se lá tinha bueiro ou não. E olhando lá, havia gente ver. Ah lá, aquele bueiro foi feito pela rede para atravessar por baixo da linha. Ela passa por baixo da linha e atravessa para cair no rio. Ali está muito fácil construir um bueiro para captar a água que fica parada no meio da rua, porque pode aproveitar. Não é essa, não. É só aquele primeiro, Bruno. É esse aí da água, da chuva, que fica acumulado ali. Como esse bueiro passa bem da linha e passa por baixo da rua para desaguar no rio, ali naquele ponto está fácil de se fazer um bueiro, de captar aquela água. E um segundo requerimento que eu tenho é da rua Moacir Pires de Mendonça, lá no bairro da Glória, que encontra lá com a Travessa Arara. Próximo agora, Bruno. Na época do prefeito Betinho, eles começaram a construir lá um muro de arrimo, beirando o córrego. Foi fazendo esse muro, mas ficou uma parte sem nada. Então, começaram a fazer o muro. Começaram a fazer o muro. Foram até naquela casinha que aparece lá. Depois, paralisou. Não deram continuidade. Não aterraram atrás do muro, né? Ficou, o muro está em pé lá, sem aterrar atrás. E tem uma parte também ali, sem fazer o muro de contenção. E está causando problema nas casas que ficam de cima. Inclusive, teve uma casa lá, que eles me chamaram para olhar, que já tem até umas rachaduras no piso, na frente da casa lá. O que a gente está solicitando à prefeitura é que veja a possibilidade de fazer uma... Ah lá, os rachaduras que já começou a aparecer. Vê a possibilidade de se fazer uma intervenção ali, completar a terra ali atrás do muro e fazer o resto do muro para poder melhorar aquela via ali. Esses dois requerimentos que eu tinha, senhor presidente. Muito obrigado.
1: Vereadora José da Fran Lanches.
3: Boa tarde, senhor presidente.
1: Boa tarde, vereadora.
3: Aqui com cumprimentos demais vereadores. Boa tarde a quem nos acompanha aqui no plenário. Parabéns, Cristina, pela vitória. Boa tarde, senhor João Batista. E bom dia quem vai nos acompanhar pela Rádio Cultura. Senhor presidente, o meu primeiro requerimento
18: para a Secretaria Municipal de Obras e Serviços Públicos e para o Executivo, a pedido da Franciele. Fran, estou aqui, estou fazendo o requerimento que você me pediu. Solicito melhorias urgentes nas vias da Vila Palmira, especialmente a realização de cascalhamento e dos serviços necessários para melhorar a trafegabilidade. Com períodos de chuva, as ruas sem pavimentação ficam com excesso de lama e em condições precárias, dificultando o deslocamento dos moradores. Busco com isso garantir melhores condições de acesso, segurança e mobilidade da comunidade. O segundo requerimento 15118/2026 também é para a Secretaria de Obras e Serviços Públicos. Solicito o patrulhamento e o cascalhamento da Estrada das Posses, que devido ao grande volume de chuvas apresenta buracos e erosões, dificultando o deslocamento dos moradores, estudantes e produtores rurais. A recuperação da via é importante também para o acesso da comunidade e o escoamento da produção agrícola e leiteira, garantindo melhores condições de trânsito e segurança. O 15119/2026 também é para a Secretaria de Obras e Serviços Públicos, aos cuidados do senhor Cláudio Paes. Solicito instalação de braços de iluminação nos postes da via localizada na região do Trevo da Serra, no local conhecido como Senhor Dama. Apesar de já existir rede de postes de iluminação, alguns pontos permanecem sem os braços de iluminação e sem a iluminação adequada durante a noite, causando transtornos aos moradores. Solicito, portanto, a vistoria técnica e a instalação dos braços e as luminárias necessárias, proporcionando maior segurança à comunidade. Henrique, seu pedido também já está sendo encaminhado à Secretaria de Obras. O 15120/2026 para a Secretaria Municipal de Transporte e Trânsito, aos cuidados do senhor José Rodrigues Dória. Solicito a pintura e a sinalização da faixa destinada à caminhada e de faixas de pedestres na Praça da Bíblia, localizado no bairro Quarto Depósito. A medida busca proporcionar maior segurança aos moradores e às pessoas que utilizam o espaço para caminhadas e outras atividades, além de facilitar a travessia de pedestres e melhorar a organização do trânsito local. E o 15121 é uma moção de pesar. Por meio desta homenagem, manifesto meus sentimentos de pesar e solidariedade aos familiares, desejando que encontre conforto e força neste momento de dor e saúde. A moção de pesar é familiares do senhor Márcio Lamas de Carvalho. Sem mais, senhor presidente.
4: Vereadora Maria da Enfermagem.
22: Boa tarde, senhor presidente. Cumprimento os colegas vereadores, a todo o público presente, os funcionários da casa, o João Batista, a Nedina. Cumprimento a Cristina. Parabéns pela linda poesia. Que Deus te abençoe. Tá muito bom para a nossa cidade estar representando. E parabéns também ao senhor Nilton Hermógenes, a família que está presente também. A todos, boa tarde, tá? O requerimento 40098, 40099 e 40100 de 2026, todos encaminhados às secretarias de obras e serviços públicos, solicitando melhorias nos banheiros femininos e masculinos na rua Maquinista João Mendes, na rua da Feira, né, que é do uso dos feirantes, né, e de toda a população que faz presente no domingo, né, a gente pede essa melhoria que está precisando urgentemente, solicitando instalação de placas de identificação de ruas no bairro Belvedere, solicitando melhorias na estrada de Mantiqueira, solicitando construção de um sistema de drenagem e escoamento de águas pluviais na rua João Venâncio dos Reis, no bairro Vila Esperança. E o requerimento 4061 de 2026, encaminha o senhor José Rodrigues Pinheiro Dória, conhecido por Zito, diretor da Secretaria Municipal de Transporte e Mobilidade Urbana, solicitando estudo técnico, né, visando implantação de uma rotatória em frente ao IFE Sudeste, né, de Santos Dumont, né, Campos de Santos Dumont, no bairro Quarto Depósito. Somente, senhor presidente.
4: Sandra Cabral.
5: Boa tarde, senhor presidente, tarde, vice-presidente, secretários, a todos os vereadores, ao João Batista, a todos os funcionários dessa casa, a Cristina, meus parabéns. Cristina, não sabia que você escrevia poesia, tá? Deus continue te abençoando e parabéns aí pela conquista. Cumprimento também todos os familiares dela aqui presente. Senhor presidente, eu tenho duas moções de pesar. Uma é para os familiares do senhor Ilmo Cristiano Alckmin Civitarese e também aos familiares da senhora

0: O inverno às vezes demora a passar, mas enquanto isso, a primavera está sendo gestada. Aquele trechinho tocou meu coração, viu? Gostei. Parabéns. Cumprimentar a todos que estão na casa, minha amiga Andréia, a todos. São quatro requerimentos, todos para a Secretaria Municipal de Obras. É o 20074. Solicito a recuperação e manutenção das estradas das Posses na Bengala, com patrulhamento, cascalhamento e demais intervenções necessárias devido às más condições das vias e dos pontos de acúmulo de água. 20074. Solicito a conclusão da rede de abastecimento de água da comunidade de Bengala, incluindo a instalação do encanamento e do reservatório, possibilitando o funcionamento do poço e da bomba já existentes. 20076, cascalhamento da Rocinha. Solicito cascalhamento da estrada da localidade conhecida como Rocinha, que se encontra em condições precárias após as últimas chuvas, com acúmulo de lama e dificuldades para o deslocamento dos moradores. 20077, solicito a construção de uma guarita na estrada da Bengala, no local utilizado para embarque e desembarque do transporte, oferecendo abrigo especialmente para crianças, idosos, alunos e demais moradores em dias de chuva. Sem mais.
1: Vereador Valmir Teteco.
2: Boa tarde a todos.
1: Boa tarde,
2: boa tarde
1: vereador.
2: À mesa diretora, amigos e amigas vereadores, por presente. Parabéns, Cristina, pelas poesias. Parabéns. Sou João Batista, senti uma falta sua na semana passada. Obrigado por você estar aqui novamente conosco. Presidente, tenho quatro requerimentos, 55.115/2026, encaminha a Superintendência de Iluminação Pública para providenciar a troca de lâmpada na rua Dalton José Abud, Estrada de Campo Alegre. A substituição da lâmpada no local é essencial para garantir melhor visibilidade durante a noite, proporcionando mais segurança e tranquilidade aos moradores e às pessoas que transitam pelo local. Segundo requerimento, 55.116/2026, encaminhe a Superintendência de Iluminação Pública para providenciar a troca de duas lâmpadas na rua 23 de Outubro, bairro das Flores, próximo à escada. O local é uma importante passagem utilizada diariamente pelos moradores. A falta de iluminação adequada dificulta a passagem durante a noite, além de trazer insegurança para as pessoas. Essas lâmpadas que fazem muita falta, e é num poste só, é no escadão ali. Ali passam muitas pessoas e ali é um beco e é escuro. A gente pede que possa, a secretaria competente possa estar trocando essas duas lâmpadas lá. Terceiro requerimento 55.117/2026 encaminha a Secretaria de Obras para realizar vistoria técnica na rua Mestre Marcelino Gomes Ferreira, bairro Boa Vista, próximo ao número 221, para avaliação da necessidade e viabilidade da construção de um muro de contenção às margens do rio. Diante do histórico de alagamentos e da possibilidade de novas ocorrências durante o período chuvoso, solicito que seja realizada uma vistoria técnica para avaliar as condições do local e indicar as medidas necessárias, especialmente quando a construção de um muro de contenção que possa construir para a proteção das residências. A gente tinha uns vídeos aqui, mas a gente não conseguiu passar, mas está muito ruim, muito perigoso. A gente pede à secretaria competente que possa executar esse serviço, por favor. Quarto requerimento, presidente, o último, 55. 5.118/2026, encaminha a Secretaria de Obras para realizar o serviço de cascalhamento na estrada localizada nas proximidades da Fazenda Boa Vista, em frente à subestação da Toshiba, no bairro Boa Vista. Após as últimas chuvas, o referido trecho ficou ainda mais prejudicado, apresentando pontos escorregadios e dificuldades de trafegabilidade, o que compromete a segurança dos usuários da via. A situação afeta especialmente os produtores rurais da região que necessitam utilizar diariamente a estrada. Essa situação aqui é bem complicada, o pessoal lá não está conseguindo passar bem, está muito ruim as estradas lá. Então a gente pede à secretaria competente, presidente, que possa fazer essa manutenção lá. Mas é só isso, obrigado, boa tarde.
1: Em única votação, os requerimentos dos vereadores. Solicito parecer da comissão permanente, legislação, relatora, vereadora Josiane.
3: Parecer favorável.
1: Coloque em discussão os requerimentos nos termos do regimento interno dessa casa. Lembro aos pares que a discussão deve se ater somente ao assunto em votação. Vereadora
3: Aline. Em discussão, senhor presidente. Senhor presidente, eu gostaria de falar do meu requerimento aí destinado ao senhor Zito. É o requerimento de número requerimento ao senhorzinho da Secretaria de Transporte sobre as faixas de pedestres. Vários vereadores já fizeram este mesmo requerimento e nós estamos aqui novamente falando. Eu acredito que nós já temos chamado ele para vir aqui,
1: na
3: né?
1: Na próxima reunião.
3: Na próxima reunião? Está confirmado?
1: Confirmado.
3: É porque isso aqui é um pedido da população. É horrível. Esse

0: dias mesmo eu estive ali próximo ao supermercado Rei do Arroz e eu vi um pouquinho da faixa e eu tentei colocar o pé ali, mas os carros não respeitam, porque não existe faixa mais. Quantos lugares, em portos de escolas, de vários lugares, nós temos as faixas aí imaginárias. O vereador mesmo já fez um vídeo aqui sobre essas faixas. Então pedi aí para que ele realmente venha, para que nós possamos resolver a situação o quanto antes que o pior aconteça. Nós estamos pedindo. E também gostaria muito de falar sobre o requerimento da vereadora Maria, que fez lá do... fez agora do... Não, desculpa, gente, eu já tô... É.
1: Vou ver o que que é aqui.
0: Da rua da feira.
1: Banheiro.
0: Sobre os banheiros.
1: Sim.
0: Este requerimento eu fiz ano passado, no iniciozinho do ano. Os proprietários ali das lojinhas, dos camelos, eles me pediram pra poder ir lá. Eu quase não consegui entrar no banheiro de tanto mau cheiro. As louças todas quebradas, não tem um controle, não se tem nada. Ali é uma feira livre, todos usam aquele banheiro. E principalmente as pessoas que trabalham ali, elas merecem um pouco mais de dignidade. Então nós pedimos sim, por favor, reforçando o seu requerimento, e o que eu fiz lá no ano passado, que até agora não foi atendido, tanto que a senhora está aqui refazendo este mesmo requerimento, porque realmente é vergonhoso ver a situação daquele banheiro. E lembrando que não é só eles que usam, não, nem só os feirantes, nem só os ambulantes ali, os camelôs. As pessoas que frequentam a feira também, as pessoas que circulam por ali. Então, gente, são coisas básicas, coisas mínimas, é dignidade. Mas
1: eu lembro que você tinha feito esse requerimento, né? E através dos feirantes e o pessoal que frequenta a feira foi solicitado novamente. Espero que possa ser atendido.
0: E sabe, assim, reforçando, nós temos mais força, porque o meu pedido não foi atendido. Eu espero que não seja nada pessoal. Lembrando que nós fazemos isso para a população.
1: Creio que não, mas se Deus quiser, acredito vamos
0: que
1: reforçar.
0: Porque é uma coisa tão básica, tão simples, troca de louças, limpeza, e alguém ali para controlar ali, ter essa ter um controle das pessoas que usam banheiro, né? Alguém que limpe, alguém que mantém ele limpo, algum funcionário ali, depois que ele passar por esses reparos, porque antes disso não adianta. Muito obrigada, Maria.
1: Se Deus quiser, vai ser solucionado.
2: Em discussão, Tailândia.
3: Obrigada, presidente. Eu gostaria de discutir os meus requerimentos referentes à bengala, que é lá nas posses. Eu estive lá na última semana e que vergonha que tá aquela estrada, o início dela ali, que a gente pega pra ir pras posses, só a entrada dela já é extremamente vergonhosa, cheia de buraco, horrível. Aí fui até as posses, né, fui lá próximo ao poço, próximo à escola, horrível a estrada, não tem um trecho bom. Eu até fiz um vídeo, postei também, parecia uma piscina, a gente tampou até uma pedrinha pra ver a profundidade, tava fundo. É, o parque aquático tá na estrada, falta de respeito com os moradores lá, de verdade. E aí, muitas pessoas me relataram que lá pra Mantiqueira também tá muito ruim, então provavelmente nas próximas semanas eu vá também gerar um conteúdo lá na Mantiqueira, né, colocar lá pro pessoal, pra toda a cidade ver. Então, eu gostaria de solicitar, né, que seja, já que for, sei lá, pelo menos um paliativo, alguma coisa, que eu sei que agora, com o período de chuva, fica pior ainda pra mexer. Mas se tivesse feito bem feito na época da seca, talvez não estaria agora ruim assim. Mas enfim, pessoal aí das posses, tô aqui na luta por vocês também. E lá na bengala, né, a gente pede aí que o quanto antes, Mariana esteve aqui hoje, né, falando sobre isso, seja resolvida a questão da água. O poço já está perfurado, só falta colocar o reservatório, o encanamento. O pessoal lá tá bebendo uma água muito suja, porque eu esqueci de mandar pras meninas mandar pro Bruno. Mas parece um Todd, sabe? Quando você mistura o Todd, não, o Nescau na água. Horrível. Tá assim a água lá do pessoal. Então a gente pede que o quanto antes possam resolver a situação lá da bengala, das posses, uma comunidade rural que tá na cara, que tá esquecida. Sem mais, obrigado. Presidente, eu gostaria de pedir licença. Eu tenho um outro compromisso agora. O senhor permite a minha saída?
2: Sim.
3: Obrigado.
4: Senhor presidente, eu quero discutir o meu requerimento. O requerimento número 20077, que foi, quero em primeiro lugar aqui agradecer a todos os vereadores e vereadoras, né, presidente dessa casa, para abrir oportunidade para a Cristina, nossa escritora, poder falar, né, a respeito da poesia dela. Quero agradecer a todos os vereadores por ter aprovado a moção de congratulação. Isso é muito importante para a nossa cidade, onde a gente se fala da cultura. É uma coisa muito importante. É a poesia, né? É uma coisa muito importante. A Cristina sair aqui da cidade de Santos Dumont, né, e ao Rio de Janeiro, para poder representar a nossa cidade, em meio de 34 pessoas, 300 e... Nossa, mas eu, desculpa, tá? Eu fui mal. Mais de 300 pessoas, e você, uma santo-dumonense, né, fazer essa história tão linda para nossa nossa cidade e a trazer essa coisa mais bacana para a gente aqui, que é representar a nossa cidade, trazendo esse prêmio bacana, que esse prêmio não é só seu, né, Cristina? Esse prêmio é do Sandomonense, é de cada um de nós aqui, de cada vereador que está aqui representando a cidade. E a gente não tem noção, muitas das vezes, assim, muitas pessoas não têm muita noção do que é uma cultura, do que é representar uma pessoa como você, representar a cidade nossa e trazer esse título para a nossa cidade com mais de 300 pessoas. Você imagina, coloca 300 pessoas aqui e você ali no meio daquelas 300 pessoas, você ser a primeira. Então é muito importante. Eu acho que você tem um coração cheio de emoção, que não tem o tamanho, né? E vai sair na Rádio, Cultura, vai ser também na TV Alterosa amanhã, às 11 horas, amanhã na TV Alterosa. Depois eu vou falar na Tribuna Livre os horários direitinho, para quem tem casa acompanhar também, né? E da TV Alterosa vai sair a matéria dela, através do portal 14B, aqui também de Santos Dumont. Cobriu, né, esse evento aqui tão bacana. Cristina, mais uma vez, do fundo do meu coração, levo um abraço da Câmara Municipal, de todo sandomonense, esse orgulho que a gente tem de você fazer história, né, aqui na nossa cidade. Muito obrigado mesmo, de coração, tá bom? Presidente, é só no momento, obrigado.
2: Em discussão, não havendo vereadores querendo discutir, coloque os requerimentos em votação. Aqueles que concordaram, permaneçam sentados, e discordaram, fiquem em pé. Requerimentos aprovados.
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0: 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Meio-dia e 26 minutos, uma boa tarde a você que está aí sintonizado conosco pelos quatro cantos da nossa querida cidade de Santos Dumont, Minas Gerais, terra do Padre Aviação. Você internauta, através do www.radioculturasd.com.br, você aí no aplicativo do seu celular, você no seu tablet, as cidades circunvizinhas, onde quer que chegue o sinal da Rádio Cultura FM, 90.1, é uma alegria termos a sua companhia, é uma alegria termos a sua sintonia. Estamos dando início a mais um programa Estação JB, na comunicação desse amigo de vocês, João Batista. E vamos juntos até as 3 horas da tarde, fazendo aí o diferencial da sua tarde, né? Mas antes de nós darmos início à nossa programação propriamente dita, momento de reflexão, momento de intimidade com Deus. Meio-dia e 27 minutos. Olha, meu querido, minha querida, se nesse exato momento você tem aí a disponibilidade de parar aquilo que você está fazendo, de fechar os seus olhos, de colocar a mão sobre o teu coração, porque o pulsar do meu e do teu coração pulsa como o pulsar do coração do Pai, porque somos batizados. Há 23 anos eu bato nessa tecla. Esta sim é a dependência sadia e saudável que nós precisamos trazer para o nosso dia a dia, sermos totalmente dependentes do Paráclito, o Consolador, o Espírito Santo de Deus. Fazendo jus hoje, nós celebramos aí Santa Teresinha do Menino Jesus, também tem uma grande devoção a ela, e quando eu estudava a história da vida dela, me deparei com uma jaculatória que fez morada em minha alma, que ela dizia: é preciso que o Espírito Santo seja a vida do meu coração. Meu querido, minha querida, repita comigo: é preciso que o Espírito Santo seja a vida do meu coração. Para selar esse momento, é preciso que o Espírito Santo seja a vida do meu coração. Essa belíssima jaculatória, quando estudando aí mais uma vez, eu repito a história de Santa Teresinha, quando eu me deparei com ela, ela fez morada no meu coração e em minha alma. E é uma verdade. E vamos aí alimentar do pão da palavra, até porque a palavra cura, salva e liberta. E está lá na carta de São Tiago, no seu capítulo 5, o versículo 19 e 20. Daria o dia inteiro de pregação esse versículo, no qual São Tiago nos exorta: meus irmãos, se alguém de vocês se afasta da verdade e o outro faz voltar, fique esse sabendo que a pessoa que reconduz um pecador do caminho errado salvará a si mesmo da morte e cobrirá uma multidão de pecados. Olha, meu querido, minha querida, eu quando me deparo com essa palavra, quando o Senhor suscita no meu coração essa palavra, é realmente me impulsionando e fazendo com que eu assuma essa condição que eu tenho, trago no batismo. Todos nós somos aí sacerdote, o regis, profeta, anunciadores e rei. E olha que belíssimo: meus irmãos, se alguém de vocês se afastar da verdade e o outro faz voltar, fique se sabendo que a pessoa que reconduz um pecador do caminho errado salvará a si mesmo da morte e cobrirá uma multidão de pecados. E hoje, né, pela manhã, tive a graça de estar lá na missa, na capela, lá na casa do Padre Cássio, juntamente com o povo de Deus que ali estava, né? 27 anos que o Padre Cássio celebra essa missa, né? Ali, onde hoje é a capela dedicada a Santa Teresinha do Menino Jesus, né? E muito me chamou a atenção, porque a gente tem que estar atento àquilo que o Senhor confirma nos nossos ministérios. Quando ele salientava e exortava, não, o João Batista, ele é um missionário leigo, e vindo da persona de Cristo, que é o sacerdote, é Jesus mais uma vez confirmando o nosso ministério, nós poderíamos assim dizer. E interessante que ele partilhava algo, né, que quando ele fazia a leitura do evangelho e deparou com esse versículo aqui, ó, que é o versículo 7, permanecei naquela mesma casa, comei e bebei do que tiverem, porque o trabalhador merece o salário. E aí ele ainda salientava para o povo que lembrava de João Batista, né? É o coração aberto, mão estendida. O evangelho de hoje, né? Lucas 10, de 1 a 12, aí ele falou que quando chegou nesse versículo, ele lembrou da minha pessoa. Permanecei naquela mesma casa, comei e bebei do que tiverem, porque o trabalhador merece o seu salário. Como ele salientou nas minhas missões, o povo trata bem, realmente, né? O povo nos trata muito bem. Então, eu agradeço a Deus, e como Santa Teresinha é a padroeira dos missionários, eu me coloco mesmo como missionário leigo, né? Assumindo a minha condição, que o batismo me condiciona, me proporciona, como eu falei anteriormente. Olha, todos nós batizados, nós somos sacerdote regius, profeta, anunciadores e rei. Precisamos anunciar. Tem muitas almas se perdendo. Não é pouca, não. Precisa-se muito de catequese. É, meu querido, minha querida. Estamos aí olhando e vendo o quanto o povo vai na crista da onda. E aí, as comunidades não têm pessoas que realmente assumem a sua condição de servo. Não tem pessoas buscando o domingo, o Dominus, o domingo. É o dia do Senhor, é preceito, é a missa dominical, independente se você tiver enfermos, é lógico, né? Acamado não tem como, mas é obrigação. Precisamos aí sermos esses anunciadores, anunciando a verdade. E aquilo que eu dizia até com o irmão hoje, lá na hora da missa depois, né? Olha, onde dois ou três estiver reunidos em meu nome, eu ali estarei. Eu rodo muito esses lugares aí, eu tenho observado o quanto o povo só quer ver a nós, vosso reino nada. É, só quando a barriga dói. E aí é Nossa Senhora para cá, é Jesus para lá, é Nossa Senhora para cá, é Jesus para lá, quando a barriga dói. Aí tem aquela máxima, né? Muitos vêm pelo amor e uns vêm pela dor. Felizes daqueles que nessas duas condições ainda volta a ser uma ovelha dócil e obediente ao Senhor. Pensamos agora a bênção da água. Bendito sois Deus Todo-Poderoso, que vos dignaste abençoar-nos em Cristo, água viva de nossa salvação, e reformar-os interiormente, concedendo-nos junto a essa água, renovar a juventude de nossa alma, e sempre poder caminhar na vida, pela graça do Espírito Santo. Derramai vossa copiosa bênção sobre essa água, e a todos aqueles que fizerem uso dela, por Cristo nosso Senhor. Amém. E hoje não poderia ser diferente essa canção aqui da nossa querida amiga Sabrina Ribeiro, até porque quando ela lançou esse CD, eu tive a graça de estar lá junto da comunidade em Juiz de Fora, e essa música mexe comigo, toca minha alma, né? Que ela vai dizer assim: é hora de avançar. 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
5: Meio-dia e 37.
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2: Meio-dia e 41 minutos, agora sim, apto para fazer o diferencial aí da sua tarde. Você está muito bem sintonizado, muito bem conectado na Rádio Cultura FM 90.1 da cidade de Santos Dumont, Minas Gerais, terra do pai da aviação. Olha, vamos aqui para a redação, porque a informação já está chegando, hein? O tempo e a temperatura, alerta para temporais com granizo no Rio e São Paulo, nesta quinta-feira, dia 1º.
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4: O Sudeste tem quinta-feira de forte instabilidade em pelo menos duas capitais, um comportamento típico da chegada de frentes frias combinadas com o calor e a umidade que já dominavam a região. O Rio de Janeiro tem um alerta mais importante do dia. Depois de uma manhã mais tranquila, o tempo piora bastante à tarde, com risco de pancadas de chuva e possível queda de granizo, evoluindo para trovoadas à noite, com máxima de 31 graus. São Paulo segue como a capital mais fria de toda a região, com máxima de apenas 20 graus, mantendo o mesmo risco de temporais isolados ao longo do dia. Belo Horizonte tem um comportamento bem diferente. Começa quente, batendo 37 graus, uma das máximas mais altas do país, mas o calor dá lugar à chuva ao longo da tarde e da noite. Vitória mantém o calor elevado, com 35 graus, e só ganha chance de chuva durante a noite. Vale destacar que esse tipo de instabilidade intensa, alternando com calor forte, é característico de anos com influência do El Niño sobre o Sudeste, que costuma intensificar as chuvas de transição entre o inverno e a primavera. Os ventos variam bastante, com rajadas mais fortes no Rio e em Belo Horizonte à tarde e à noite. As informações são do Instituto Nacional de Meteorologia. Sofia Muniz, o tempo e a temperatura.
2: Outubro terá calor acima da média em grande parte do Brasil e chuva irregular.
5: Mês de outubro, que começa nesta quinta-feira, deve ser marcado por temperaturas acima da média em praticamente todo o país. E as chuvas devem cair de maneira desigual sobre o território nacional. De acordo com previsões mais atualizadas do Instituto Nacional de Meteorologia, o INMET, os maiores volumes de chuva devem se concentrar na região sul, no Mato Grosso do Sul, no Rio de Janeiro e em áreas de São Paulo e Minas Gerais. Já as regiões Norte e Nordeste e grande parte do Centro-Oeste deverão registrar chuvas abaixo da média histórica para o período. Estados como Roraima, Amazonas, Pará, Goiás, Mato Grosso, além do Distrito Federal, devem enfrentar um cenário mais seco ao longo do mês. O calor também será destaque em outubro. A previsão indica a temperatura acima da média em todas as regiões brasileiras, especialmente no Centro-Oeste e no Sudeste. Em Goiás, no Distrito Federal e em partes de Minas Gerais, por exemplo, os termômetros podem registrar médias superiores em mais de 2 graus Celsius em relação aos valores normais para esta época do ano. Da Rádio 2, Milena Abreu.
2: Meio-dia e 44 minutos. Olha, lembrando a você que hoje, depois de uma hora, se o telefone deixar, nós vamos aí liberá-lo para que você possa nos ajudar a fazer a programação. E a perguntinha de hoje, rapaz, é só prestar atenção, que ela é meio complicada, mas não é difícil. O que é o que é? Está em tudo e nada tem. E aí você vai interagir conosco, porque hoje o brinde é do meu amigo Eduardo, o Dudu, aí da mercearia do bairro Nossa Senhora Aparecida e da mercearia lá próximo ao Caíque, né? 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Para queimar os neurônios aí, não tá muito difícil não, mas vai ter que raciocinar bem, hein? O que é o que é? Está em tudo e nada tem. Meio-dia e 45 minutos.
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8: Meio-dia e 45.
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3: Meio-dia e 51 minutos, ainda na redação, confira as cotações do agronegócio.
4: Indicadores agropecuários com Diego Brião. Soja.
5: Os contratos futuros com vencimento em novembro registraram queda nos Estados Unidos na quarta-feira. Na Bolsa de Chicago, a cotação era de $12.93 por bushel. Valores no mercado físico, no Brasil, por saca de 60 quilos. Estado do Mato Grosso, cidade de Rondonópolis, R$ 148,00. Bahia, Luiz Eduardo Magalhães, R$ 145,00. Rio Grande do Sul, Nonoai, R$ 140,00.
4: Boi gordo.
5: Em São Paulo, na B3, os contratos com vencimento em outubro eram negociados ao final da quarta a R$ 385,65 por arroba. Houve elevação de 0,98% no dia. Boi à vista, no Mato Grosso, em Cuiabá, R$ 329,80 por arroba.
4: Café.
5: Os contratos futuros de café arábica, com entrega prevista para dezembro, terminaram a quarta em Nova York, nos Estados Unidos, em elevação. A cotação era de R$ 1.988,06 por saca de 60 quilos. No Brasil, no mercado físico, valores do café arábica tipo 6 por saca de 60 quilos. Minas Gerais, Varginha, R$ 1.670 e São Paulo, Franca, R$ 1.680.
4: Milho.
5: Valores no mercado físico por saca de 60 quilos. Paraná, Marechal Cândido Rondon, R$ 57,00. Valor em estabilidade na comparação com a cotação anterior. E Goiás, Rio Verde, R$ 57,00, em queda.
4: Trigo.
5: Valores no mercado físico por saca. Santa Catarina, Palma Sola, R$ 80,00, em estabilidade. E Paraná, Marechal Cândido Rondon, R$ 79,00, também em estabilidade.
4: Cana-de-açúcar.
5: Os contratos futuros de açúcar com entrega prevista para outubro terminaram a quarta em Nova York em queda. A cotação era de 17,63 de dólar por libra peso. No Brasil, em São Paulo, a saca de 50 quilos de açúcar cristal fechou o dia cotada a R$ 121,12 em queda.
4: Feijão.
5: Preço médio.

0: Saca no Atacado no Paraná. Feijão carioca tipo 1, R$ 308,64 em elevação. E feijão preto tipo 1, R$ 231 em estabilidade.
1: Arroz.
0: Valores no mercado físico. Por saca de 50 quilos, Rio Grande do Sul, média estadual, R$ 80,00 em estabilidade. E Santa Catarina, Rio do Sul, R$ 72,00, também em estabilidade.
1: 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Informação que amplifica conexões.
2: O bezerro está mais caro. A produção de trigo será menor em 2026.
3: A safra brasileira de trigo será menor em 2026, aliás, bem menor. A colheita esperada pela Conab é de quase 5 milhões e 800 mil toneladas, 27% a menos que no ano passado. A tendência é de uma área de cultivo 21% menor, enquanto o rendimento vai encolher 7%. Os números, porém, ainda podem melhorar ou piorar de acordo com o clima e o andamento da safra. Da Rádio 2, Humberto Ferretti.
2: Brasil criou quase 166 mil empregos formais em agosto. Os cinco setores da economia contrataram mais do que demitiram.
4: Números do CAGED, o Cadastro Geral de Empregados e Desempregados do Ministério do Trabalho, revelam que o Brasil criou 165.827 empregos com carteira assinada em agosto. Esse número é o resultado final da conta que considera o número de contratações e o número de demissões registradas no mês. Ao todo, foram registradas no oitavo mês de 2026 cerca de 2.290.000 contratações e pouco mais de 2.120.000 demissões. Comparando com dados da série histórica, a criação de empregos subiu 7,2% em relação a agosto do ano passado, mas é o segundo resultado mais baixo para um mês de agosto desde 2020. No oitavo mês deste ano, os cinco setores da economia contrataram mais do que demitiram. Recorte por estado mostra saldos positivos em 24 das 27 unidades federativas do país. Os estados que mais se destacaram na criação de vagas formais foram São Paulo, Rio de Janeiro e Pernambuco. Por outro lado, os três estados que demitiram mais do que contrataram foram Rio Grande do Sul, Rondônia e Espírito Santo. Segundo o Ministério do Trabalho e Emprego, o que explica as demissões no Espírito Santo é principalmente o fim da safra de café. Em Rondônia, os cortes estão relacionados à indústria alimentícia. No Rio Grande do Sul, eles concentram-se na indústria do fumo e no comércio. Ainda de acordo com os dados do CAGED, o salário médio de admissão em agosto foi de R$ 2.410,74. Em valores, uma redução de R$ 0,74 em relação a julho, mas um ganho de R$ 24,31 em relação a agosto do ano passado. Da Rádio 2, Milena Abreu.
2: Começam a valer as novas regras para doação de sangue.
5: Pessoas com mais de 70 anos poderão doar sangue a partir de agora. É o que estabelece um novo regulamento técnico de hemoterapia no Brasil. A mudança foi determinada por meio de uma portaria do Ministério da Saúde, publicada em julho, e que começou a valer nesse dia 30 de setembro. A pessoa acima de 70 anos que quiser doar precisa ser considerada apta na avaliação clínica realizada pelo serviço de hemoterapia. Além disso, é necessário respeitar os intervalos e a frequência de doações estabelecidos para essa faixa de idade. As novas regras também diminuem o tempo de espera para os interessados em doar sangue que tenham passado por exames, feito uso de medicamentos ou procedimentos estéticos com microagulhamento, como tatuagem, maquiagem definitiva, preenchimentos e botox. Agora o prazo é de 7 dias, mas o procedimento deve ter sido feito em local que cumpra as normas de segurança. Se não houver essa avaliação, o prazo sobe para 4 meses. Da Rádio 2, Fabíola.
2: Transações por PIX cai após proibição das apostas online no país.
4: O número de operações realizadas pelo PIX registrou queda de 10% nos 3 dias seguintes à publicação da medida provisória que proibiu as apostas esportivas online, conhecidas como bets. Dados do Banco Central mostram que entre sábado, dia 26 de setembro, e segunda-feira, dia 28, foram realizadas 608 milhões e 600 mil transações, volume inferior ao registrado nos mesmos dias das 4 semanas anteriores. A redução foi observada ao longo de todo o período analisado. No sábado, o recuo foi de 11%, no domingo de 12%. Já na segunda-feira, a queda ficou em 7,4%. Além da diminuição na quantidade de operações, o valor movimentado pelo sistema também apresentou retração. Nos 3 dias analisados, o PIX movimentou cerca de 183 bilhões e 600 milhões de reais, uma redução de 15,5% em comparação aos valores registrados na semana anterior. Os números foram divulgados pelo Banco Central e consideram as operações liquidadas pelo sistema de pagamentos instantâneos. A queda ocorreu logo após a publicação da medida provisória que proibiu a exploração, oferta, intermediação e publicidade de apostas esportivas online no país. No entanto, o próprio Banco Central destaca que os dados isoladamente não permitem concluir que a redução das transações tenha sido causada diretamente pela proibição das bets. Segundo a instituição, outros fatores econômicos e comportamentais também podem influenciar a quantidade de operações realizadas por meio do PIX em determinados períodos. Mesmo assim, a coincidência entre a entrada em vigor da medida e a redução observada nos indicadores do PIX chamou a atenção do mercado financeiro e de especialistas que acompanham a movimentação do sistema de pagamentos instantâneos. Da Rádio 2, Milena Abreu.
2: Empresas de serviço começam a informar IBS, CBS na NIFES a partir dessa quinta-feira, dia 1º.
6: Quinta-feira, 1º de outubro, entra em vigor a obrigatoriedade de emissão da nota fiscal de serviço eletrônica adaptada às regras da reforma tributária para a maior parte das empresas do setor de serviços. Com a mudança, o documento fiscal passa a trazer informações relativas ao IBS e à CBS, os novos tributos da reforma. Algumas atividades terão um cronograma específico e só estarão obrigadas a emitir a nota fiscal com as novas informações a partir de dezembro. Segundo o advogado Gabriel Gravena, membro do Instituto Brasileiro de Direito Tributário, o sistema de emissão da nota fiscal de serviço eletrônica conta com um bloco específico para as informações relacionadas ao IBS e à CBS, que ainda passa por ajustes.
7: Nesse bloco vão códigos que identificam qual serviço está sendo prestado, qual é a operação tributável e de que forma essa operação é tratada na legislação do IBS e da CBS.
6: Apesar da obrigatoriedade, a nota fiscal não será rejeitada automaticamente em 2026, caso os campos relativos ao IBS e à CBS não sejam preenchidos, como explica o tributarista.
7: Não existe uma regra de validação que trave a emissão dessa nota sem os campos do IBS e da CBS, e também nada me impede de continuar operações que hoje não há emissão de nota, como locação de bens móveis, locação de bens imóveis, mas não significa que eu estou em conformidade.
6: O tributarista recomenda que as empresas ampliem gradualmente a emissão dos documentos fiscais e, sempre que possível, cumpram integralmente os prazos estabelecidos. Segundo Gravena, mesmo durante o período de adaptação, as empresas continuam sujeitas à fiscalização e podem ser autuadas em caso de descumprimento das regras de emissão. Reportagem Paloma Custódio.
2: 1h02, então depois do comercial nós vamos liberar o telefone porque você vai me responder o que é o que é. Está em tudo e nada tem. Lembrando que a participação somente no 3251-1580, no qual aí você do outro lado nos ajuda a fazer a programação. Hoje o brinde é das mercearias aí, a mercearia do meu amigo, o Eduardo, o Dudu, ele que tem uma mercearia aqui no bairro Nossa Senhora Aparecida, depois da igreja, e outra lá no Corvo do Ouro, aí na rua, próximo ao Caíque, né? E vamos que vamos! O que é o que é? Está em tudo e nada tem. Olha, já virou relógio aqui, meu querido, minha querida. 1h03.
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2: 1 e 4.
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0: Uma hora e 8 minutos, então já está liberado aí o telefone para sua participação, que é o 3251-1580, onde do outro lado você nos ajuda a fazer a programação, né? Lembrando que a perguntinha é: o que é o que é? Está em tudo e nada tem. Está liberado, hein? É, pelo jeito já vi que o andar da carruagem, esse telefone hoje vai gripar, né? Mas vai tentando aí, vai tentando que você consegue. 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E, rapaz, será que aconteceu com o telefone, né? Pelo menos, deixa eu ver, né? Pelo menos barulho ele tá fazendo, né? Então, se ele tá fazendo barulho, é porque ele tá aguardando alguém aí ligar no 3251-1580. Hoje o brinde é da mercearia do Dudu. Olha, lembrando você, né, que você pode estar interagindo conosco e a participação realmente é somente no 3251-1580. Vamos ver de onde dá a partida, Piranguinha, nessa quinta-feira, dia 1º de outubro. Boa tarde! Não, Tuntu, sai pra lá, rapaz. Ah, é hoje. Tô te falando. É hoje que ele vai se engraçar. É hoje que ele já começou a dar rasteira. Boa tarde!
2: Boa tarde, João.
0: Opa, quem tá falando conosco?
2: Irene.
0: Dona Irene aí do Corvo do Ouro.
2: Sim.
0: Dona Irene, nossa rainha do forró aqui da Biquinha. Dona Irene, é o seguinte, minha amiga, hoje eu quero saber o que é o que é, está em tudo e nada tem.
2: É a letra D.
0: Vou colocar aqui, Dona Irene. Um abraço é pra quem, minha amiga?
2: Pra você e toda a sua família, pra todos da rádio, pra todos os ouvintes, minha família.
0: Então um abraço carinhoso pra você e uma boa sorte, ok, amiga?
2: Alô, obrigado.
0: Tá certo, começamos no Corvo do Ouro. É a Dona Irene, a rainha do forró, ligada, participante conosco, né? Será que essa piranguinha fica no Corvo do Ouro ou vai para outro bairro, hein? Boa tarde.
8: Boa tarde, João.
0: Opa, quem tá falando conosco?
8: Ana Maria do Corvo do Ouro.
0: Ana Maria do Corvo do Ouro. Tudo bem com você, Ana Maria?
8: Tudo bem.
0: Olha, eu quero saber o seguinte hoje aqui, minha amiga. O que é o que é? Está em tudo e nada tem.
8: A letra D.
0: Vou colocar aqui, Ana Maria, e um abraço vai pra quem, minha amiga?
8: Obrigado, João. Igualmente você também, tem caçamba.
0: Opa, vamos ver quem vai chegar chegando. Vamos ver. Alô, boa tarde.
9: Boa tarde.
0: Quem tá falando?
9: Ronaldo.
0: Olha o Ronaldo, tudo bem com você, Ronaldo?
9: Beleza.
0: Olha, eu quero saber o seguinte, meu amigo, o que é o que é, hein? Está em tudo e nada tem.
9: A letra D.
0: Não entendi.
9: Letra D.
0: Vou colocar aqui o abraço. É pra quem, Ronaldo?
9: Um abraço a todos os ouvintes da Rádio Futura e todo o pessoal da Vila Esperança.
0: Então, um abraço carinhoso pra vocês aí. Uma boa tarde, ok, amigo?
9: Eu tô feliz.
0: É, hoje tem, hoje tem. O pão com linguiça já tá aqui na mente. Ontem. E doido pra descer pra barriga. Um abraço. Tá lá, né? O Bitoneira Júnior já até dança, né? Hoje eu não via dancinha, porque hoje eu fui pra missa cedo, né? Lá na capela, lá do lado da casa do Padre Cássio. Realmente, muita graça, né? Ó, rapaz, é uma bênção essa missa cedo assim, né? Boa tarde! Alô, boa tarde! Ó, cadê a sorte a voz aí, meu amigo? Porque o Tuntum já tá rodando aí, ó. Ele chegou chegando, né? Ele chegou chegando. Boa tarde!
10: Boa tarde!
0: Ô, Elizabeth, tudo bem, Elizabeth?
10: Tudo bem, graças a Deus, você?
0: Na graça, menino, eu quero saber o seguinte aqui hoje, Elizabeth. O que é, o que é? Está em tudo e nada tem.
10: É a letra D.
0: Ó, vou colocar aqui. Um abraço pra quem, Elizabeth?
10: Eu vou mandar pra... Pro Valci, pro Júlio César, que tá aqui escutando. Pra Marlene, Nossa Senhora Aparecida. Pra Cacido, Barra da Glória. Pra Carla, Dona Penha, aqui no quarto depósito. Pra Valesca, lá em Juiz Fora. E pra Ninice, também, em Santo Antônio. E pra você e a sua família, e todos estiverem me ouvindo.
0: Ah, então um abraço carinhoso para você e uma boa sorte, ok, amiga?
10: Alô, obrigado, tchau,
0: um abraço. Certo, um abraço. Olha, deixa eu mandar um abraço carinhoso aí pra Fia, pra Bernadette. É, depois teve um cafezão arrumado ali pra nós, ali na casa do Padre Cássio, hein? Olha, a Fia fez um biscoito lá, rapaz. O biscoito chama, como é que é? Montanha Russa. Rapaz, mas que delícia! E eu comi metade da Montanha Russa e ainda levei pra casa. Coisa boa, né? Um abraço carinhoso aí pra filha. E o bolo também que ela fez. Rapaz, é, o povo comeu a metade e eu levei a outra metade pra casa. É, você que já tá falando aí que eu sou pidão, eu não pedi nada. A filha Bernadette falou: não, João, pode levar, viu? Foi elas que ofereceu. Aí tem aquela máxima: coração aberto, mão estendida. Mas esse biscoito montanha russa aí, rapaz do céu, mas que coisa boa, hein? Ô, filha, da próxima vez tenta jogar um queijinho aí, deve ficar bom, né? É, deve ficar bom também. Mas tava uma delícia, hein? Você conhece o biscoito montanha russa? Meu amigo, eu fui subindo. Eu não disse não, eu fui subindo. É, metade foi, a outra foi pra casa. Muito obrigado aí, viu, ô Bernadette, ô filha, também o Dodô. Né? E também o Padre Cássio aí pelo carinho, né? Olha, vamos aqui pro comercial, porque daqui a pouco voltando para darmos continuidade à nossa programação. Ainda bem que minha boca nervosa lá, hoje tem pão com linguiça e não vai comer a montanha russa tudo não, viu, Isaac? Espera que depois eu vou partir direitinho, ainda vou deixar pra veinha, deixar pra sua mãe experimentar, porque bom demais esse tal de biscoito montanha russa, hein? 1:16.
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15: 1:16.
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2: 1:21 e vamos que vamos. Vamos ver pra onde tá indo a Peranguinha. Boa tarde. Alô, boa tarde.
3: Boa tarde, João Batista.
2: Opa, quem tá falando conosco?
3: Cara, você dá tempo de se marcar minha voz, rapaz.
2: Olha, é o Kleber.
3: Conhecendo?
2: É o Kleber.
3: Ei!
2: É o Kleber, vai vendo aí. O meu amigo Kleber aí, é das Perobas. Kleber, meu amigo, é o seguinte, hein? O que é o que é? Está em tudo e nada tem.
3: É a letra B.
2: Vou colocar aqui, Kleber, um abraço. É pra quem, meu amigo?
3: Ô, João Batista, hoje um abraço aí pra uma pessoa muito assim, uma pessoa que eu não gosto muito, é do senhor Orlando e a dona Ângela.
2: Ah, tá certo.
3: Ô, tio, você pode interessar uma música da dona Ângela?
2: Qual seria?
3: O Sérgio Reis pinga em mim.
2: Ah, eu vou ver aqui, tá bom? E o telefone pra contratar aí o carreto do meu amigo Kleber?
3: É 99 42 1670.
2: Ah, então um abraço carinhoso pra você aí e uma boa sorte, ok, Kleber?
3: Ô, João Batista.
2: Oi.
3: Desculpa te tomar teu tempo aí, mas eu preciso falar uma coisa aqui, rapaz.
2: Pois não?
3: A dona Elza, filha da Peroba, que sempre chamou a porta pra vir cá em casa comer um santo macarrão. Você gosta muito da porta demais, já nunca veio. Você de férias aí, você vem aqui?
2: Oba, com certeza. Sem medo de errar. Depois não combina aí,
3: também,
2: tá bom?
3: Falou?
2: Não, depois não combina aí, tá bom? Falou, amigo.
3: Não, bacana então, beleza.
2: Falou, que é isso, rapaz? É ruim, é fogo pro macarrão. Ah, vai eu e minha boca nervosa. Eita, aí, Isaac, vai marcando aí, Isaac. Vai marcando. Hoje de manhã também, rapaz, de casa, já apareceu umas casas pra me tomar café, hein? Essas férias vai ser porreta, hein? Ih, já tô até com vontade. Tô imaginando esse frango macarrão aí. Meu pai do céu. Boa tarde.
3: Fala, João.
2: Opa, quem tá falando?
3: Alcinho, amigo.
2: Ô, Alcinho, inclusive eu vou comer um pé de porco aí nesse Roberto aí, ó. Quero ver se você é bom, hein, Alcinho?
3: Ah, é bom demais, velho.
2: Deixa eu ver aqui, meu amigo. O que é o que é? Está em tudo e nada tem.
3: Letra B.
2: Eu vou colocar aqui, Alcinho. Um abraço é pra quem, Alcinho?
3: Pra você, João. Pra sua família, seus dois filhos em casa, sua esposa, Serginho Cunha, Dona Fé, Reinaldo Bahia, Dona Ofensa, Maria Lóia, Jorge Miguel, Dona Atena Escobar aqui, nossa vizinha, Carla, Adriano, Mariana, o Maia, tá te ouvindo, Roberto Escobar, todos estão no bar dele, o Manuel, né, Madruga da Quitanda, por aí também, mas com a Fina Maria, o Valdo Cristina, o Murá, Daniel da Açougue, os três irmãos, o Daniel Juarez, a Mata, minha irmã, minha mãe, Dona Gessi, Manão, um grande abração, mas meu sobrinho, Bruno Matheus, meu grande amigão do peito, o Neném Barrino, o Sorrinho Alvim, o Dirceu, o irmão dele, vai pra Cidinha, vai pra Aninha, Beri, meu tio Pedro Cesar, minha tia Geri, todos os quadros e fora aqui, vai pro Carlinhos Maria, né? Vai pro Luiz Goiaba, jogador, vai pra minha vizinha aqui, a dona Graça, minha filha Bela Pedra, vai pro meu vizinho Thiago, Daniel aqui. Todo mundo, João, se dá tempo aí, tu toca pra nós aí o... Proposta.
2: Qual música?
3: Proposta.
2: Proposta? Quem canta isso?
3: Roberto Carlos.
2: Tá, vou ver aqui, tá bom? Um abraço aí pra você aí e uma boa sorte, ok?
3: Ah, ô, João, oi? Então amigos, amigos.
2: Não entendi.
3: Amigos, amigos.
2: Tá, uma das duas. Vou ver se eu acho aqui, tá bem?
3: Tá, beleza.
2: Alô, um abraço. Olha, lembrando a você que hoje começa aí o trido, né? Ou seja, começou ontem e vai dar continuidade hoje ao trido em honra a São Francisco de Assis, na comunidade São Francisco de Assis, aí no Boa Vista, né? Lembrando você que sempre às 6:30 tem o terço e às 7 horas da noite a Santa Missa, né? No dia 3, é dia do Padroeiro, na verdade, dia de São Francisco, dia 4, né? Às 6 horas da manhã, eles devem antecipar por causa das eleições, né? É, no dia 3, ou seja, no sábado, vai estar aí acontecendo às 6 horas da manhã, alvorada festiva, às 2 horas, bênção dos animais, às 2:30, brincadeiras para as crianças, às 6:30 da tarde, procissão saindo da rua São Domingos, em frente à casa aí da Maria Helena, após a Santa Missa. Lembrando que o funcionamento de barraquinha, todos os dias do Tríduo e o dia do Padroeiro. É, realmente, nós celebramos São Francisco dia 4 de outubro, mas devido às eleições, então acho que foi isso que fez eles antecipar aí a festividade, né? Olha, vamos abrir aqui a programação musical aqui, rapaz, na irreverência dele, Martinho da Vila. Cadê a farinha?

0: cadê a farinha, Martinho da Vila, hein? A boa música não tem idade. 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Rapaz, hein? 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É, não é poiadeira, não. É, eu conheço quando é de poiadeira e quando é caipira, rapaz. É, eu conheço. Nossa, tava bom demais. 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O Dudu não fere seu bolso, não. 1:30.
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0: 1:31.
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2: Uma hora e 34 minutos e vamos ver aí pra onde tá indo a piranguinha. Boa tarde! Alô, boa tarde! Ó, cadê? Cadê você? Sorta a voz aí, meu querido, minha querida. Não dá brecha pra esse tuntum não, rapaz. Porque, ó, você pode ver que, ó, tá vendo, ó? Ó, ele, quando ele interrompe as ligações, ele deixa um buraco danado. E aí o povo tem que insistir mesmo, porque ele não é fácil não, né? Olha, um abraço aí pro meu amigo Carlinhos e a Neia. Olha, lembrando que domingo agora que vem, a Neia não vai fornecer alimento, hein? Não vai ter comida lá com a minha amiga Neia, então tem que dar outros pulos aí, ó. Boa tarde!
3: Boa tarde!
2: Opa, quem tá falando conosco?
3: A Cláudia, João Batista.
2: A Cláudia, qual bairro, Cláudia?
3: Santo Antônio.
2: Ah, Cláudia de Santo Antônio. Eu quero saber o seguinte aqui, ó, minha amiga, o que é o que é? Está em tudo e nada tem.
3: A vista B.
2: Vou colocar aqui, Cláudia, e o abraço vai pra quem, minha amiga?
3: Aqui, um abraço vai para todos os editores da Rádio Cultura e para todos que estão frisados e para minha família. Eu poderia pedir uma moça?
2: Qual seria?
3: Daniel, do outro lado.
2: Outro lado do rádio?
3: É.
2: Ah, eu vou ver aqui e depois eu mando aí, tá bom, amiga? Um abraço e vamos que vamos. É a piranguinha rodando os quatro cantos da cidade. É, e você aí do outro lado nos ajudando a fazer a programação. Boa tarde.
4: Boa tarde, João. É a Vera do Calixto.
2: Oi, minha amiga Vera, já estivemos juntos hoje pela manhã. Tudo bem aí, né, amiga? Ó, eu quero saber o seguinte aqui, ô Vera. O que é o que é? Está em tudo e nada tem.
4: A letra D.
2: Vou colocar aqui. O abraço é pra quem, Vera?
4: Ó, todo o Orlando, com muito carinho pra você, Cristina, João Henrique, o Isaac, Laurice, Rogério, Dona Mercedes, Carla. Enfim, a todos que estavam hoje participando lá da Santa Missa hoje. Muito bonita, né?
2: Com certeza. Ó, então um abraço carinhoso pra vocês aí. Uma boa tarde, ok, amiga?
4: Obrigado, fica com Deus.
2: Alô, ô Laurice, aí, já tive lá, nós vamos fazer, nós vamos lá comer um negócio lá, na casa do Orlando e da Vera, aí vai ter que ser no sábado, né? É, vai ter que ser no sábado pra Laurice Carvalho ir, porque ela já tá querendo embengar atrás, né? Então já tava combinando lá, vai sair um negócio pra nós comer lá. Boa tarde!
5: Boa tarde, João!
2: Opa, quem tá falando conosco?
5: É Rogério do Corvo do Ouro.
2: Ô, Rogério, tudo bem no Corvo do Ouro, Rogéria?
5: Tudo jóia contigo aí.
2: Na graça, menina, tu tem a voz quase idêntica à Maria José, que trabalha lá no hospital. Deixa eu te falar. O que é o que é? Está em tudo e nada tem.
5: A letra D.
2: Vou colocar aqui, Rogério. O abraço é pra quem, minha amiga?
5: Ô, João. Ô, João.
2: Oi, tem, pode abraçar?
5: Tem caçamba.
2: Pra quem vai o abraço?
5: Tem caçamba aqui.
2: Ah, tem caçamba, então tá, vamos ver quem tem. Ai, meu Deus. Vamos que vamos, hein. Eu acho que nessa série eu vou engordar, hein. Porque tem bastante convite, eu vou ver se eu vou em todos. Ó, deixa eu ver aqui, boa tarde.
6: Boa tarde, tudo bem?
2: Opa, tudo bem, quem tá falando?
6: É a Angélica do Corvo do Ouro.
2: Angélica, hoje eu quero saber o seguinte aqui, minha amiga. O que é o que é? Está em tudo e nada tem.
6: É a letra B.
2: Ó, vou colocar aqui, Angélica, o abraço é pra quem, minha amiga?
6: Vai pra Ivete, toda a minha família e pra você.
2: Ó, então um abraço carinhoso pra vocês aí, uma boa sorte, ok?
6: Obrigada, tchau.
2: De nada, um abraço. É, meu irmão, vou começar a escrever aí, hein? Vou começar e vou fazer jus pra ir nesses lugares aí, com certeza, né? Vamos nos abraçar e vamos alimentar. Boa tarde.
7: Boa tarde.
2: Opa, quem tá falando conosco?
7: É o César, do Bairro Santo Antônio.
2: Ô, César, tudo bem no Bairro Santo Antônio, César?
7: Tudo bem, graças a Deus,
2: ó. Ó, eu quero saber o seguinte aqui, ó, meu amigo, se liga aí, ó, o que é o que é? Está em tudo e nada tem.
7: É legal ver, João.
2: Vou colocar aqui, ó, o abraço é pra quem, César?
7: Ô, João, vai pra todos os ouvintes da Rádio Tudo e pra todos vocês da rádio aí.
2: Ó, então um abraço pra você e uma boa sorte, ok?
7: Beleza. Ô, João, tem que pedir uma música?
2: Ó, eu vou ver aqui, já tô apertado, mas qual seria?
7: É, Rick Henry, moleca.
2: Não entendi.
7: Rick Henry, moleca.
2: Tá, eu vou vir aqui, tá bom? Se der, eu troco aí. Falou, um abraço. É, já tô apertado aqui, rapaz. Ih, rapaz, as músicas aqui agora é, não dá pra entender todo mundo, não. É curto, né? É rapidinho. Boa tarde!
8: Ó. Boa tarde, Matias.
2: Opa, quem tá falando?
8: É Ivete.
2: Oi, Ivete, tudo bem no corredor, Ivete?
8: Tudo jóia, graças a Deus.
2: Ó, então tá bom demais. Menina, o que é o que é? Está em tudo e nada tem.
8: Tá, é pra bem.
2: Vou colocar aqui, Ivete. Um abraço é pra quem, minha amiga?
8: Pra todos vocês da rádio, toda a minha comunidade, todos os ouvintes.
2: Ah, então um abraço carinhoso pra você e uma boa sorte, ok, amiga?
8: Muito obrigado.
2: Tá certo. Ó, lembrando então que nesse domingo, dia 4, né, a minha amiga Neia não vai estar ofertando aí essa comida deliciosa. É só nesse domingo agora, né? É, só nesse domingo agora. Boa tarde!
9: Boa tarde, seu João.
2: Opa, é Roberto Escobar. Tudo bem, Roberto?
9: É, tá bacana.
2: Ó, eu quero saber o seguinte aqui, Roberto Escobar. O que é o que é? Está em tudo e nada tem.
9: É, a letra D.
2: Vou colocar um abraço pra quem, Roberto Escobar?
9: Um abraço aqui pra dona Hortência, pro Reinaldo Bahia, pra Fatinha, pra Maria, pro Jorge, vai também pra Gensi, pro Elci, pro Manel, que chegou debaixo de chuva aqui agora, todo moiado. Agora ele só não pode moiar por dentro, né? Aí, vai pro seu filho lá na farmácia, pra minha esposa lá em casa, pro meu enteado, vai também pro Clerinho. Vai pro pessoal do restaurante, vai pro pessoal lá da represa, Juscelino, o Manco, mais o Celso Neguinho Sebastião, vai também pro Isaac da praça aqui da Praça da Bíblia, vai pro Murrá, vai pro restaurante, a Chapé, a Carla e vai também pro vai pro Cláudio, vai pro Austin. Ah, já falei pro Alti. Ah, também vai pro Renal Bahia. Vai pra Soninha. E vai pro pessoal lá do Leitão, lá no Corvo do Ouro, pro meu filho papagaio. O outro meu filho trabalhando agora. O seu filho na farmácia. Pra toda a sua família. E pro seu menino lá na farmácia.
2: Falou então, amigo. Uma boa sorte pra você aí, uma boa tarde, ok?
9: Falou, meu querido.
2: Falou, e vamos que vamos. Chegando, Teodoro e Sampaio. Pinga em mim não. Quem gosta? É.

0: 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Um abraço aí pro Dudu, ligado na nossa programação. 1h45.
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2: 1h46.
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7: 1:51, obrigado aí pela companhia, obrigado pela sintonia, onde quer que você esteja. Olha, procure-se uma cadela, né? É a Pandora e seu filhote Chorão, né? Eles saíram aí do patrimônio da Serra e foram vistos a última vez na região de Pasto, que divide Boa Vista e Corvo do Ouro, né? A Pandora está com seu filhote de 5 meses, que é muito parecido com ela, né? Então, se você viu aí, é só você ligar no 991-86-6658. Pra onde tá aí na Piranguinha? Boa tarde!
8: Boa tarde!
7: Opa, quem tá falando conosco?
8: Maria da Glória.
7: Ah, Maria da Glória, do bairro Nossa Senhora da Glória. Ah, Maria da Glória, hoje eu quero saber o seguinte aqui, minha amiga. O que é, está em tudo e nada tem.
8: Letra D.
7: Vou colocar aqui o abraço, vai pra quem, Maria da Glória?
8: Vai para a Dona Tereza lá no centro, para a Carla Daniela no Passa 3 e para o Luiz José Dino Maria Priscila em Posse e para a Dinha.
7: Dá um abraço carinhoso para você e uma boa sorte, ok, amiga?
8: Amém, João.
7: E vamos que vamos. É a Piranguinha rodando os 4 cantos da cidade e, consequentemente, os 5 continentes. Boa tarde!
9: Fala, João Matheus.
7: E chegou ele, o Reinaldo Bahia. Ô, Reinaldo, você lixou o pé também ontem? Você lixou os pés ontem?
9: Nada.
7: Ah, tá certo. E deixa eu perguntar pra você aqui, meu amigo. O que é? Está em tudo e nada tem.
9: Nada,
7: vou colocar aqui, Reinaldo Bahia. O abraço vai pra quem, meu amigo?
9: Já cultura em Cicrari. Talvez Cobra. Fala, Carla Dona Penha. Falou.
7: Ah, tem caçamba aí? Ó, é a família Buscapé. A família Buscapé ontem fez unha, lixou o pé, é, tá todo mundo bonito lá. Deixa eu ver quem vai chegar, vamos ver. Ó, Dona Hortência.
10: Oi.
7: Tudo bem com a senhora, minha querida?
10: Tudo bem, graças a Deus.
7: Ó, Dona Hortência, eu quero saber o seguinte, minha amiga. Se liga aí na parada aqui, ó. O que é? Está em tudo e nada tem.
10: Ai?
7: Está em tudo e nada tem.
10: Letra D.
7: Vou colocar aqui o abraço. É pra quem, Dona Hortência?
10: Vai pra você, João Batista. Vai pra Marcos, meus três filhos, meus três netinhos. Vai pra Carla, vai pra Dona Penha. Vai pra as perigosas da vila. Também vou pedir também pra todos que estiverem me ouvindo. E vou pedir pra

0: idosos da Rádio Cultura.
1: Tá certo, tem mais caçamba aí, não?
0: Vou falar.
1: Ó, então vamos ver quem vai chegar. Vamos ver quem vai chegar, deixa eu ver. Alô, boa tarde.
2: Boa tarde, João Batista.
1: Olha a espoleta, Maria Laura. Tudo bem com você, Maria Laura?
2: Tudo bom?
1: Ué, tudo bom aí. Ó, o que é o que é? Está em tudo e nada tem.
2: A letra
1: A.
2: A letra A.
1: Eu vou colocar aqui, ó. O abraço é pra quem, minha amiga?
2: Vai pra todos ouvir.
1: Ó, então um abraço carinhoso pra vocês, né? Uma boa sorte, ok? Um abraço, tá aí a família Buscapé marcando presença, né? É a família Buscapé, eu também vou lá, é, com certeza. Eu vou lá tomar café com a dona Hortência. Boa tarde!
3: Boa tarde, João Batista.
1: Opa, quem tá falando conosco?
3: É a Cacilda Graninha.
1: Oi, é Cacilda, tudo bem, Cacilda?
3: Tudo bem, graças a Deus.
1: Ó, eu quero saber o seguinte hoje aqui, minha amiga Cacilda, o que é? Está em tudo e nada tem?
3: Pra ver.
1: Vou colocar aqui. O abraço é pra quem, Cacilda?
3: Ah, pros meus netos, minha mãe, a minha irmã, meus irmãos, a Rosana, Jorge Eli, Rafael, meu esposo Ivani, a Celinha lá do bairro Corvo do Ouro, da farmácia cooperativa, e os pessoal dos movimentos, da doméstica.
1: Ah, tá. Tem caçamba?
3: Tem.
1: Ó, então vai chegar ele, o Bitoneira, vai... Ah, vai chegar o Ivani, um dos bitoneiros, hein?
4: Oh. Fala, João Batista.
1: Oi, Ivani, tudo bem, meu amigo?
4: Tudo bem, graças a Deus.
1: Oh, o que é? Está em tudo e nada tem.
4: A letra D.
1: Vou colocar aqui, Ivani, e o abraço vai pra quem, meu amigo?
4: Vai pra minha esposa, todos os ouvintes da rádio, pra você e sua família. Bom programa pra vocês.
1: Então, um abraço carinhoso pra vocês, hein? Uma boa sorte, ok?
4: Alô, João.
1: Alô, e vamos que vamos. Esse é um dos bitoneiros. É ele o irmão dele. O Lili e o Ivani. Rapaz do céu, hein? Esses caras aí compram um pelotão, os dois. Você imagine só como é que é, né? Olha, deixa eu tocar, já que eu vou tocar Roberto Carlos aqui, mandar um abraço carinhoso aí pra minha amiga Soninha Alvinho, Neném Vascaíno, sempre ligado conosco aqui, são nossos vizinhos aqui na Rua Fagundes. Ela que durante muito tempo fez o programa do Roberto Carlos lá na Rádio São Miguel, né? FM, também passou um tempo aqui, me ajudava aqui no programa Luz do Mundo, a igreja no rádio, e com certeza, eu acho que é isso aqui, né? Amigos, amigos, Roberto Carlos.

0: 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Ô Isaac, meu menino, não come a montanha, como é que é? A montanha russa, tudo aí não, meu amigo. Que é isso, hein? Tem muita aí, tem que dividir isso aí, porque tá na hora de tomar o café dele. Já conheço esse baixinho, eu conheço as crias que eu tenho, né? É o biscoito montanha russa que a Fia lá, rapaz, fez, ô coisa boa, né? É, a Fia também não é fraca não, meu amigo, ali ela, a Bernadette, a galera, o Dodó passa bem, o Dodó passa bem. Ó, 2 horas e 1 minuto.
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1: 2 e 2.
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1: 2 e 2.
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20: 2:07, adentramos aí a última hora da nossa programação desta quinta-feira, hein? Dia 1º de outubro de 2026. Vamos aqui para a redação, porque tem duas informações pendentes aqui, ó. Deixa eu me ver. Decisão do TST põe fim à greve de trabalhadores da Caixa.
21: O julgamento no TST foi realizado durante a sessão de dissídios coletivos nesta terça-feira. Ficou decidido que as trabalhadoras e os trabalhadores da Caixa devem encerrar a greve de forma imediata e voltar ao trabalho até esta quarta-feira, dia 30. Os dias parados vão ter que ser compensados para não haver desconto do salário. O reajuste salarial será feito pelo INPC, o Índice Nacional de Preços ao Consumidor, acrescidos de 0,6%. Com relação ao plano de saúde, a taxa de cobrança, que é feita pela remuneração base, subiu de 3,5% para 4,6%. E a validade do ACT, o Acordo Coletivo de Trabalho, passou de 1 para 2 anos, no caso de 2026 a 2028. A greve começou em 10 de setembro, em todo o país. O principal impasse era a cobrança do plano de saúde. Sobre esse tema, o relator do processo, o ministro Maurício Godinho Delgado, afirmou que o tema é complexo devido ao aumento do envelhecimento da população.
22: A Caixa insiste na necessidade de readequação do Saúde Caixa, mensalidades, teto familiar, gatilhos de reajuste, baseando-se em um relatório técnico e atuarial que produziu para o terceiro trimestre de 2025, em que aponta problemas nesse sistema tradicional apontado. Em contrapartida, as entidades sindicais contestam a unilateralidade desse estudo e exige uma perícia oficial.
21: O ministro relator também afirmou que, no ano passado, a Caixa Econômica Federal teve lucro de 10 bilhões de reais.
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20: 2:10 e vamos aí continuar com a participação do povo, hein? Boa tarde! Alô, boa tarde!
24: Boa tarde, João Batista.
20: Quem tá falando?
24: O Adilson.
20: Adilson, qual bairro, Adilson?
24: Corro do Ouro.
20: Corro do Ouro. O Adilson é o seguinte aqui, ô, meu amigo. O que é o que é? Está em tudo e nada tem.
24: A letra D.
20: Vou colocar aqui. Adilson, um abraço. Vai pra quem, meu amigo?
24: Pra todos os ouvintes aí da rádio aí.
20: Ah, então um abraço carinhoso pra você e uma boa sorte, ok, amigo?
24: Alô.
20: Alô. Olha, um abraço, gente, que se liga na gente. Meu amigo Popó, aí no Grêmio Recreativo Mário de Lima, ligado na nossa programação sempre, né? E meu amigo Popó, hein? Esse é o ouvinte assíduo aí do Estação JB. Boa tarde!
25: Boa tarde!
20: Opa, quem tá falando?
25: O Davi!
20: Oi, o Davi, tudo bem nas pelobas, Davi?
25: Tudo bom?
20: Olha, eu quero saber o seguinte, meu amigo, o que é o que é? Está em tudo e nada tem.
25: Olha, cadê?
20: Vou colocar aqui, Davi, um abraço é pra quem, meu amigo?
25: Pra minha família, pra vocês da rádio.
20: Ah, tem caçamba?
25: Hoje não, a caçamba tá pra rua.
20: Ah, então um abraço carinhoso pra você e uma boa tarde, ok?
25: Ok.
20: Falou, e vamos que vamos, é a garotada aí. Um abraço aí pro Toninho, né? O Toninho aí das Perobas aí, também sempre ligado conosco. O casal amigo aí, a Glaucia e o Lázaro, né? Sempre também ligado na nossa programação. Boa tarde.
24: Boa tarde, João Batista.
20: Opa, é a Marli, eita, nós, a voz de locutora. É, tem café aí, Marli?
24: Tenho.
20: É, eu tenho que saber o endereço depois, ele é fácil de achar. Ó, o que é o que é? Está em tudo e nada tem.
24: a letra D.
20: Eu vou colocar aqui, ó. E o abraço é pra quem, Marli?
24: O abraço é pra você e toda a sua família, pra todos os ouvintes da rádio, meu marido Sebastião, meus filhos Camila e Frederico, minhas amigas Vilma, Marina, Maria Alva, a Kelly, a Dona Augusta, a Cidinha, pra minha mãe que tá aqui na minha casa, parecida, minha irmã Marisa, e lá na São Domingos, meu cunhado Domingos, a minha sogra e meu sogro.
20: Ah, então um abraço carinhoso pra você aí. E o café aí é com 6 mãos, né não? Tá certo, amiga.
24: Obrigado.
20: Falou, Marli. É, Marli, aí é fraco, não, meu irmão. Aí a Marli que vende umas cositas, meu pai do céu. Eu tenho isso aí, é fácil achar, aí. Ah, meu amigo. Boa tarde.
25: Boa tarde,
20: Marli. Opa, quem tá falando?
25: É a Rosana do
20: Quarto Depósito. A Rosana do Quarto Depósito, é a prima aí do Canjica. Ô Rosana, deixa eu te perguntar, minha querida, o que é? Está em tudo e nada tem.
25: A letra D.
20: Vou colocar aqui, ô Rosana, um abraço é pra quem, minha amiga?
25: Vai pra minhas irmãs Juciara e Juliana, pro meu sobrinho, pro meu filho Elton, pra minha família e pra vocês aí da rádio.
20: Ah, tem caçamba?
25: Não, hoje não.
20: Ah, então um abraço carinhoso pra você aí, viu, amigo? Boa sorte. Um abraço aí pro seu José Cândido. Ô, seu José Cândido, esse porco aí também vai virar novela, hein? Esse porco vai virar novela. Eu passei lá hoje nos Meireles, não pra tomar café, né? Porque eu tomei um cafezão lá na casa do Padre Cássio, lá que a Fia Bernadette preparou, meu amigo do céu, hein? Mas eu ainda passei lá, ainda comi uns pedacinhos de mortandela. E o Canjica falou que o senhor tá enrolando aí, ó, pra matar o porco. Então deixa pra matar agora minhas férias. Boa tarde! Que é isso? Sai pra lá, Tuntum. Sai pra lá, Tuntum. Que é isso, meu amigo? Tuntum do céu, sai pra lá, rapaz. Agora é hora do ouvinte. Teu horário é de 11 horas da noite em diante. E aí, tu pode reinar. Boa tarde!
0: Boa tarde.
20: Quem tá falando?
0: Aqui é a Viviane do bairro Nossa Aparecida, Viviane do Bolo de Pote.
20: Ah, Viviane, esse bolo de pote deu também, a Viviane é uma delícia. Viviane, é o seguinte, minha querida, o que é, hein? Está em tudo e nada tem.
0: Letra D.
20: Vou colocar aqui, Viviane, um abraço é pra quem, minha amiga?
0: Vai pro meu filho, François, Rafael, Taylor, Luana, minha netinha Sofia, meu netinho Braia e meu marido Sérgio Mamão. Para vocês da rádio e todos os ouvintes.
20: Ah, eu vou fazer você falar o seu telefone, porque eu já degustei esse bolo de pote seu, já provei, uma delícia. Para comprar e encomendar o bolo de pote da minha amiga Viviane, qual é o telefone, Viviane?
0: 99-51-5275.
20: Ó, repete aí que o povo já vai marcar. É um bolo de pote que eu degustei, gostei e aprovei. De novo, Viviane.
0: 999-51-5275.
20: Ah, então, obrigado aí pela participação. Uma boa sorte, viu, amiga?
0: Obrigado, João. Tudo de bom pra você e sua família também. Obrigado.
20: Pra você também. Um abraço. Ó, pode comprar, gente. Pode comprar. Que o bolo de pote dessa mulher, meu amigo, aí já encheu minha boca d'água. Olha, lembrando você que hoje também começa o trido e festa em honra a São Francisco Assis, lá no bairro Santo Antônio, né? Antigo Pendura-Saia, né? Hoje, dia 1º, nessa quinta-feira, é Santa Missa, às 7 horas da noite. Lembrando você que o trido vai até sábado, porque dia 4 é dia de São Francisco de Assis. Então hoje começa o trido na capela de São Francisco de Assis, lá no bairro Antônio Afonso, antigo Pendura-Saia. É essa comunidade que pertence aí à paróquia, né, de Nossa Senhora da Glória. Então hoje começa o primeiro dia do trido com a Santa Missa às 7 horas da noite. Vamos comercial? Daqui a pouco voltando com a sua participação. Estamos na última hora da nossa programação.
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7: 2:16.
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4: 2:23 e vamos ver pra onde tá indo essa piranguinha, hein? Boa tarde.
5: Boa tarde, João.
4: Opa, quem tá falando conosco?
5: É a Maria das Graças, tá muito difícil, João.
4: Vai ver aí, Maria das Graças. É, o povo quer participar. Menina, o que é? Está tudo e nada tem.
5: A letra B.
4: Vou colocar aqui Maria das Graças e o abraço vai pra quem, minha amiga?
5: Ô, João, hoje vai fiscalmente pro meu bisneto, que fez aniversário ontem, eu tava tentando falar contigo.
4: Ah, mas que Deus continue abençoando ele, que ele possa estar conosco aqui durante muito tempo, né? Apagando velhinha, acendendo esperança. Viu, Maria das Graças?
5: Tá bom.

0: João.
1: Um abraço,
0: Ivan. Colocar uma música pra ele fazendo um favor?
1: Oi?
0: Colocar uma música pra ele fazendo um favor?
1: Tá, depois a outra aqui vai pra ele aí, tá bom?
0: Obrigado.
1: Falou, um abraço. É, vamos que vamos, que é a última hora. E lembrando que amanhã é o último dia da Piranguinha, hein? Depois, se Deus quiser, só dia 4 de novembro, hein? Se Deus assim nos permitir. Boa tarde!
0: Boa tarde.
1: Opa, quem tá falando conosco?
0: É a Irene.
1: A dona Irene aqui do centro. Hoje tem Augusto, dona Irene. É, deixa eu perguntar pra senhora aqui, minha amiga. O que é o que é? Está tudo, ó, está em tudo e nada tem.
0: A letra D.
1: Vou colocar aqui, dona Irene, o abraço vai pra quem, minha amiga?
0: Vai pra todos meus familiares e todos os ouvintes.
1: Ó, então um abraço carinhoso pra senhora aí, uma boa sorte, ok?
0: Ok.
1: Tá certo, é a Piranguinha. Os foguistas vai tudo pra praia, rapaz. Eu já descobri o roteiro de viagem, já fizeram, é. Eles vão pro litoral paulista, é, litoral norte. Vão tudo pra Ilhabela, é. Até o maquinista também vai. É, o trio vai pras férias. E a Piranguinha vai aqui pro depósito pra manutenção. Boa tarde. Alô, boa tarde. Quem tá falando?
2: É, Erandina.
1: Oi, Erandina. Tudo bem, a travessia, Erandina?
2: Tudo bem, graças a Deus.
1: Bom, eu quero saber o seguinte aqui, ô, dona Erandina. É o seguinte, minha amiga. O que é o que é? Está em tudo e nada tem.
2: É a letra B.
1: Vou colocar aqui, dona Erandina, e o abraço vai pra quem, minha amiga?
2: É meu filho Carlos Henrique, meu esposo Carlos Antônio, todos os ouvintes, toda a família do senhor, todas minhas famílias são dentro, todas... comunidade
1: rural. Tem caçamba?
2: Tem.
1: Uai, vai chegar ele, o menino sonhador, é o Carlos Henrique, quer ver? O menino sonhador. Boa tarde, Carlos Henrique.
3: Boa tarde.
1: Tudo bem contigo, amigo?
3: É, tudo bem.
1: E o sonho aí, como é que tá a empreitada do sonho aí? Tá sonhando com o quê?
3: O sonho?
1: É.
3: O sonho é com pão com mussarela.
1: Pão com mussarela?
3: É.
1: E tá bebendo o quê? Kisuki?
3: É... Fanta
1: uva,
3: porque tá.
1: Ele não toma que suque, não. Ó, o que é o que é? Está em tudo e nada tem.
3: Alegra B.
1: Eu vou colocar aqui. Um abraço é pra quem, Carlos Henrique?
3: Abraço pra... meu pai Carlos Antônio, pro professor Craicen, pro professor Fabiano, pro Noia, pro João Martins, pro Tia Negra de São Bento.
1: Dá um abraço carinhoso pra vocês, é uma boa sorte, ok?
3: Obrigado.
1: Tá bom, chegando, relembrando o sucesso, ele, Daniel, do outro lado do rádio.

0: Daniel, do outro lado do rádio, Estação JB, tocando o que toca você. 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Ah, daqui a pouco voltando. E já vai ser aí, rapaz, o último bloco, hein, da participação do ouvinte. Ó, tá passando rápido, meu querido, minha querida. 2:31.
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2: 2:31.
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8: 2 horas e 35 minutos, vamos aqui para o último bloco da participação do ouvinte. Boa tarde.
9: Boa tarde.
8: Quem está falando conosco?
9: É Terezinha.
8: Ô, Terezinha, é minha amiga Terezinha da Samambaia. Tudo bem, Terezinha?
9: Tudo bem, João.
8: Então tá bom. Menina, hoje eu quero saber o seguinte aqui, ô Terezinha. O que é o que é? Está em tudo e nada tem.
9: A letra D?
8: Ó, vou colocar aqui. O abraço é pra quem, minha amiga?
9: Ah, vai pra minha comunidade Samambaia, São João Batista. Pra todos os ouvintes.
8: Ah, tá certo. Tem caçamba, não?
9: Uma boa missão nesse mês de outubro, né?
8: Ah, com certeza, né? Tem caçamba, Terezinha?
9: Tem, que é caçamba.
8: Ó, então vamos ver quem vai chegar chegando aí. Vamos ver quem vai chegar. Boa tarde.
10: Boa tarde.
8: Quem tá falando conosco?
10: É a Aninha.
8: Aninha, tudo bem aí com você, Aninha?
10: Tudo bem, graças a Deus.
8: Ó, eu quero saber o seguinte aqui, ô minha amiga. Se liga aí, ó. O que é o que é? Está em tudo e nada tem.
10: É a letra B.
8: Vou colocar aqui, Aninha. O abraço vai pra quem, minha amiga?
10: É para todos os ouvintes.
8: Bom, então um abraço carinhoso para vocês aí, uma boa sorte, ok?
10: Ok.
8: Tá certo, já que eu tô na Samambaia, um abraço aí para Maria José. Olha, se você não conhece o restaurante da minha amiga Maria José, o Canaã aí, em frente à escola, meu amigo, você não sabe o que tá perdendo, hein? Essa mulher também cozinha muito bem. Um abraço aí também para Dona Eva. Dona Eva sempre ligada aí na nossa programação. Ô, Aninha, vê como é que você desligou esse telefone aí, minha querida. Dá uma olhadinha aí, né? Dá uma olhadinha, deixa eu ver aqui. É, voltou o barulho. Então, você que tá tentando aí, continue, né? 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Olha, a comunidade São Cristóvão, nas Perobas, convida aí para a missa no próximo domingo, dia 4, às 8 horas da manhã, né? Aonde vai estar acontecendo também a celebração da Santa Missa, vai ser na área missionária São Brás, né? A área missionária São Brás, que fica aqui na Antiga Granja. Agora ali é conhecido como bairro São Miguel. No próximo domingo, dia 4, às 10 horas da manhã, Santa Missa lá na comunidade São Brás, às 10 horas da manhã. Boa tarde! Alô, boa tarde! Alô? Ó, sorta a voz aí, meu querido, minha querida. Sorta a voz aí, vai vendo aí, né? É, vai vendo, porque é a última participação. Boa tarde!
11: Boa tarde, João.
8: Opa, solta a voz aí, quem tá falando?
11: É Juliana do quarto depósito.
8: Ô, não entendi.
11: Juliana do quarto depósito.
8: Ah, Juliana, ô Juliana, eu quero saber o seguinte aqui, ô Juliana. O que é o que é? Está em tudo e nada tem.
11: A letra D.
8: Vou colocar aqui, Juliana, e o abraço vai pra quem, minha amiga?
11: Vai pra minha colega Silvana, pra minha irmã Juciara, pra minha irmã Rosana, pro meu sobrinho Elison, pro meu filho Yuri, E para toda a minha família, para a Kemi, minha sobrinha.
8: Ah, então um abraço carinhoso
11: para todos vocês aí da rádio.
8: Um abraço aí, então, uma boa sorte, ok?
11: Okay, falou,
8: tá. E vamos que vamos, é o último bloco. É o último bloco. Lembrando que a Piranguinha só vai até amanhã, hein? Porque a partir de segunda-feira estaremos de barriga pra cima e, consequentemente, fazendo umas belas visitas aí, né? Haja café pra tomar, né não? Eita coisa boa, hein? É, vou bater, já pensou? Dona Sebastiana, a Dona Sebastiana mora aí, próximo à mercearia do meu amigo Dudu, aí no bairro Nossa Aparecida, hein? Eu falei com ela hoje, hein? Vou tocar a campainha, Dona Sebastião. Ela falou, fica à vontade. Ih, rapaz, o telefone agora, ó, o telefone hoje aí tá na boa esperança, hein? É, começou a chover, meu amigo, ó, pode ver. Juiz de Fora tá amanhando água, hein? Juiz de Fora tá amanhando água. Juliana, vê aí, minha amiga, como é que tu desligou esse telefone aí? É, até então, tivemos já 31 participação. E o Dudu, nessas mercearias dele, é coisa boa, preço bom, barato, coisa fresca, hein? Tanto aqui na mercearia do bairro Nossa Senhora Aparecida, quanto lá na mercearia no Corvo do Ouro, aí próximo ao Caique, né? Vamos ver aqui, ó. Ó, vamos ver quem vai fechar a conta e passar régua conosco. Boa tarde!
12: Alô?
8: Quem tá falando?
12: É Rogério Brasil.
8: Ô, Rogéria Brasil, tudo bem no Corvo do Ouro, Rogéria? Tudo bom, Rogéria?
12: Tudo bom.
8: Ó, eu quero saber o seguinte aqui, minha amiga, o que é o que é? Está em tudo e nada tem.
12: Olha, cadê?
8: Vou colocar aqui. Um abraço pra quem, Rogéria Brasil?
12: Ah, vou mandar pra Luana. Vou mandar pra Maria, pra Patinho e pra Isabela. E pra Rodinei, tá bom?
8: Ó, então um abraço carinhoso pra você aí, viu, amiga? E uma boa sorte, ok?
12: Tá bom. Tá... Eu passo lá no Dudu toda semana pra me comprar lá.
8: Ah, é. Lá é preço bom e barato, é ou não é?
12: Tá bom, eu venho da missa, passo lá.
8: Nascer, isso, tá bom, minha amiga, tá bom, é isso aí, tá vendo aí, ó, Rogéria Brasil, não deixe de comprar lá na mercearia do Dudu. Bem, ó, nós tivemos aí 32 participação, né, 32 participação, e a perguntinha foi, o que é o que é, está em tudo e nada tem? É a letra D, eu acho que praticamente quase todo mundo, não, teve um aqui que errou, né, mas a maioria todos acertaram. Daqui a pouco nós vamos ver quem foi o ganhador ou a ganhadora lá da mercearia do meu amigo Dudu, né? É, rapaz, o cara capricha nos brindes também, né? É, deixa eu tocar aqui, quem me pediu isso aqui foi o César, né? Eu vou tocar a canção, depois eu vou pro comercial, na volta já vamos ver quem foi o ganhador, a ganhadora, e finalizar aí a nossa programação. Rick Rene, moleca!

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4: 2:45.
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1: A seleção brasileira se prepara para o confronto diante da Índia. No próximo sábado, às 11 horas da manhã, no horário de Brasília, último amistoso desta super data FIFA. E apenas um jogador ainda não esteve em campo, nem entre os 26 convocados pelo técnico Carlo Ancelotti. Pedro Morisco, goleiro, ele inclusive já está confirmado pelo treinador italiano para o jogo contra os indianos. Vale ressaltar que o atacante Rafinha, ele foi desconvocado por um edema na coxa direita. Não é uma lesão, mas a seleção preferiu devolver ele para o clube dele, que é o Barcelona, para evitar problemas maiores. E ninguém vai ser convocado na vaga do Rafinha para esse jogo de sábado. Então, a tendência é que Carlo Ancelotti misture mais a equipe e promova algumas mudanças, até para iniciar mesmo os testes na cabeça dele, visando já a próxima data FIFA. Breno Bidon e Arthur Dias, que tiveram poucos minutos na última terça-feira, podem pintar na equipe titular. Agência Rádio Web com informações da seleção brasileira, Daniela Esperon.
0: 2:51, então nós tivemos aqui 32 participações, né? 32 participações e quem faturou aqui, o sorteador me deu o número 13. Ó, saiu pro Roberto Escobar, hein? O Roberto Escobar aí do quarto depósito fatura o brinde de hoje. Ô, Roberto Escobar! Eu vou ver aqui, rapaz, depois você manda seu nome completo aí, eu não sei se você tem carro para ir lá buscar, ou vou ver se o Eduardo manda para cá, né? Ele manda com o motoboy amanhã por volta de meio-dia, aí você pega comigo aqui, porque eu vou trabalhar aqui até sábado, né? Então fica, eu acho que mais fácil você pegar aqui, né? Eu vou ver lá com o Eduardo, mas quem fatura o brinde foi o Roberto Escobar. Olha, um abraço aí para a Irene no Corvo do Ouro, a Ana Maria, o Ronaldo aí no Corvo do Ouro, Elizabeth no Quarto Depósito, o Klebe nas Perobas, o Alcir no Quarto Depósito, a Cláudia no Santo Antônio, a Vera aí no Calixto, Rogéria e Angélica no Corvo do Ouro, César no Santo Antônio, quem que é esse aqui? A Ivete no Corvo do Ouro, o Roberto Escobar, que foi o ganhador de hoje, a Maria da Glória do Bairro Nossa Senhora da Glória, a família Buscapé aí, o Reinaldo Bahia, Dona Hortense e Maria Laura, a Cacilda e Ivani aí na Graminha, a Dilson no Corvo do Ouro, Davi nas Perobas, Marli lá no Corvo do Ouro, a Rosana no Quarto Depósito, a Viviane no Bairro Nossa Senhora Aparecida, a Maria das Graças no Corvo do Ouro, a Irene lá no aqui do centro, Erondina e Carlos Henrique aí na Travessia do Frites, a Terezinha Ninha na Samambaia, a Juliana no Quarto Depósito e a Rogéria Brasil aí no Condomínio Ouro Verde. 32 participação, quem faturou foi o Roberto Escobar, né? Vamos ver lá com o meu amigo Dudu, se ele manda pra cá amanhã, aí dá tempo do meu amigo Roberto Escobar pegar comigo aqui ou à tarde ou no sábado de manhã, porque sábado eu trabalho, não faço programa, mas eu faço escritório e fico aqui até meio-dia, né? Olha, um abraço carinhoso aí pro Wellington Fernandes, pra Franciane Silva, pra Célia Marques e o Agnaldo, né? O Agnaldo enfermeiro também hoje aí tá apagando velhinha, acendendo esperança, né? Pros aniversariantes do dia, votos aí de felicidade plena. Olha, lembrando você que na sequência nós teremos aí nada mais que nada menos, Fato e Prosa com Alessandra Batista. Depois segue a nossa programação. Eu volto amanhã, porque amanhã é o último dia aí da Piranguinha no mês de outubro, porque a partir do dia 5, na próxima segunda, estaremos aí de férias, descansando, dando uns passeios, visitando um povo aí, né? E nós vamos voltar no dia 4 de novembro, né? Dia 4 de novembro. Deixa eu mandar essa música pros Meirelles aqui, ó. Me pediram essa música a ele, né? É ele, o Ney Meirelles, o Ailton, o Amilson, o Canjica, é o quarteto que tava lá, né? Ele falou que quer ouvir nada mais que nada menos Fafá de Belém Vermelho, né? Que é isso? E vamos que vamos, hein? Amanhã a gente volta. Amanhã não tem horário político, não. Então, a gente começa, né? Depois aí da oração do Arcanjo São Miguel com o Padre Camilo. Ou seja, nós começamos meio-dia. Até amanhã, se Deus quiser.

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1: 3 e 1.
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1: 3 e 1.
2: Ó Maria Santíssima, que em vossa imagem milagrosa de Aparecida espalhais inúmeros benefícios sobre o Brasil. Eu, embora indigno de pertencer ao número dos vossos servos, mas desejando participar dos benefícios da vossa misericórdia, prostrado a vossos pés, consagro-vos o entendimento, para que sempre pense no amor que mereceis. Consagro-vos a língua, para que sempre vos louve e propague a vossa devoção. Consagro-vos o coração, para que depois de Deus vos ame sobre todas as coisas. Recebei-nos, ó Rainha incomparável, no ditoso número dos vossos servos. Acolhei-nos debaixo da vossa proteção. Socorrei-nos em nossas necessidades espirituais e temporais, e sobretudo na hora da nossa morte. Abençoai-nos, ó Mãe Celestial, e com vossa poderosa intercessão, fortalecei-nos em nossa fraqueza, a fim de que, servindo-vos fielmente nesta vida, possamos louvar-vos, amar-vos e render-vos graças no céu. Por toda a eternidade, assim seja. Pela intercessão de Nossa Senhora Aparecida, Rainha e Padroeira do Brasil, a bênção de Deus Onipotente, Pai, Filho e Espírito Santo, desça sobre vós e permaneça sempre. Amém.
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0: Boa tarde, uma excelente tarde. Você que está ligadinho, ligadão, ligadaço aqui na 90.1, nesta tarde quente e chuvosa, né? Porque já choveu, agora está quente, mas está chovendo de novo. Então, você que ainda não saiu de casa, se prepare, saia armado, traga seu guarda-chuva, sua sombrinha, porque está chovendo e a previsão é que chova aí ainda ao longo do dia, né? É o dia de pancadas de chuva à tarde e também à noite. Nesse momento, 29 graus aqui na Terra do Pai da Aviação e a máxima prevista para hoje é de 31 graus. Então, como eu falei, né? Quente e chuvoso ao mesmo tempo, mas é a marca de setembro, né, gente? Se bem que a gente já está em outubro, hoje é 1º de outubro, mas a marca da primavera é essa, né? Dias quentes e chuvosos. E hoje, dia 1º de outubro, primeiro dia do antepenúltimo mês do ano, é um dia marcado pela chegada do décimo mês do ano, grandes avanços na história da exploração espacial e da medicina, além do aniversário de figuras ilustres do cinema, da música e também das artes. No ano de 1908, era apresentado ao público o modelo Ford Model T. Henry Ford apresentava um modelo que revolucionaria o mercado automobilístico mundial, popularizando os veículos e transformando os métodos de fabricação industrial. Em 1946, tinha encerramento aí o julgamento de Nuremberg. O Tribunal Militar Internacional proferia as sentenças finais contra os principais líderes do regime nazista, acusados de crimes de guerra e crimes contra a humanidade. E no ano de 1958 era fundada oficialmente a NASA, a Administração Nacional da Aeronáutica e Espaço dos Estados Unidos, começava a operar oficialmente, absorvendo a antiga NACA para liderar a corrida espacial e as explorações do cosmos. Aí, né, bem na época lá do que nós conhecemos na escola como Guerra Fria. Eu vou ser bem sincera para vocês, quando eu estava estudando, eu não entendia nada. Que negócio de Guerra Fria é essa? Eu decorava para fazer as provas de história, mas hoje eu já sei o que é, né? A gente vai ficando mais experiente e vai ajudando. Hoje é o Dia Internacional da Terceira Idade, Dia Nacional do Idoso, data instituída para promover a conscientização sobre os direitos, o respeito, a dignidade e a qualidade de vida da população idosa. Dia Mundial da Música, criado pelo Conselho Internacional da Música, organização parceira da Unesco, para incentivar a promoção da arte musical em todas as camadas da sociedade. E também Dia Internacional do Café, celebração dedicada a uma das bebidas mais consumidas e apreciadas do mundo, valorizando a cadeia produtiva dos cafeicultores até a xícara. E entre os aniversariantes de hoje, soprando velhinhos aqui, 37 anos de idade, Brie Larson, aclamada atriz norte-americana, vencedora do Oscar de melhor atriz por O Quarto de Jack. Filmaço. Quem não assistiu, assista, porque é muito bom. E também conhecida mundialmente como a Capitã Marvel, no universo cinematográfico da Marvel. 57 anos de idade hoje, Zach Galifianakis. Eu acho que é assim que fala o sobrenome dele. Comediante e ator norte-americano famoso por sua atuação no papel de Alan na trilogia Se Beber Não Case e pelo talk show Between Two Ferns. 91 anos de idade, Julie Andrews, lendária atriz e cantora britânica, vencedora do Oscar e eternizada por papéis icônicos como Mary Poppins e Maria Von Trapp em A Noviça Rebelde. E, né, se tivesse vivo, também faria aniversário hoje, 102 anos do nascimento de Jimmy Carter, o 39º presidente dos Estados Unidos e vencedor do Prêmio Nobel da Paz em 2002, por suas contribuições ao trabalho humanitário internacional. E agora, 3 horas e 12 minutinhos e um pseudônimo, duas irmãs e um livro, As Polêmicas do Escritor... As polêmicas do estilo de escrever de um jornalista português que se tornou escritor ao estilo de Saramago. É hora do Toque Cultural com Zélia Guerra.
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2: O jornalista José Rodrigues dos Santos, influente em Portugal, é também ensaísta e romancista. É considerado um dos escritores portugueses contemporâneos de maior expressão. Suas obras já venderam mais de 100 mil exemplares cada. Estreou em 2002 com o romance A Ilha de Trevas. Envolveu-se em várias polêmicas. Na literatura, seu livro O Último Segredo foi uma delas, um romance sobre Jesus Cristo que causou incômodo com a igreja. Será seu mestre Saramago? Sou Zélia Guerra, da Planeta Azul Editora, dando um toque de cultura na sua vida.
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0: Estou de volta agora, 3 horas e 17 minutinhos. Boa tarde, Sérgio Rodrigues.
1: Boa tarde, Alessandra Batista, ouvintes da FM 90.1. Nesta quinta-feira chegou o mês de outubro, mês das eleições. E no próximo domingo, dia 4, nós faremos uma grande cobertura do primeiro turno das eleições 2026. Será uma grande jornada durante todo o dia com informações sobre a votação em Santos Dumont e na região. E a partir das 5 da tarde, a cobertura completa das apurações e contagem dos votos. Então fica o convite para que os nossos ouvintes nos acompanhem tanto pela FM 90.1 para Santos Dumont e região, como também na internet, no site radioculturasd.com.br, em qualquer site onde tem sinais de rádio, né, como o Rádio News, rádio.com, tem vários, em todos eles nós estamos. Mas se você preferir, pode baixar o nosso aplicativo, né, no seu celular, para acompanhar aí a programação da Rádio Cultura neste domingo, na apuração e contagem dos votos a partir das 5 da tarde. Está feito o convite, esperamos vocês, eu, João Begatti, Alessandra Batista, né, o João Batista, o William Silva, a Tota Meneghel também vai participar, né, o Edson Palma também, com toda certeza, né, apesar do momento difícil, também estará conosco. Ele é muito importante, né, principalmente quando nós iniciamos o trabalho de cobertura da apuração e contagem dos votos. Portanto, fica aí o convite. Próximo domingo, dia 4, eleições, primeiro turno, cobertura completa aqui da FM 90.1. Falando em eleições, continuamos aqui no programa com as informações. O Alessandra e ouvintes, né, é uma informação que chama atenção, né? Apenas 20% dos principais candidatos a governador têm planos abrangentes para o saneamento.
2: Apenas 20% dos principais candidatos aos governos estaduais têm planos abrangentes para o saneamento básico, segundo o estudo do Instituto Trata Brasil. O levantamento analisou 62 candidatos com maior probabilidade de serem eleitos ou de disputar o segundo turno e identificou que desses, apenas 13 apresentaram propostas com os quatro eixos considerados pela pesquisa: planejamento e regionalização, investimentos, governança e regulação e metas concretas. Apesar de 87% dos planos mencionarem a universalização do saneamento, apenas 26% estabelecem metas objetivas para ampliar o acesso aos serviços. O levantamento também mostra que o nível de comprometimento dos candidatos não acompanha necessariamente a situação dos indicadores de saneamento nos estados. Um dos exemplos citados pela presidente executiva do Instituto Trata Brasil, Luana Preto, é o Maranhão. O estado teve a menor média de comprometimento entre as 27 unidades da federação, com 1,5. Também apresentou o menor percentual de esgoto tratado do país, de 12,24%. Luana destaca que o comprometimento dos candidatos nas UFs com saneamento básico mais deficitário deveria ser maior.
3: Ou seja, os estados que têm indicadores piores em relação ao saneamento básico deveriam estar mais comprometidos em relação a esse tema. Mas não é isso que a gente identificou em relação ao estudo.
2: Na análise regional, o Nordeste apresentou a maior média de comprometimento dos candidatos, já o Centro-Oeste a menor. No recorte estadual, Pernambuco alcançou a maior média de comprometimento e o Maranhão ficou com a menor. Para Luana Preto, os próximos governos estaduais precisam avançar em políticas como a regionalização dos serviços.
3: É importante, né, que caso não haja regionalização dos serviços de saneamento no estado, que se busque essa regionalização, né, para que municípios grandes e pequenos sejam incluídos nesse processo de universalização.
2: O estudo comparou a média de comprometimento dos planos de governo com indicadores do Sinisa de 2024, como atendimento de água, coleta e tratamento de esgoto e investimento por habitante. A análise considera os planos de governo disponíveis no Tribunal Superior Eleitoral até 15 de setembro e chama atenção para o período de 2027 a 2030, que antecede o prazo de 2033 para a universalização dos serviços de saneamento. Para Luana Preto, os próximos 4 anos devem envolver medidas como a ampliação dos investimentos, fortalecimento da regulação e inclusão de populações vulneráveis e rurais. Reportagem Bianca Mingotti.
1: Ou seja, vivemos vivemos num país, né, no Brasil, estamos em 2026, onde apenas 20% dos candidatos têm algum plano mais abrangente para o saneamento. O Brasil precisa avançar, né? Nós temos que ir construindo, né, para o futuro. Então, essas eleições, elas são muito importantes para a gente neste próximo domingo. Daqui a pouquinho eu vou voltar com mais uma informação falando sobre violência política. Até já, Alessandra.
0: Até já, Sérgio. Pois é, né, gente? Falando aí de política, né? O presidente dos Estados Unidos, Donald Trump, ele disse que está acompanhando muito de perto. Ele fez questão de enfatizar, né, muito de perto as eleições no Brasil. Essa fala dele, né, foi hoje, e ele disse, né, ainda que o pleito brasileiro é muito importante. Ele falou assim, vamos botar, né, na fala, abre aspas, o Brasil é um país muito importante. É um ótimo país. As pessoas do Brasil são fantásticas. É uma eleição muito importante, fecha aspas, declarou o presidente a repórteres na Casa Branca. Trump não mencionou se está apoiando algum candidato no pleito brasileiro, rompendo com a postura que tem adotado em eleições na América Latina. No exemplo mais recente, no pleito da Colômbia, ele manifestou abertamente apoio ao agora presidente do país, Abelardo de Lais Priella. Na semana passada, congressistas norte-americanos acusaram o governo de Donald Trump de tentar interferir nas eleições brasileiras, em uma carta enviada ao secretário dos Estados Unidos, Marco Rubio. Essa semana, senadores cobraram da gestão de Trump também, por meio de uma carta a Rubio, garantias de que Washington aceitará o resultado do pleito. No novo documento, senadores expressam preocupação com ações do governo que ameaçam nossa aliança estratégica com o Brasil e voltaram a apontar uma suposta tentativa de interferência por parte de Washington. E aí é aquele negócio, né? Vai interferir, não vai interferir? Quais serão essas possíveis interferências, né? O risco dessa interferência não é novidade. Né, pesquisadores e organizações da sociedade civil que acompanham a atuação do governo Trump em processos eleitorais ao redor do mundo apontam para isso há meses após observarem seus esforços para influenciar resultados eleitorais em países como Argentina, Colômbia e também no Canadá, além das medidas drásticas tomadas contra adversários políticos na Venezuela e também no Irã. Recentemente, a ABIN enviou ao governo federal um relatório que eleva esse risco de interferência para o nível crítico. Em paralelo, grupos de parlamentares estadunidenses, como eu falei, que se opõem a Trump, escreveram aí, né, 2 cartas apontando que uma campanha de desestabilização está em andamento. Mas eu queria saber, deixa eu ver aqui, ó, conforme aproximando, deixa eu ver que tipo de interferência poderia ser. A julgar pelo histórico de Trump, é possível apontar por 5 cenários. Quais seriam os 5 cenários? O primeiro é a possibilidade dele não reconhecer o resultado das eleições. Seu governo já tentou enviar ao Brasil 2 funcionários com o objetivo de questionar o nosso sistema eleitoral e ambos tiveram vícios negados pelo Itamaraty. Trump pode afirmar não acreditar na contagem de votos oficial, deflagrando uma crise explícita. Mas isso aí não é só ele, né? Parte da população brasileira já reclamou dessa questão também. No segundo tipo de interferência, poderia ser o uso de ferramentas econômicas como forma de coerção. Um caminho aqui é o de ferramentas que visariam punir o autogoverno, como no caso das tarifas. A grande novidade, estamos tarifados. Terceiro e quarto tipos de interferência estão relacionados ao ambiente digital. Por um lado, aliados de Trump podem promover ataques coordenados a sites, páginas em redes sociais ou outras plataformas digitais que desempenhem papel importante no decorrer das campanhas eleitorais com o objetivo de tirá-las do ar. Até agora não vi isso acontecendo. E um quinto e último cenário de interferência é a possibilidade de uma operação policial ou militar conduzida pelos Estados Unidos. Aí a porca torce o rabo, hein? Que tenha grupos criminosos brasileiros como alvo. Ou, alternativamente, uma operação policial conduzida por autoridades brasileiras que recebam apoio explícito do governo estadunidense. É improvável que ocorra no Brasil algo semelhante ao que aconteceu na Venezuela. Contudo, é mais realista a possibilidade de uma operação pontual contra narcotraficantes brasileiros na Tríplice Fronteira, por exemplo, onde Trump tem os governos do Paraguai e da Argentina como aliados. Tá, mas ele via quantos narcotraficantes, né, que eu acho que quando caracteriza PCC, Comando Vermelho e tudo mais como narcotraficantes, aí se torna de responsabilidade mundial, não apenas do país. A ideia é meio essa mesmo, de querer combater. Mas eu não vejo como que isso poderia, de repente, ser uma interferência no governo brasileiro, a não ser que o governo brasileiro esteja, né, junto com esses narcotraficantes, né? Mas aí, desdobrando ainda essa informação, né, no caso de realmente acontecer uma interferência norte-americana no Brasil, né, qual seria a punição dessas ingerências estrangeiras? A aplicação de sanções estrangeiras ao Brasil ou aproximação de candidatos à presidência por eleições internacionais por si só não caracterizam interferência externa nas eleições. Tá? O que aconteceu até agora não caracteriza. Para isso, é necessário comprovar a origem estrangeira de recursos ou da operação que apoia a campanha, além da finalidade de influenciar a votação. A conclusão de especialistas ouvidos é que o que poderia configurar interferência do governo dos Estados Unidos sob o comando de Donald Trump nas eleições presidenciais seria, por exemplo, deixa eu ver, antes de gerar esse tipo de alerta, as ações americanas já vinham afetando as previsões eleitorais. Desde então, americanos aplicaram a lei Magnitsky em alguns brasileiros, isso aconteceu, mas até então não pode ser considerado uma interferência. Na última semana, a campanha do presidente Lula e seu partido ajuizaram ações no Tribunal Superior Eleitoral, no Supremo Tribunal Federal, relacionada à tentativa de interferir nas eleições a promessa de exploração de terras raras do Brasil pelos americanos. Também candidato à presidência, Renan Santos do Missão, acionou o TSE denunciando perfis estrangeiros do ex, que teriam impulsionado publicações a favor de Flávio Bolsonaro e que seriam ligados ao governo de Trump. Professor de Direito Eleitoral da FGV, Fernando Neisser, destaca que qualquer tipo de contribuição financeira estrangeira, direta ou indireta, é proibida, sem exceção. E o artigo 31 da Lei dos Partidos Políticos. As normas vedam doações de entidades ou governos estrangeiros e poderiam incidir sobre o patrocínio de posts feitos no exterior. O mesmo vale também quando a postagem é difundida de forma orgânica, mas por meio de uma rede de pessoas ou organizações de bots. Segundo a legislação, a violação pode gerar punições administrativas, eleitorais e cíveis, além de responsabilização criminal. Em tese, partidos podem ter o registro cancelado e o fundo partidário suspenso. Os candidatos beneficiados, por sua vez, podem sofrer perda de registro ou cassação do diploma no caso de captação ilícita de recursos de campanha ou abuso de poder econômico. Para o professor, todo o serviço prestado a uma campanha é equivalente a uma doação financeira e é dever da organização avaliar quanto ela teria custado prestar contas e gerar um recibo eleitoral. Ainda segundo ele, a transparência algorítmica pode ajudar a combater a interferência estrangeira nas eleições, mas deve ser combinada com regras de financiamento eleitoral, identificação de publicidade e cooperação de autoridades. A partir dos dados das plataformas digitais, caberá então à Justiça Eleitoral decidir se houve ou não o emprego de recursos estrangeiros e fazer o juízo de gravidade. E ele fala assim, ó, abre aspas, uma coisa é o candidato receber uma postagem a seu favor que custou $100. Provavelmente vai se identificar o usuário e impor multa, mas sem dúvida não se caçaria uma candidatura por isso. Fecha aspas. Eu sei que, né, muitos partidos políticos estão com medo de que essa interferência exista e a gente continua acompanhando aí as cenas dos próximos capítulos, uma vez que domingo agora tem eleição, você vai votar para presidente, governador, dois senadores, deputado federal, deputado estadual e pessoas que são brasileiras e que moram em outros países, né, também vão votar para presidente, né? Eles se organizam lá, tem também os consulados, né, também realizam as eleições e por isso também esse medo aí de intervenção estrangeira. Agora 3h31, vou para o intervalo, daqui a pouco eu estou de volta.
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18: 3:36.
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0: Estamos de volta agora, 3 horas e 41 minutos.
1: Estamos de volta aqui no Fato e Prose agora para falar de um assunto, né, que chama atenção e assim, a gente lamenta que isso aconteça. O Brasil registrou um caso de violência política a cada 44 horas.
2: Estudo preliminar produzido pelas organizações Terra de Direitos e Justiça Global revela um quadro preocupante para a democracia brasileira. A violência política no país não arrefece nem mesmo em períodos em que não há disputa eleitoral. Foram 354 casos registrados entre 28 de outubro de 2024 e 15 de agosto de 2026, uma agressão a cada 44 horas. A quantidade de casos representa um aumento de 18,4% em relação aos 299 casos registrados no período pré-eleitoral da edição anterior da pesquisa, entre 1º de novembro de 2022 e 15 de agosto de 2024. Coordenadora de Incidência Política da Terra de Direitos, Gisele Barbieri, defende uma atuação conjunta do Estado no combate à violência política.
3: São 225 casos apenas no ano de 2025, fazendo com que esse seja o período pré-eleitoral mais violento em 10 anos, com um aumento de mais de 18% em relação aos casos registrados no período pré-eleitoral da edição anterior. Então, o cenário atual, ele configura uma grave ameaça não apenas à vida desses mandatários, mas a própria sustentabilidade do regime democrático e das nossas instituições.
2: Os métodos empregados nos ataques mudam em relação aos alvos. A violência física, que são as agressões, atentados e assassinatos, afetam mais os homens, com 72,2% dos casos. Já a violência simbólica atinge majoritariamente as mulheres, como detalha Gisele Barbieri.
3: São ameaças e ofensas que representam mais de 58% dos casos e que atingiram majoritariamente mulheres. Além de ameaças de violência sexual, né, e episódios com conteúdos de conotação sexual ou comentários sobre o corpo, a aparência, e nesses casos 100% das vítimas são as mulheres. E quando a gente adiciona ainda o componente racial, a situação é ainda mais preocupante, porque uma em cada três mulheres que sofre violência política no país é preta.
2: A violência política é mais forte nos municípios e contra políticos de esquerda, segundo o estudo. Somadas, 30,23% das vítimas de violência política são representantes do PT e do PSOL. Vereadores e vereadoras correspondem a 49,6% das vítimas, com 176 dos episódios identificados. Dos 11 assassinatos registrados, 10 tiveram como vítimas agentes políticos municipais. Os números relativos ao primeiro turno do período de campanha eleitoral deste ano serão divulgados na próxima semana. Agência Rádio Web de Brasília, Alan Barbosa.
1: Não se justifica, mas, né, o momento é realmente bastante delicado e a gente lamenta que esse tipo de coisa aconteça. Tá bom? Alessandro, um grande abraço para você. Daqui a pouquinho, às 18 horas, eu volto na apresentação do Cultura News. E amanhã a gente tem aquela participação de novo aqui no Fato e Prosa, na antivéspera das eleições. Tá combinado? Um grande abraço, uma boa tarde para você até amanhã e daqui a pouquinho às 18 horas no Cultura News.
0: Combinadíssimo, Sérgio. Então amanhã, né, Fato e Prosa de novo aí junto com o Sérgio Rodrigues. O João Begatti amanhã vem. Ontem e hoje ele estava meio complicado aí, mas eu acredito que amanhã o João Begatti também estará presente com a gente. Pessoal, cadastro escolar para educação infantil, tá? Seu filho, seu neto, sua criança aí de 0 a 4 anos de idade, para se matricular no berçário, maternal e pré-escolar. O cadastro já está aberto, começou no dia 21 de setembro e vai até o dia 6, ou seja, até terça-feira da semana que vem. Então, não tem muito tempo mais não, tá? Então, corre para fazer o cadastro da sua criança de 0 a 4 anos que não esteja matriculada em escolas infantis municipais. Para o segundo período, as crianças que completam até 5 anos no dia 31 de março do ano que vem, ter nascido de 1º de abril de 2021 até 31 de março de 2022. Primeiro período, quem completar 4 anos até 31 de março de 2027, ter nascido do dia 1º de abril de 2022 até 31 de março de 2023. Já na creche, maternal 3, crianças que completam 3 anos até 31 de março, maternal 2, 2 anos até 31 de março, e berçário 2, 1 ano até 31 de março, e berçário 1, quem completa entre 10 a 4 meses até o dia 1º de fevereiro de 2027. Os pais ou responsáveis deverão comparecer ao posto de cadastramento com os seguintes documentos: certidão de nascimento da criança, original e cópia, comprovante de residência, cômputa de energia elétrica, original e cópia, de preferência em nome dos pais ou responsáveis pela criança. Demais comprovantes que, se fizerem necessários, serão solicitados antes do resultado final do cadastro infantil. Posto de cadastramento, Secretaria Municipal de Educação, Avenida Getúlio Vargas, número 563, no centro, de meio-dia e meia até às 5h30 da tarde. Tá? Então, aí, você pode se dirigir até lá para realizar o seu cadastro infantil. Estou dando uma olhada aqui para ver se tem como fazer pela internet, mas pelo jeito não. Tem que ir presencialmente lá na Secretaria de Educação. E ontem, né, aquela chuva forte já bastou para causar aí pontos de alagamento no centro da cidade. A chuva que atingiu a cidade ontem, teve aí várias imagens circulando nas redes sociais e mostram a água cobrindo parte do passeio ali da Avenida Getúlio Vargas, se nivelou a altura da via aqui na rua Luiz Cunha, próximo ao Banco Itaú. Ainda de acordo com as gravações, é possível perceber que os bueiros da rua também transbordam, que contribui para o alagamento no local. Inclusive, nós tivemos reclamação nas redes sociais também, de moradores, né, da rua Luiz Cunha, dizendo que esse problema específico do retorno da água, da chuva, se deu depois de uma obra da Copasa. Né? Então, e realmente, as fotos que eu vi, misericórdia, né? Fotos péssimas, péssimas, péssimas mesmo ali, né, da obra que a Copasa fez. Eu vou até aproveitar e abrir um parênteses para falar de uma outra obra. Ali na entrada do Bairro da Glória, foram retirados dois postes, né, que ficava bem ali na esquina, que obrigava as pessoas a ir para o meio da rua, e é perigoso porque é uma curva que faz a entrada para o bairro. Então, um poste foi jogado mais para frente e um outro poste para o outro lado da rua. Beleza, ok, tranquilo. Mas o cimento que fizeram, tanto ao redor desses dois postes, quanto para cobrir o buraco deixado pelos dois postes anteriores, gente, eu acho que até meu filho de 6 anos fazia melhor que aquilo. Para que daquela forma? Para que daquele jeito? Uma mãe com carrinho de bebê não passa, um cadeirante também não passa.

mineiros que encerraram os contratos com a Copasa. E eles vão escolher em outubro as empresas que vão assumir o abastecimento de água e o tratamento de esgoto das duas cidades. Vocês sabem que, por exemplo, Juiz de Fora não tem Copasa. Juiz de Fora é Cesama, né? Não estou dizendo que é melhor ou que é pior, estou dizendo que é outra empresa. E da mesma forma, as cidades de Lavras, no Campo das Vertentes, e a cidade de Alpercata, no Vale do Rio Doce, decidiram aí romper o contrato da prefeitura com a Copasa. Em Lavras, a prefeitura rompeu a concessão e abre as propostas em 26 de outubro para um contrato com cerca de R$ 260 milhões em investimentos. Já a Alpercata, o contrato com a Copasa venceu e a nova concessão prevê R$ 33 milhões em obras. Ipatinga, no Vale do Rio Doce, no Vale do Aço, será a próxima. Em julho, a prefeitura apresentou um projeto de concessão a investidores na B3, em São Paulo, e concluiu a consulta pública. O prefeito Gustavo Nunes previa publicar o edital em agosto. Os dados de Lavras e Alpercata são da consultoria Radar PPP e foram publicados pelo jornal Valor Econômico. Até 2020, uma prefeitura podia renovar o contrato com a companhia estadual sem licitação. O marco legal do saneamento acabou com essa possibilidade e hoje, quando o contrato termina ou é rompido, o município precisa escolher o novo operador por concorrência. A lei também fixou metas para 2033. 99% da população com água tratada e 90% com coleta e tratamento de esgoto. Vão tratar o nosso esgoto quanto, Copasa? E a Copasa, que atende a maior parte dos municípios mineiros, deixou de ser estatal em abril. A Equatorial comprou 30% da empresa por R$ 5,25 bilhões. E o governo vendeu mais 15% da bolsa. A operação passou de R$ 8 bilhões. O Estado ficou com 5% das ações e uma Golden Share, ação especial que dá poder de veto apenas sobre a mudança do nome e da sede da empresa. E ontem a Equatorial pagou R$ 50 milhões ao Estado para encerrar o acordo de acionistas. A companhia também trocou o comando. Augusto Dantas, que presidia a CS Equatorial no Amapá, assumiu a presidência no lugar de Marília Mello. Então, vamos acompanhando as cenas dos próximos capítulos nessas cidades, né? Lei seca em Minas Gerais. Minas Gerais este ano não terá restrição à venda, distribuição e o fornecimento de bebidas alcoólicas durante, né, no dia da eleição. A decisão foi comunicada pelo governador de Minas e permite que bares, restaurantes e outros estabelecimentos comercializem bebidas normalmente durante o período eleitoral, seguindo as regras de funcionamento. Conforme a executiva, a decisão foi tomada de forma colegiada pelo governo de Minas e pelas forças de segurança do Estado e está alinhada com o Gabinete Institucional de Segurança do Tribunal Regional Eleitoral de Minas. Agora, uma outra informação aqui para quem pretende fazer aí o FIES. Inscrições para vagas remanescentes começam no dia 26 de outubro.

0: mec.gov.br/fies. Nós tivemos também ontem um acidente na BR-040, né, ali no altura, na altura de Oliveira Fortes. O motorista morreu após a carreta que conduzia tombar na altura de Oliveira Fortes na noite de ontem. Segundo a EPR Vira Mineira, concessionária responsável pelo trecho, a rodovia ficou interditada nos dois sentidos por conta do acidente. A concessionária aponta que ficou com aproximadamente 1 quilômetro de congestionamento nos dois sentidos. Houve derramamento de carga sobre a pista e as equipes operacionais da EPR Vira Mineira atuam no atendimento com viaturas de inspeção, ambulância, guinchos e equipe de sinalização e conservação. A EPR Vira Mineira solidarizou com os familiares da vítima do acidente, se economiza com a segurança. Deixa eu ver que tinha mais uma outra informação. Estou procurando aqui sobre a carreta. A carreta era de sucata, sucata de metal. E o tráfego no sentido Belo Horizonte foi liberado por apenas uma faixa durante a manhã desta quinta-feira. O material era transportado pela carreta, derramou na pista e 3 horas após a ocorrência, uma via para cada sentido foi liberada. Após 1 da manhã, as duas faixas no sentido Juiz de Fora tiveram o tráfego normalizado. A liberação da via no sentido Belo Horizonte aguardava o destombamento e a remoção do veículo, com autorização da Polícia Rodoviária Federal. Conforme informações, a pista será interditada para o procedimento ainda hoje no sentido Juiz de Fora, mas não havia previsão de horário. Então, não sei se isso já aconteceu, porque essa notícia aqui que eu estou lendo para vocês, ela foi postada na parte da manhã. Acredito eu que já tenham, né, liberado a pista. E uma última informação aí para quem é microempreendedor individual. Vocês já podem negociar dívidas de pequeno valor.
1: Microempreendedores individuais, MEIs, com dívidas de até 5 salários mínimos ou R$ 8.105, podem aderir a partir desta quinta-feira, 1º de outubro, ao Desenrola MEI Pequeno Valor. A negociação prevê entrada de 5% da dívida, sem desconto, e pagamento do saldo em até 55 meses, com desconto de 50%. O prazo para adesão ao Desenrola MEI para dívidas de até R$ 20.000 inscritas na dívida ativa da União foi prorrogado até 29 de janeiro de 2027. Os descontos podem chegar a 100% sobre juros, multas e encargos limitados a 70% do valor total da dívida. Outra negociação para débitos de até R$ 8.105 com autarquias e fundações públicas federais terá adesão de 16 de outubro de 2026 a 31 de março de 2027. A dívida pode ser parcelada em até 60 meses, com desconto de 50% sobre o valor consolidado. Para consultar as opções, o MEI deve informar o CNPJ e consultar a dívida inscrita no portal Regularize, da Procuradoria-Geral da Fazenda Nacional, disponível em regularize.pgfn.gov.br. Com redação de Diego Freitas, da Agência Rádio Gov, em Brasília, Dilson Santa Fé.
0: Então é isso aí, pessoal. Agora faltando 1 minutinho para 6 da tarde, eu vou ficando por aqui. Vem aí Edson Palma com Tarde Total e o Fato e Prosa volta amanhã às 3 da tarde. Um grande abraço para vocês e até amanhã.
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2: 4 horas.
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1: Oi, um abraço, muito bem. Boa tarde, cidade. Boa tarde a você ligado com a gente aqui na Rádio Cultura FM 90.1. Vem no ar o programa Tarde Total. Estou de volta, graças a Deus. Comigo é Edson Palma. Tocando a vida, né, gente? Vamos juntos aí até as 7. Música bacana para você curtir e participar com a gente aqui pelo WhatsApp. No ar, o quadro Pop Total.

Bem, vamos nessa então, começando aí com o grupo Menos é Mais, a participação do Thiago York, e a gravação linda dessa música linda, Amei Te Ver. Uma ótima tarde pra você.

0: Olha, 4h16, a primeira sequência de hoje, Ana Castela, Loki e Hungria, Lua, Gustavo Lima, Assunto que Dói.
1: 4h16.
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1: Agora 16 horas e 23 minutos. E você ligado comigo aqui na 90.1 Rádio Cultura FM. O nosso programa Tarde Total. 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

0: tudo bem? Voltando agora 4h29, Zé Neto e Cristiano e Luan Santana, Melação de Ursinho, Santo Forte. Bom, daqui a pouco volto aí com mais uma sequência para você ligado comigo aqui no programa Tarde Total.
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5: Bem, agora 4h36, de volta com você, ligado comigo, aqui na 90.1, gente, quero trazer aqui a participação da nossa ouvinte. Deixa eu ver aqui, eu acabei tirando aqui a participação dela. Boa tarde, Edson. Olha, em primeiro lugar, quero te desejar os meus sentimentos, né, pela perda da sua esposa e também pedir perdi o meu em dois anos e pouco, né? Toca pra mim, Casca de Bala com o Safadão. Eu sou Ieda, a Cunha do Córrego do Ouro. Muito obrigado, Edson. Fica com Deus. Aliás, eu quero agradecer todas as manifestações de pesar recebidas, gente, nas redes sociais, as pessoas que conseguiram, né, também marcar presença lá no velório dela. Estou passando por um momento difícil, estou aqui hoje, né, porque tenho que voltar a trabalhar e eu preciso trabalhar, mas agradeço de coração a cada um, né, que se solidarizou comigo nesse momento difícil. Está difícil, não está fácil não. Mas a gente tem que ser aqui profissional acima de tudo, né? E viver a vida aí. Vida que segue, né? Agora chegando aí a música que ela pediu.

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2: Diego, Vitor Hugo, do LP.

0: agora 4h44, Vitor Hugo, Luan Pereira, Pirulito Vermelho, também tivemos Henrique Juliano, Última Saudade. Bom, olha, daqui a pouco a gente volta aí com mais uma sequência aqui do nosso Pop, lembrando que de 5 às 7 tem o nosso Flash Total.
1: 4h44.
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Muito bem, agora 9 minutos, voltando para as 5. Olha, voltando com você, oi, boa tarde, manda aí uma música do Gustavo Lima, Café e Amor, pro meu esposo Wallace, Custódio, a Janane, aqui do Quarto de Passo. Um abraço à minha família, lá em Campo Alegre também. Um abração aqui vem também da nossa ouvinte, deixa eu ver aqui o nome dela, é a Cidinha, né? É de São Paulo, Marcida Castro, estou dando sentimentos para você, tá? Deus te dê força a você e sua família, um grande abraço para você. E também eu quero pedir pro meu pai, né? Também, sinto falta dele, que Deus quis assim e vamos em frente. Obrigado, viu, Cidinha? Um abraço a você. E tá aí, ó, para você que pediu a música Café e Amor.

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1: 5 e 1.
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Ok, começando por aqui o nosso Flash Total, 2 horas de saudade para você ligado comigo aqui na programação 90.1 até as 7. E a gente começa aí com Air Supply, I Can Wait Forever. Primeira de hoje, 5 e 11.

0: 5 e 16.
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0: Ok, voltando com você, o melhor da saudade. Rádio Cultura FM 90.1. Flash total até 7. Chegando mais uma sequência com Pet Shop Boys.

0: 5h29, Barão Vermelho, quando o sol bater na janela do seu quarto, né? Pet Shop Boys, você ligando comigo até as 7, o nosso Flash Total, o melhor da saudade aqui na 90.1.
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2: 5h29.
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3: Ok, ok, voltando com você, ligado comigo. Quero mandar um abraço também a toda essa gente ligado comigo pelo nosso aplicativo Rádio Cultura 90.1. E a todo mundo aí que tá ligado comigo também no rádio, em qualquer lugar da cidade aí, já. Queen, I Want to Break Free.

0: Muito bem, 15 minutos faltando. Para as 6, Roberto Ribeiro, Resto de Esperança. Marcelo, Abre Coração e Queen, I Want to Break Free. Daqui a pouco, lembrando, às 6, tem a nossa Ave Maria. E na sequência, o Jornalismo Cultura News.
1: 5:46.
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3: Olha, 8 minutos faltando para as 6, chegando aí. Mais uma sequência para você viajar no passado, recordar os bons tempos que não voltam mais. Hein, lembra dessa? Martica, Toy Soldiers.

0: caminhar. Aí é o som de Andança com Rick Valen. A gente vai anunciando, daqui a pouco tem a Ave Maria e na sequência o nosso jornalismo Cultura News. E eu volto aí na sequência com o Flash Total.
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2: 6 horas.
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3: O anjo do Senhor anunciou a Maria, e ela concebeu do Espírito Santo. Ave Maria, cheia de graça, o Senhor é convosco. Bendita sois vós entre as mulheres, e bendito é o fruto do vosso ventre, Jesus. Santa Maria, Mãe de Deus, rogai por nós, pecadores, agora e na hora de nossa morte. Amém. Eis aqui a serva do Senhor, faça-se em mim segundo a vossa palavra. Ave Maria, cheia de graça, o Senhor é convosco. Bendita sois vós entre as mulheres e bendito é o fruto do vosso ventre, Jesus. Santa Maria, Mãe de Deus, rogai por nós, pecadores, agora e na hora de nossa morte. Amém. E o Verbo divino se fez carne e habitou entre nós. Ave Maria, cheia de graça, o Senhor é convosco. Bendita sois vós entre as mulheres, e bendito é o fruto do vosso ventre, Jesus. Santa Maria, Mãe de Deus, rogai por nós, pecadores, agora e na hora de nossa morte. Amém. Rogai por nós, Santa Mãe de Deus, para que sejamos dignos das promessas de Cristo. Oremos. Infundi, Senhor, como vos pedimos, a vossa graça em nossas almas, para que nós, que pela anunciação do anjo, vimos ao conhecimento da encarnação de Jesus Cristo, vosso Filho, por sua paixão e morte, sejamos conduzidos à glória da ressurreição, pelo mesmo Cristo, Senhor nosso. Amém.

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0: 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Olá, boa noite. Eu sou Sérgio Rodrigues. Este é o Cultura News e as principais notícias desta quinta-feira. Outubro terá calor acima da média em grande parte do Brasil e chuva irregular.
1: O mês de outubro, que começa nesta quinta-feira, deve ser marcado por temperaturas acima da média em praticamente todo o país. E as chuvas devem cair de maneira desigual sobre o território nacional. De acordo com previsões mais atualizadas do Instituto Nacional de Meteorologia, o INMET, os maiores volumes de chuva devem se concentrar na região sul, no Mato Grosso do Sul, no Rio de Janeiro e em áreas de São Paulo e Minas Gerais. Já as regiões Norte e Nordeste e grande parte do Centro-Oeste deverão registrar chuvas abaixo da média histórica para o período. Estados como Roraima, Amazonas, Pará, Goiás, Mato Grosso, além do Distrito Federal, devem enfrentar um cenário mais seco ao longo do mês. O calor também será destaque em outubro. A previsão indica a temperatura acima da média em todas as regiões brasileiras, especialmente no Centro-Oeste e no Sudeste. Em Goiás, no Distrito Federal e em partes de Minas Gerais, por exemplo, os termômetros podem registrar médias superiores em mais de 2 graus Celsius em relação aos valores normais para esta época do ano. Da Rádio 2, Milena Abreu.
0: Confira as cotações do agronegócio.
2: Indicadores agropecuários com Diego Brião. Soja.
3: Os contratos futuros com vencimento em novembro registraram queda nos Estados Unidos na quarta-feira. Na Bolsa de Chicago, a cotação era de US$ 12,93 por bushel. Valores no mercado físico, no Brasil, por saca de 60 quilos. Estado do Mato Grosso, cidade de Rondonópolis, R$ 148,00. Bahia, Luiz Eduardo Magalhães, R$ 145,00. Rio Grande do Sul, Nonoai, R$ 140,00.
2: Boi Gordo.
3: Em São Paulo, na B3, os contratos com vencimento em outubro eram negociados ao final da quarta a R$ 385,65 por arroba. Houve elevação de 0,98% no dia. Boia Vista, no Mato Grosso, em Cuiabá, R$ 329,80 por arroba.
2: Café.
3: Os contratos futuros de café arábica, com entrega prevista para dezembro, terminaram a quarta em Nova York, nos Estados Unidos, em elevação. A cotação era de R$ 1.988,06 por saca de 60 quilos. No Brasil, no mercado físico, valores do café arábica tipo 6 por saca de 60 quilos. Minas Gerais, Varginha, R$ 1.670 e São Paulo, Franca, R$ 1.680.
2: Milho.
3: Valores no mercado físico por saca de 60 quilos. Paraná, Marechal Cândido Rondon, R$ 57,00. Valor em estabilidade na comparação com a cotação anterior. E Goiás, Rio Verde, R$ 57,00 em queda.
2: Trigo.
3: Valores no mercado físico por saca. Santa Catarina, Palma Sola, R$ 80,00 em estabilidade. E Paraná, Marechal Cândido Rondon, R$ 79,00 também em estabilidade.
2: Cana-de-açúcar.
3: Os contratos futuros de açúcar com entrega prevista para outubro terminaram a quarta em Nova York em queda. A cotação era de 17,63 de dólar por libra peso. No Brasil, em São Paulo, a saca de 50 quilos de açúcar cristal fechou o dia cotada a R$ 121,12 em queda.
2: Feijão.
3: Preço médio por saca no atacado no Paraná. Feijão carioca tipo 1, R$ 308,64 em elevação. E feijão preto tipo 1, R$ 231,00 em estabilidade.
2: Arroz.
3: Valores no mercado físico por saca de 50 quilos. Rio Grande do Sul, média estadual, R$ 80,00 em estabilidade. E Santa Catarina, Rio do Sul, R$ 72,00 também em estabilidade.
2: Indicadores Agropecuários, um conteúdo do Grupo Rádio Web. Informação que amplifica conexões.
0: O bezerro está mais caro e a produção de trigo será menor em 2026.
4: A safra brasileira de trigo será menor em 2026, aliás, bem menor. A colheita esperada pela Conab é de quase 5 milhões e 800 mil toneladas, 27% a menos que no ano passado. A tendência é de uma área de cultivo 21% menor, enquanto o rendimento vai encolher 7%. Os números, porém, ainda podem melhorar ou piorar de acordo com o clima e o andamento da safra. Da Rádio 2, Humberto Ferretti.
0: Brasil criou quase 166 mil empregos formais em agosto. Os cinco setores da economia contrataram mais do que demitiram.
1: Números do CAGED, o Cadastro Geral de Empregados e Desempregados do Ministério do Trabalho, revelam que o Brasil criou 165.827 empregos com carteira assinada em agosto. Esse número é o resultado final da conta que considera o número de contratações e o número de demissões registradas no mês. Ao todo, foram registradas no oitavo mês de 2026 cerca de 2.290.000 contratações e pouco mais de 2.120.000 demissões. Comparando com dados da série histórica, a criação de empregos subiu 7,2% em relação a agosto do ano passado, mas é o segundo resultado mais baixo para um mês de agosto desde 2020. No oitavo mês deste ano, os cinco setores da economia contrataram mais do que demitiram. Recorte por estado mostra saldos positivos em 24 das 27 unidades federativas do país. Os estados que mais se destacaram na criação de vagas formais foram São Paulo, Rio de Janeiro e Pernambuco. Por outro lado, os três estados que demitiram mais do que contrataram foram Rio Grande do Sul, Rondônia e Espírito Santo. Segundo o Ministério do Trabalho e Emprego, o que explica as demissões no Espírito Santo é principalmente o fim da safra de café. Em Rondônia, os cortes estão relacionados à indústria alimentícia. No Rio Grande do Sul, eles concentram-se na indústria do fumo e no comércio. Ainda de acordo com os dados do CAGED, o salário médio de admissão em agosto foi de R$ 2.410,74. Em valores, uma redução de R$ 0,74 em relação a julho, mas um ganho de R$ 24,31 em relação a agosto do ano passado. Da Rádio 2, Milena Abreu.
0: Começam a valer as novas regras para a doação de sangue.
5: Pessoas com mais de 70 anos poderão doar sangue a partir de agora. É o que estabelece um novo regulamento técnico de hemoterapia no Brasil. A mudança foi determinada por meio de uma portaria do Ministério da Saúde, publicada em julho, e que começou a valer nesse dia 30 de setembro. A pessoa acima de 70 anos que quiser doar precisa ser considerada apta na avaliação clínica realizada pelo serviço de hemoterapia. Além disso, é necessário respeitar os intervalos e a frequência de doações estabelecidos para essa faixa de idade. As novas regras também diminuem o tempo de espera para os interessados em doar sangue que tenham passado por exames, feito uso de medicamentos ou procedimentos estéticos com microagulhamento, como tatuagem, maquiagem definitiva, preenchimentos e botox. Agora o prazo é de 7 dias, mas o procedimento deve ter sido feito em local que cumpra as normas de segurança. Se não houver essa avaliação, o prazo sobe para 4 meses. Da Rádio 2, Fabíola Altran.
0: Na volta do intervalo, transações por Pix caem depois da proibição das bets. E tem também as informações sobre os novos impostos, né? A partir de hoje, as empresas já começam a informar aí o IBS, o CBS, nas notas fiscais, tá? E no futebol, o Ancelotti preparando aí surpresas e anunciando 25 jogadores, né, selecionados para o próximo compromisso da seleção brasileira. Nós estaremos de volta depois dos comerciais. 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

0: 6 e 18.
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0: 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Estamos de volta aqui na FM 90.1 com Cultura News. Transações por Pix caem após proibição das apostas online no país.
1: O número de operações realizadas pelo Pix registrou queda de 10% nos 3 dias seguintes à publicação da medida provisória que proibiu as apostas esportivas online, conhecidas como bets. Dados do Banco Central mostram que entre sábado, dia 26 de setembro, e segunda-feira, dia 28, foram realizadas 608 milhões e 600 mil transações, volume inferior ao registrado nos mesmos dias das 4 semanas anteriores. A redução foi observada ao longo de todo o período analisado. No sábado, o recuo foi de 11%, no domingo de 12%. Já na segunda-feira, a queda ficou em 7,4%. Além da diminuição na quantidade de operações, o valor movimentado pelo sistema também apresentou retração. Nos 3 dias analisados, o Pix movimentou cerca de 183 bilhões e 600 milhões de reais, uma redução de 15,5% em comparação aos valores registrados na semana anterior. Os números foram divulgados pelo Banco Central e consideram as operações liquidadas pelo sistema de pagamentos instantâneos. A queda ocorreu logo após a publicação da medida provisória que proibiu a exploração, oferta, intermediação e publicidade de apostas esportivas online no país. No entanto, o próprio Banco Central destaca que os dados, isoladamente, não permitem concluir que a redução das transações tenha sido causada diretamente pela proibição das bets. Segundo a instituição, outros fatores econômicos e comportamentais também podem influenciar a quantidade de operações realizadas por meio do Pix em determinados períodos. Mesmo assim, a coincidência entre a entrada em vigor da medida e a redução observada nos indicadores do Pix chamou a atenção do mercado financeiro e de especialistas que acompanham a movimentação do sistema de pagamentos instantâneos. Da Rádio 2, Milena Abreu.
0: Empresas de serviços começam a informar o IBS e o CBS nas notas fiscais a partir de hoje, dia 1º.
2: A partir desta quinta-feira, 1º de outubro, entra em vigor a obrigatoriedade de emissão da nota fiscal de serviço eletrônica adaptada às regras da reforma tributária para a maior parte das empresas do setor de serviços. Com a mudança, o documento fiscal passa a trazer informações relativas ao IBS e à CBS, os novos tributos da reforma. Algumas atividades terão um cronograma específico e só estarão obrigadas a emitir a nota fiscal com as novas informações a partir de dezembro. Segundo o advogado Gabriel Gravena, membro do Instituto Brasileiro de Direito Tributário, o sistema de emissão da nota fiscal de serviço eletrônica conta com um bloco específico para as informações relacionadas ao IBS e à CBS, que ainda passa por ajustes.
3: Nesse bloco vão códigos que identificam qual serviço está sendo prestado, qual é a operação tributável e de que forma essa operação é tratada na legislação do IBS e da CBS.
2: Apesar da obrigatoriedade, a nota fiscal não será rejeitada automaticamente em 2026 caso os campos relativos ao IBS e à CBS não sejam preenchidos, como explica o tributarista.
3: Não existe uma regra de validação que trave a emissão dessa nota sem os campos do IBS e da CBS. E também, nada me impede de continuar operações que hoje não há emissão de nota, como locação de bens móveis, locação de bens imóveis. Mas não significa que eu estou em conformidade.
2: O tributarista recomenda que as empresas ampliem gradualmente a emissão dos documentos fiscais e, sempre que possível, cumpram integralmente os prazos estabelecidos. Segundo Gravena, mesmo durante o período de adaptação, as empresas continuam sujeitas à fiscalização e podem ser autuadas em caso de descumprimento das regras de emissão. Reportagem Paloma Custódio.
0: Decisão do TST põe fim à greve dos trabalhadores da Caixa.
4: O julgamento no TST foi realizado durante a sessão de dissídios coletivos, nesta terça-feira. Ficou decidido que as trabalhadoras e os trabalhadores da Caixa devem encerrar a greve de forma imediata e voltar ao trabalho até esta quarta-feira, dia 30. Os dias parados vão ter que ser compensados para não haver desconto do salário. O reajuste salarial será feito pelo INPC, o Índice Nacional de Preços ao Consumidor, acrescidos de 0,6%. Com relação ao plano de saúde, a taxa de cobrança, que é feita pela remuneração base, subiu de 3,5% para 4,6%. E a validade do ACT, o Acordo Coletivo de Trabalho, passou de 1 para 2 anos, no caso de 2026 a 2028. A greve começou em 10 de setembro, em todo o país. O principal impasse era a cobrança do plano de saúde. Sobre esse tema, o relator do processo, o ministro Maurício Godinho Delgado, afirmou que o tema é complexo devido ao aumento do envelhecimento da população.
5: A Caixa insiste na necessidade de readequação do Saúde Caixa, mensalidades, teto familiar, gatilhos de reajuste, baseando-se em um relatório técnico e atuarial que produziu para o terceiro trimestre de 2025, em que aponta problemas nesse sistema tradicional apontado. Em contrapartida, as entidades sindicais contestam a unilateralidade desse estudo e exige uma perícia oficial.
4: O ministro relator também afirmou que, no ano passado, a Caixa Econômica Federal teve lucro de 10 bilhões de reais.
0: Futebol, Ancelotti testa 25 jogadores e avisa sobre novidades na seleção.
6: A seleção brasileira se prepara para o confronto diante da Índia. No próximo sábado, às 11 horas da manhã, no horário de Brasília, último amistoso desta super data FIFA. E apenas um jogador ainda não esteve em campo, dentre os 26 convocados pelo técnico Carlo Ancelotti. Pedro Morisco, goleiro, ele inclusive já está confirmado pelo treinador italiano para o jogo contra os indianos. Vale ressaltar que o atacante Rafinha, ele foi desconvocado por um edema na coxa direita. Não é uma lesão, mas a seleção preferiu devolver ele para o clube dele, que é o Barcelona, para evitar problemas maiores. E ninguém vai ser convocado na vaga do Rafinha para esse jogo de sábado. Então, a tendência é que Carlo Ancelotti misture mais a equipe e promova algumas mudanças, até para iniciar mesmo os testes na cabeça dele, visando já a próxima data FIFA. Breno Bidon e Arthur Dias, que tiveram poucos minutos na última terça-feira, podem pintar na equipe titular. Agência Rádio Web com informações da seleção brasileira, Daniele Esperon.
0: O Cultura News termina aqui com a produção e apresentação de Sérgio Rodrigues. Eu lembro que no próximo domingo, dia 4, faremos uma grande cobertura do primeiro turno das eleições de 2026. 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Uma boa noite, siga com Edson Palma no comando do Tarde Total. 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

0: 6h32.
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1: Ok, de volta com você agora, 18 horas e 36, aqui na 90. Brian Adams, Rod Stewart, Sting, All for Love.

0: música essa música é demais, Marisa Monte. Depois, já eu volto aí com a última sequência.
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2: 6h43.
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Muito bem, de volta com você, ligado comigo aqui no Flash Total. Chegando aí a nossa última sequência, para você que tá ligado, no melhor da saudade. Cordes. Essa aqui, hein? Anos 70, gente. Demais.

Muito bem, agora 6 minutos, faltando para as 7, Nazaré, Love Hurts. Olha, obrigado pelo carinho, obrigado pela audiência, né? Juntando os cacos para poder seguir em frente. Agradeço aí as manifestações, mais uma vez, de carinho de todos os ouvintes e também de toda a equipe da 90.1, viu, gente? A gente está de volta ao trabalho, fazendo aquilo que eu gosto, que é o rádio, né? Que é a comunicação, e é bom demais, tá bom? Um beijo a todos, um abraço. Deixar a saideira com o Belchior. Comentário a respeito de John. Valeu, um abraço, fui.

0: social que movimentaram o país no dia de hoje.
1: Olá, boa noite.
2: Boa noite para você que nos acompanha em todo o país.
1: Quinta-feira, 1º de outubro de 2026.
2: Vamos aos destaques do dia.
1: Microempreendedores individuais têm novas opções para organizar as contas.
2: A partir de hoje, MEIs com débitos de até 5 salários mínimos podem renegociar dívidas fiscais.
1: E foi prorrogado o prazo para aqueles com dívidas de até 20 mil reais junto à União. Gabriela Noronha.
3: Nesse caso, podem ser abatidos todos os valores de juros, multas e encargos.
2: Mulheres vítimas de violência doméstica terão direito a afastamento remunerado de até 6 meses. Luana Karen.
4: O parecer da Advocacia Geral da União garante a mulheres vítimas de violência doméstica o afastamento remunerado por até 6 meses, desde que determinado pela Justiça como medida protetiva.
1: Já estão valendo as novas regras para doação de sangue.
2: Prazos para doar após a realização de micropigmentação, tatuagem ou piercing mudaram.
1: E pessoas com 70 anos que estejam saudáveis agora também podem continuar a fazer doação.
2: Vamos saber mais sobre essas novidades em entrevista com Luciana Carlos, do Ministério da Saúde.
5: Essa alteração não vai significar mais risco, nem para os doadores, nem para os pacientes. Então a gente passa a ter pessoas que antes eram inaptas, agora podendo fazer a doação.
1: Hoje, na apresentação da Voz do Brasil, eu, Mariana Jungmann e Luciano Seixas.
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1: Prorrogado o prazo para microempreendedores aderirem ao programa de renegociação de dívidas.
2: Agora, quem tem até 20 mil reais na dívida ativa da União pode renegociar até 29 de janeiro do ano que vem.
1: Também foi lançada uma nova modalidade específica para quem tem débitos de até 8 mil reais.
3: Microempreendedores individuais podem negociar a partir desta quinta-feira dívidas fiscais com o governo federal de até 5 salários mínimos, ou seja, R$ 8.105. É uma nova modalidade do Desenrola, o Desenrola MEI Pequeno Valor. Quem aderir paga uma entrada correspondente a 5% da dívida sem desconto. O valor restante tem desconto de 50% e pode ser pago em até 55%. Parcelas mensais. Mariana Correia, coordenadora geral da Dívida Ativa da União e do Fundo de Garantia do Tempo de Serviço, explica que a nova modalidade deve alcançar mais de 3 milhões de pessoas.
6: A gente focou nesse universo, parece pequeno, né? Mas que representam 3,6 milhões de microempreendedores individuais que possuem essas dívidas e que agora vão ter a chance de retomar suas atividades sem pendências perante a Procuradoria da Fazenda.
3: Além da criação da nova modalidade, o governo prorrogou o prazo do Desenrola MEI já existente. A modalidade que atende microempreendedores com dívidas de até 20 mil reais junto à União fica disponível até 29 de janeiro de 2027. Nesse caso, podem ser abatidos todos os valores de juros, multas e encargos. Com isso, o valor do débito pode ser reduzido em até 70%. A coordenadora da dívida ativa, Mariana Correia, destaca que as adesões a esses planos de negociação podem ser feitas pela internet.
6: O procedimento é 100% online, via Regularize. O contribuinte consegue entrar lá dentro, consultar a sua dívida, simular os descontos máximos aplicáveis àquela dívida, verificar se ele tem condições de aderir àquele acordo e concluir aquela negociação 100% digital em coisas de minutos.
3: O endereço para aderir às modalidades do Desenrola MEI é www.regularize.pgfn.gov.br. Reportagem Gabriela Noronha.
2: Vítimas de violência doméstica que forem afastadas do trabalho por medida protetiva terão a renda garantida.
1: A medida terá validade por até 6 meses e garante também o pagamento a mulheres sem vínculo previdenciário.
2: O governo federal seguiu o parecer da Advocacia Geral da União após o entendimento do Supremo Tribunal Federal sobre a Lei Maria da Penha.
4: O parecer da Advocacia Geral da União garante a mulheres vítimas de violência doméstica o afastamento remunerado do trabalho por até 6 meses, desde que determinado pela Justiça como medida protetiva. Esse afastamento já era previsto exemplo, na Lei Maria da Penha, mas a norma não especificava quem pagaria o salário da trabalhadora nesse período. A incerteza sobre o recebimento da remuneração fazia com que muitas mulheres tivessem de optar entre a segurança e o próprio sustento, como destaca a ministra substituta das mulheres, Eutália Naves.
7: Um passo muito importante para que nenhuma mulher precise escolher entre proteger a própria vida e garantir a sua sobrevivência econômica e muitas vezes também da sua família.
4: O parecer da AGU segue entendimento do Supremo Tribunal Federal, que em junho esclareceu que o empregador é responsável pelo pagamento dos 15 primeiros dias de afastamento e o Instituto Nacional do Seguro Social, INSS, pelo restante do período. Nos casos em que a mulher é contribuinte individual, facultativa ou seguradora especial, o INSS vai pagar o benefício integralmente. Já para as mulheres que não são seguradas da Previdência, o pagamento terá natureza assistencial. A presidente do INSS, Ana Cristina Viana Silveira, destaca que bastará a decisão judicial para que o Instituto faça o pagamento.
8: O INSS tem a responsabilidade de assegurar que esse direito chegue a essas mulheres com agilidade, respeito e sensibilidade, especialmente para mulheres que enfrentam a violência doméstica.
4: Após a publicação do parecer da AGU, o Ministério da Previdência Social e o INSS terão até 15 dias para regulamentar o pagamento. As dúvidas podem ser tiradas pelo Disque 135 do INSS ou pela Central de Atendimento à Mulher, o Ligue 180. Reportagem Luana Karen.
1: E quando o assunto é proteção e garantia de direitos da mulher, o dinheiro que chega todo mês também faz diferença.
2: E por isso que o Pix Pensão foi criado, para facilitar o pagamento e o recebimento da pensão de um jeito mais simples e seguro.
1: Vamos entender mais sobre a medida que começa a valer no ano que vem.
9: O Pix Pensão entrará em vigor em julho do ano que vem. A medida altera o Código de Processo Civil para permitir o pagamento de pensão alimentícia de forma automática, via Pix, conforme decisão judicial. Antes da sanção da lei, o pagamento dependia exclusivamente de quem devia a pensão, que podia optar entre transferência manual, boleto ou desconto em folha de pagamento, no caso dos assalariados. Juliana Hernandes Cores, coordenadora-geral de Políticas de Cuidado da Secretaria Nacional de Autonomia Econômica e Política de Cuidados do Ministério das Mulheres, detalha a mudança.
10: A gente tem números que mostram que as mulheres, principalmente mulheres, ficam sem a garantia dos seus direitos, como é exercido o direito hoje. 90% dos pedidos de execução de alimentos não são constantes, então a gente entende que o Pix Pensão vai facilitar e não só a tramitação judicial, mas a tramitação bancária também.
9: As mães ou responsáveis legais que detenham a guarda de crianças e adolescentes beneficiários de pensão alimentícia poderão solicitar o Pix Pensão a qualquer momento do cumprimento da sentença. Para isso, será preciso procurar um advogado ou defensor público, acessar o processo judicial onde a pensão foi definida e pedir o Pix automático. O interessado precisa informar nos autos os dados bancários, agência, conta e chave Pix cadastrada, tanto de quem recebe quanto de quem deve pagar. E só então o juiz vai expedir a ordem eletrônica para que o sistema bancário agende o pagamento, como explica o advogado especialista em direito de família, Marcelo Lucena.
11: É uma parte devedora, independente de sua vontade, ela vai receber uma ordem judicial em sua instituição financeira e naquela data que o juiz determinar ou no acordo que foi feito e homologado pelo judiciário, naquela data fixa, será cadastrada uma ordem judicial para que se transfira de forma automática o valor referente à pensão pelo tempo que ficar determinado.
9: Por se tratar de decisão judicial, o Pix da pensão alimentícia só poderá ser cancelado ou alterado a partir de nova manifestação da Justiça. Reportagem Graziele Bezerra.
2: E a partir de hoje, o pagamento via Pix por aproximação pode ser feito para valores acima de R$500.
1: Para mudar esse limite, a pessoa deve procurar o banco onde realiza a transação e solicitar a nova quantia máxima que o cliente vai permitir.
2: Essa nova regra foi autorizada pelo Banco Central em junho e passa a vigorar a partir de hoje.
1: Clube Esportivo fecha acordo para a ocupação de um patrimônio público.
2: É o Centro de Treinamento Rei Pelé, uma referência no cenário do futebol brasileiro.
1: Entenda o que representa para os dois lados o acordo assinado hoje em Brasília.
12: O Santos Futebol Clube negociou um acordo com a União para garantir a permanência no Centro de Treinamento Rei Pelé por 20 anos, renováveis por igual período. Por meio desse acordo, o clube ganha segurança jurídica sem que a área deixe de ser patrimônio público. Como disse a ministra da Gestão e da Inovação em Serviços Públicos, Esther Dueck.
13: A gente tem uma propriedade da União que vai ser preservada, vai ser cuidada. É um imóvel na área muito importante, muito valiosa. O patrimônio vai deixar de ser um motivo de litígio para cumprir sua função social.
12: O Centro de Treinamento Rei Pelé tem cerca de 40 mil metros quadrados e fica no bairro do Jabaquara, em Santos, São Paulo. O complexo foi inaugurado em outubro de 2005 e se tornou uma referência no cenário do futebol brasileiro profissional. As negociações foram conduzidas pela Advocacia Geral da União e, segundo Jorge Messias, o advogado-geral, representam mais que uma transação econômica.
14: Nós entendemos que este patrimônio da União, ele tem um trabalho e um serviço que transcende a uma equação econômica. Nós estamos falando do valor imaterial que ele representa, não só para a sociedade santista, mas para toda a sociedade brasileira.
12: A partir do acordo, o Santos Futebol Clube assume uma série de compromissos relacionados a ações sociais, investimentos nas categorias de base e conservação da área. Reportagem Luciana Colares de Holanda.
2: Hoje é dia do idoso, uma data para lembrar que cuidar da saúde também é uma forma de garantir mais qualidade de vida e proteção na terceira idade.
1: E entre esses cuidados, a imunização tem um papel importante. Manter as vacinas em dia ajuda a prevenir doenças e complicações que podem ser mais graves em pessoas idosas.
15: Envelhecer com saúde também passa pela vacinação. Manter a caderneta em dia é uma das formas mais simples e eficazes de prevenir doenças graves, reduzir internações e garantir mais qualidade de vida. No Sistema Único de Saúde, pessoas com 60 anos ou mais têm acesso gratuito às vacinas previstas no Calendário Nacional de Vacinação. Em Brasília, a aposentada dona Gilmara Teixeira tem a caderneta de vacinação completa. Aos 70 anos, ela não esconde a preocupação de ficar livre das doenças.
16: A vacina em dia, a gente livra da doença. Não quero ficar doente. Eu estou com 70 anos e eu quero ter uma vida saudável.
15: O exemplo da dona Gilmara é a recomendação para todos os idosos. Entre as principais vacinas estão a da gripe, aplicada todos os anos, o reforço contra a Covid-19 a cada 6 meses, além das vacinas contra hepatite B, tétano e difteria. Dependendo da situação de saúde, do histórico vacinal, também podem ser indicadas vacinas como a da febre amarela e a pneumocócica, que protege contra formas graves de pneumonia e meningite. A diretora substituta do Programa Nacional de Imunizações do Ministério da Saúde, Ana Catarina de Melo Araújo, explica a importância da vacinação para os idosos.
17: A criança e o idoso, ele é mais vulnerável. Então, às vezes, uma doença que na fase adulta ela não teria uma complicação tão importante, mas na fase do idoso ela pode complicar e até levar a óbito ou deixar alguma sequela.
15: Com o avanço da idade, o organismo fica mais vulnerável às infecções. Por isso, manter a vacinação atualizada ajuda a evitar complicações, internações e até mortes provocadas por doenças que podem ser prevenidas. Para a dona Gilmara, do começo da reportagem, a vacina é proteção e vida longa.
16: Vacina salva vidas e muitas vidas. Vamos confiar. A ciência está aí para poder estudar e ensinar para a gente que a vacina é fundamental na nossa vida.
15: A recomendação é não esperar uma doença aparecer para procurar proteção. Atualizar a caderneta é simples. Basta procurar a unidade básica de saúde mais próxima, levando um documento de identificação e o cartão de vacinação. Mesmo quem perdeu a caderneta deve buscar a unidade para que os profissionais avaliem o histórico e indiquem quais vacinas ainda precisam ser aplicadas. Reportagem Pablo Mundim.
2: E idosos podem contribuir também para salvar vidas.
1: Novas regras autorizam que pessoas com 70 anos ou mais sejam doadoras de sangue.
2: O regulamento também reduziu o tempo de espera para que pessoas temporariamente impedidas possam voltar a doar.
1: A coordenadora-geral de sangue e hemoderivados do Ministério da Saúde, Luciana Carlos, explicou para a gente essas mudanças. Acompanhe a entrevista. Coordenadora Geral de Sangue e Hemoderivados do Ministério da Saúde, Luciana Carlos. É um prazer ter a senhora com a gente aqui na Voz do Brasil. Vamos falar então sobre essas mudanças nessa parte de doação de sangue que foram anunciadas recentemente. A doação de sangue passou a ter então novas regras para coleta, armazenamento, transporte, não é isso? Entre essas mudanças está o prazo, por exemplo, para quem fez tatuagem, piercing, endoscopia. Explica para a gente então quais essas mudanças.
18: Bom, eu queria agradecer inicialmente a oportunidade de estar conversando com o Brasil inteiro sobre isso. E, na verdade, essa atualização do regulamento técnico da hemoterapia no Brasil é uma coisa que a gente esperava há muito tempo. Está sendo muito bem recebido e saudado por toda a hemoterapia brasileira, porque a gente tinha algumas regras que datavam de 2014. Então, eram regras e normas que já estavam um pouco defasadas e distantes da necessidade de segurança dos serviços. Então, agora a gente tem realmente uma atualização desse regulamento técnico e isso faz com que a gente tenha mais segurança para doadores e pacientes, porque a gente, vamos dizer assim, a gente melhorou, né, a segurança desses regulamentos ou desses critérios que são aplicados, né, para que as pessoas possam ou não fazer a doação de sangue com segurança.
2: E por que foram feitas essas atualizações, então?
18: Existem várias tecnologias que surgiram, algumas situações epidemiológicas que mudaram, alguns critérios técnicos que antes a gente não tinha evidência da segurança e hoje a gente tem. Então, assim, são atualizações técnicas e científicas mesmo que surgem ao longo do tempo e que a gente vai precisando fazer a adequação. Infelizmente, teve um tempo muito longo e agora a gente conseguiu trazer essa adequação, que não está restrita apenas à doação de sangue ou aos critérios de doação. A gente também tem outras alterações de incorporação de tecnologias, uso, por exemplo, de ferramentas informatizadas dentro do serviço para atendimento ao doador. Então, várias oportunidades de atualização que foram feitas, né? E sempre voltadas para a segurança dos doadores, porque o que a gente precisa é que os doadores, as pessoas que podem doar, elas realmente façam a doação com segurança e tranquilidade e continuem saudáveis e até voltem a doar, né, como doadores regulares. E para a segurança também dos pacientes que vão receber esse sangue ou esses componentes que são produzidos a partir do sangue doado.
1: Agora, só para a gente deixar mais claro, né, eu cheguei a mencionar aí os prazos para quem fez tatuagem, piercing. A senhora pode dizer para a gente, então, quais são as principais mudanças, principalmente as que mais impactam os doadores?
18: Uma das coisas que mudou e que a gente fica muito tranquilo e feliz com essa mudança é o tempo máximo de doação, então a idade máxima para fazer a doação. A gente tinha vários doadores regulares que chegavam a 70 anos e que não podiam mais doar por causa do corte que a gente tinha no regulamento anterior. Agora, essas pessoas, se saudáveis, avaliadas pelo médico do serviço, elas podem continuar fazendo a doação. A tatuagem, a gente tinha um tempo de inaptidão longo. Agora, a tatuagem feita em serviços regulamentados e fiscalizados pela Anvisa, o tempo é de 7 dias. E aquelas tatuagens que são feitas sem a gente saber como, o tempo é de 4 meses. Então, as endoscopias, que eram 6 meses, passaram a 4 meses. Então, assim, são muitas alterações que a gente incorporou ao texto, mas sempre garantindo que essa incorporação ou essa alteração não vai significar mais risco, nem para os doadores, nem para os pacientes. Então, a gente passa a ter pessoas que antes eram inaptas, agora podendo fazer a doação e ampliando, né, também o número de potenciais doadores no país. Então, a gente espera que isso tenha uma repercussão muito boa. Principalmente essa questão da tatuagem, porque a gente tem hoje a população mais jovem usa muito essa tá todo mundo se tatuando, e lindos e maravilhosos, mas a gente, então a gente perdia muito doador com isso, né? E agora não, agora a gente vai poder realmente, a partir até da melhoria dos serviços que fazem a tatuagem, né? A gente tem agora agulhas descartáveis, as tintas que são também aliquotadas, então a gente tem segurança, e a partir dessa segurança, na forma como a tatuagem é feita, a gente vai poder flexibilizar isso. Então, isso traz muitos doadores para os serviços.
2: Falando sobre a doação de sangue em si, por que a doação regular é tão importante para manter os estoques no país, e em que situações os estoques costumam ficar mais baixos ao longo do ano?
18: O doador regular, ele é importante porque ele é uma pessoa que já entendeu o processo como um todo, então ele já sabe o que é que acontece, ele já se compromete com a segurança do processo ao estar sensibilizado para ter as respostas corretas às perguntas que são feitas na triagem, ele já foi testado anteriormente, então a gente já tem várias informações desse doador, e ele é uma pessoa que já está comprometido com o sistema. Então, os homens podem doar até 4 vezes por ano, as mulheres 3 vezes por ano, e esse doador que volta, né, ele tanto é mais seguro, como ele já é uma forma da gente ter um número regular, né, de doações.
1: Muito bem, nós conversamos com Luciana Carlos, coordenadora geral de sangue e hemoderivados do Ministério da Saúde. Coordenadora, muito obrigada pela sua entrevista aqui à Voz do Brasil.
18: Nós que agradecemos. Obrigada.
2: A disputa mundial por minerais críticos usados na fabricação de baterias de celulares e carros elétricos já é uma realidade.
1: Mas a ciência brasileira está de olho em uma alternativa sustentável, a partir de uma matéria-prima que tem a cara do Nordeste do país, o coco.
2: Pesquisadores da Universidade Federal de Sergipe estão transformando os resíduos do fruto em uma peça-chave para uma nova geração de baterias.
1: Os detalhes dessa inovação você acompanha agora no quadro Ciência na Prática.
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20: Sergipe é um dos maiores produtores de coco do país. E depois de consumido, o fruto pode virar lixo. Mas essa realidade vem mudando graças a uma pesquisa realizada no estado. A casca e o pó residual do coco têm se tornado um material de alto valor tecnológico, conhecido como biocarvão.
21: Meu nome é Yara de Fátima Gimenez e eu sou do Departamento de Química da Universidade Federal de Sergipe. Produção e consumo de coco é muito importante aqui no estado, né? Então gera um grande volume de resíduos. E um dos produtos que podem ser obtidos são os materiais carbonáceos, ou conhecidos popularmente como os biocarvões. Que tipos de bioprodutos nós podemos obter? Em filtros, como absorventes, também como suportes para catalisadores. E uma das aplicações, né, que nos chamou a atenção são as aplicações em energia.
20: Atualmente, as baterias dependem do lítio, um mineral caro e que pode se tornar escasso no futuro. A solução encontrada pelos pesquisadores foi substituir o lítio pelo sódio, usando o biocarvão de coco para fazer a bateria funcionar.
21: O íon lítio, ele sofre oscilações de preço e disponibilidade no mercado mundial, e nesse contexto, o estado de Sergipe, ele tem reservas de potássio e de sódio. As baterias de íon sódio são biocarvões preparados a partir de biomassa a temperaturas altas.
20: A pesquisa ainda está sendo desenvolvida em laboratório, mas promete colocar o Brasil em um mercado promissor, criando uma alternativa viável e sustentável para o futuro da energia global.
21: A China, ela está privilegiando muito os tipos de pesquisas no desenvolvimento de baterias de íon sódio. Em escala ainda de laboratório, a gente conseguiria, entre 4 a 5 anos, ter uma linha de desenvolvimento até a otimização desse carbono.
20: Acompanhe a pesquisa na página da Universidade Federal de Sergipe. E esse foi o Ciência na Prática, com produção de Warby Calil e edição de Edinaldo Júnior. E nosso encontro com o Saber Científico volta na próxima semana. Até lá.
2: Instrumentos musicais, microfones e máquinas de costura agora podem ser importados sem o pagamento de imposto.
1: A importação desses produtos estava sujeita à alíquota de 18%.
2: No caso das máquinas de costura, a medida que já valia de forma provisória e com restrições de cotas, agora é definitiva.
1: A redução tarifária consta em resolução da Câmara de Comércio Exterior, que incorporou decisões do Mercosul.
2: Essas foram as notícias do governo federal.
1: Uma realização da Secretaria de Comunicação Social da Presidência da República.
2: Com produção da empresa Brasil de Comunicação.
1: E agora com as notícias do Poder Judiciário e do Congresso Nacional. Boa noite.
2: Boa noite para você e até amanhã.
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22: STF envia conciliação do caso sobre a aplicação do Estatuto da Pessoa Idosa a contratos de planos de saúde.
23: Justiça do Trabalho vai fazer um mutirão de conciliação em processos que envolvem pessoas a partir dos 60 anos.
22: Tribunal Superior Eleitoral define relatores para recursos relacionados à apuração das eleições 2026.
23: Boa noite. Eu sou Marcela Luiza.
22: E eu sou Walter Lima.
23: Em nota publicada nesta quinta-feira, a presidência do Supremo Tribunal Federal firmou o compromisso com a democracia e a liberdade de escolha de brasileiros e brasileiras em ambiente de paz.
22: O voto é a expressão máxima da cidadania, segundo o presidente do STF, ministro Edson Fachin, e a garantia de que a vontade popular define o futuro do Brasil. Na nota, o ministro ressaltou que isso só é possível graças ao empenho incansável da Justiça Eleitoral brasileira.
23: TSE define relatores para recursos relacionados à apuração das eleições 2026.
22: Os ministros ficarão responsáveis pela análise de processos relativos aos cargos de presidente e vice-presidente da República. Fábio Ruas.
24: O ministro Sebastião Reis Júnior vai ser o relator da apuração dos resultados eleitorais do Amazonas, Alagoas, São Paulo e Tocantins. A ministra Estela Aranha ficou com Minas Gerais, Mato Grosso, Espírito Santo e Mato Grosso do Sul. Já o ministro Floriano de Azevedo Marques será o responsável pelo Ceará, Sergipe, Maranhão e Goiás. Os processos de apuração dos votos dos estados do Rio de Janeiro, Paraná, Pará e Piauí ficarão sob a relatoria do ministro André Mendonça. O ministro Ricardo Vilas Boas Cueva vai atuar nos processos da Bahia, Pernambuco, Paraíba e Santa Catarina. E o ministro Dias Toffoli ficou com o Distrito Federal, Rio Grande do Sul, Rio Grande do Norte, Acre, Amapá, Roraima e Rondônia. A distribuição garante a organização e a celeridade dos trabalhos da Justiça Eleitoral durante a totalização dos votos.
23: O Supremo suspendeu o julgamento sobre a aplicação do Estatuto da Pessoa Idosa a contratos de planos de saúde firmados antes de 2004.
22: A discussão envolve reajustes das mensalidades em razão da idade.
23: O estatuto proíbe a cobrança de valores diferenciados em razão da idade. Com a lei entrou em vigor em 2004, o Supremo discute se essa proteção também se aplica aos contratos firmados antes dessa data, inclusive nos casos em que o beneficiário completou 60 anos após a entrada em vigor do estatuto.
22: A questão é discutida em dois processos diferentes, que começaram a ser julgados por composições distintas da corte. Na sessão de hoje, o ministro Dias Toffoli propôs o envio do caso ao Núcleo de Solução Consensual de Conflitos do Supremo para tentativa de conciliação. A sugestão foi acolhida pelo plenário.
23: Hoje, 1º de outubro, é o Dia Nacional e Internacional da Pessoa Idosa.
22: De olho na data, a Justiça do Trabalho vai fazer um mutirão de conciliação em processos que envolvem pessoas a partir dos 60 anos. Rocine Gomes.
25: É isso mesmo. A ação em todo o país será de 5 a 9 de outubro. Chamada Em Pauta a Melhor Idade, a iniciativa vai dar preferência aos processos de pessoas idosas. Para participar e adiantar a sua vida, basta procurar seu advogado, ir ao Tribunal Regional do Trabalho e pedir que o processo seja priorizado. É o seu processo em cima da pilha.
23: O STJ recebeu o primeiro recurso especial da história, autuado de acordo com os novos critérios da sistemática da relevância da questão federal.
3: O chamado filtro de relevância entrou em vigor em 3 de setembro. Fátima Uchoa.
4: Nesse novo sistema, só serão julgados pelo STJ casos com relevância econômica, política, social ou jurídica que ultrapassem os interesses das partes, além dos que já têm relevância presumida, como previsto na lei que regulamenta o filtro. O primeiro recurso com relatoria do ministro Herman Benjamin, da primeira turma, teve origem em execução fiscal ajuizada pelo Conselho Regional de Engenharia e Agronomia do Paraná para cobrar dívida decorrente de infração à lei que rege a categoria. Vale destacar que o STJ começou e deve concluir até 7 de outubro as primeiras sessões virtuais para analisar propostas de submissão de recursos especiais ao filtro da relevância.
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23: Uma boa noite.
3: E até amanhã.
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7: Eu sou Humberto Pinheiro e estes são os destaques de hoje do Jornal do Senado, que começa agora. Senado debate projetos para ampliar a inclusão e qualidade de vida dos idosos. CCJ analisa a criação da Universidade do Vale do Juruá, no Acre. Nova lei do seguro rural amplia a proteção de produtores contra grandes perdas. Boa noite. 1º de outubro é o Dia Nacional do Idoso, data dedicada à reflexão sobre os direitos e as condições de vida dos brasileiros com 60 anos ou mais. O Senado analisa projetos para ampliar a inclusão digital e incentivar a participação das pessoas idosas em atividades turísticas. Repórter Rodrigo Rezende.
8: Uma lei sancionada em 2006 determinou que 1º de outubro é o Dia Nacional do Idoso. Em 2003, 3 anos antes, o país ganhou seu primeiro conjunto de leis específicas para essa parcela da população, o Estatuto do Idoso, hoje denominado Estatuto da Pessoa Idosa, como destaca o senador Paulo Paim, do PT do Rio Grande do Sul.
10: O Estatuto garantiu algo fundamental, reconheceu a pessoa idosa como sujeito de direitos, com prioridade nas políticas públicas, proteção à saúde, à moradia, à previdência, ao trabalho, à assistência social e, acima de tudo, à dignidade.
8: O Senado debate diversos projetos para melhorar a vida dos idosos brasileiros. Um deles, apresentado pela senadora Damares Alves, do Republicanos do Distrito Federal, quer promover a acessibilidade, inclusão e segurança da pessoa idosa nos ambientes digitais. Já o senador astronauta Marcos Pontes, do PL de São Paulo, é relator na Comissão de Direitos Humanos de uma proposta que incentiva a participação dos idosos em atividades turísticas.
7: A Comissão de Constituição e Justiça analisa o projeto de lei que autoriza o Poder Executivo a criar a Universidade Federal do Vale do Juruá, UFVJ, com sede em Cruzeiro do Sul, no Acre. A proposta tem o objetivo de interiorizar a oferta de ensino superior público na Amazônia Ocidental e impulsionar o desenvolvimento científico e socioambiental da região. A reportagem é de Bruno Lourenço.
26: A proposta prevê a criação de uma fundação pública federal, sediada em Cruzeiro do Sul, no oeste do Acre, com atuação em outras localidades do Vale do Juruá. O senador Hamilton Mourão, do Republicanos do Rio Grande do Sul, defendeu a importância de expandir o ensino superior público para além das capitais.
27: A interiorização do ensino superior público, especialmente em territórios com as peculiaridades socioambientais e os desafios logísticos do Vale do Juruá, é medida de inegável e urgente interesse público.
26: A Universidade Federal do Vale do Juruá deverá ter como foco suas vocações regionais e priorizar áreas como bioeconomia, agricultura familiar, biotecnologia, saúde e conservação ambiental.
9: O Brasil e os Estados Unidos anunciaram a criação de um grupo de trabalho para negociar o tarifaço. O objetivo é avaliar possíveis soluções e avançar nas negociações sobre um eventual acordo. No Congresso, aguarda análise uma MP que destina crédito subsidiado a exportadores e setores estratégicos. Repórter Pedro Pincer.
11: O governo norte-americano deve apresentar nas próximas semanas uma proposta para definir os assuntos das negociações. As conversas ocorrem enquanto os Estados Unidos mantêm sobretaxas sobre parte das exportações brasileiras. Em julho, foi anunciada uma tarifa adicional de 25% sobre determinados produtos brasileiros. No Congresso brasileiro, aguarda a instalação a comissão mista, que vai analisar a medida provisória que prevê R$ 18,5 bilhões em crédito subsidiado para exportadores e setores estratégicos. O presidente do Senado, Davi Alcolumbre, afirmou que o Legislativo está unido na defesa dos interesses nacionais.
12: Nós vamos defender a soberania nacional, vamos defender os empregos dos brasileiros, defender os empresários brasileiros que geram a riqueza para o Brasil, e tenho convicção também que esse processo tem que ser liderado pelo Poder Executivo. Buscar estreitar os laços e fazer as coisas acontecerem defendendo os brasileiros. O Parlamento está integralmente à disposição da defesa dos interesses do Brasil.
11: A partir de um documento que será enviado pelos Estados Unidos, o grupo de trabalho vai buscar um entendimento entre os dois países.
9: O Executivo sancionou uma lei aprovada no Senado que muda as regras do seguro rural para proteger produtores e seguradoras em caso de grandes perdas no campo. Repórter Patrícia Oliveira.
13: O dinheiro que o governo federal destina para ajudar o produtor a pagar o seguro rural não poderá ser bloqueado ou congelado durante a execução do orçamento. A nova lei também tira do papel o chamado Fundo Catástrofe, criado em 2010 para auxiliar as seguradoras a cobrirem prejuízos extraordinários na produção rural, como os causados pelas mudanças climáticas. A proposta que deu origem à lei é da senadora Tereza Cristina, do Progressistas de Mato Grosso do Sul.
14: O seguro rural, ele representa um instrumento essencial de gestão de risco, pois protege o produtor rural contra perdas decorrentes de eventos aleatórios e não controláveis.
13: A lei prevê ainda que os produtores que têm seguro terão prioridade nas linhas de crédito para prorrogar ou renegociar dívidas.
9: O plenário pode votar em breve um projeto que estabelece condições de trabalho específicas para mulheres com câncer de mama, incluindo aquelas em tratamento ou em período de remissão. A proposta autoriza a adoção de medidas para flexibilizar as condições de trabalho, como teletrabalho, redução da jornada, horários flexíveis e apoio psicossocial sem redução salarial. Além disso, institui o selo rosa para reconhecer empresas que adotarem práticas inclusivas e não discriminatórias. Durante a leitura do relatório na Comissão de Assuntos Sociais, o senador Flávio Arnes, do PSB do Paraná, ressaltou que o trabalho pode contribuir efetivamente para a saúde mental de quem enfrenta o câncer de mama.
15: É comprovado que se manter ocupado e produtivo representa um grande apoio psíquico aos pacientes de câncer ao obstar ou ao menos dificultar o advento de depressão que muitas vezes os acomete.
9: A Comissão de Constituição e Justiça do Senado pode votar o projeto de lei do senador Chico Rodrigues, do PSB de Roraima, que muda a contagem de prazos para manifestação da Fazenda Pública, do Ministério Público e da Defensoria Pública em processos de inventário. Pela proposta, os prazos passam a ser contados em dias corridos, incluindo sábados, domingos e feriados. Atualmente, a contagem é feita apenas em dias úteis. O relatório do senador Jorge Cajuru, do PSB de Goiás, recomenda a aprovação do projeto.
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1: Na hora de votar, além do celular, o eleitor precisa deixar outros equipamentos eletrônicos fora da cabine, como relógio inteligente e óculos com câmera. A proibição vale até para aparelhos desligados e foi reforçada pela Justiça Eleitoral para garantir o sigilo do voto. Repórter Marcela Cunha.
0: Não é só o celular que deve ficar fora da cabine de votação. Com o avanço de dispositivos cada vez menores e mais conectados, a Justiça Eleitoral detalhou as regras para impedir que novas tecnologias comprometam o sigilo do voto. A proibição também vale para máquinas fotográficas, filmadoras, relógios e pulseiras inteligentes, óculos conectados, fones de ouvido, câmeras corporais e microcâmeras. A medida busca evitar que equipamentos capazes de registrar ou transmitir informações sejam usados para revelar a escolha do eleitor. Também ajuda a combater a compra ou a coação de votos ao impedir a produção de uma prova da opção registrada na urna, como lembrou a senadora Damares Alves, do Republicanos do Distrito Federal.
2: A legislação é muito clara. O voto, ele é secreto.
0: Quem se recusar a entregar o equipamento aos mesários não poderá votar até cumprir a orientação. O caso será registrado em ata e, se necessário, a força policial poderá ser acionada. Já equipamentos de acessibilidade e tecnologias assistivas continuam permitidos.
9: Com trabalhos técnicos de Eliseu Caires, o Jornal do Senado fica por aqui. Acompanhe agora as notícias da Câmara dos Deputados. Boa noite e até amanhã.
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18: Mulher que delatar violação de medida protetiva poderá ter escolta policial.
19: Deputados esclarecem a atuação do Ministério Público em pedido de pensão.
18: Escolas devem informar suspeita de trabalho infantil ao Conselho Tutelar.
19: Avança projeto que aumenta a punição para corridas ilegais em vias públicas.
18: Boa noite. A Comissão de Viação e Transportes aprovou penas mais rígidas para quem participar de corridas ilegais em vias públicas. A repórter Kate Nayane traz mais detalhes sobre o texto que agora será analisado pela Comissão de Constituição e Justiça.
20: O projeto de lei que aumenta as punições para os chamados rachas foi aprovado pela Comissão de Viação e Transportes da Câmara dos Deputados. Pela proposta, a multa pela prática de corridas ilegais em vias públicas passa de 2.934 para 4.402, além da suspensão do direito de dirigir e apreensão do veículo. O aumento do valor da multa também se aplica para quem promover ou participar de eventos que envolvam manobras perigosas, corridas ou disputas em vias públicas sem a permissão da autoridade de trânsito. O texto aprovado também agrava as penas. Caso a infração ocorra próximo de escolas, hospitais, locais de embarque e desembarque de passageiros, ruas estreitas ou onde exista grande concentração de pessoas, as penas passam de 3 a 6 anos para reclusão, de 4 a 8 anos em caso de lesão corporal grave e de 6 a 12 anos em caso de morte. O relator da proposta, deputado Hugo Leal, do PSD do Rio de Janeiro, defende que infrações como estas não devem ser tratadas como acidentes.
21: Inclusive, no caso de lesão corporal ou morte, aí sim, responsabilidade por homicídio. Homicídio, essa é nossa principal mudança, principal alteração, é que quando uma prática ilegal dessa natureza, o resultado dela é o homicídio, nós temos que tratar esse indivíduo como um homicida, não como um acidente de trânsito.
20: Em seguida, o projeto de lei que aumenta as punições para quem pratica corridas ilegais em vias públicas será analisado pela Comissão de Constituição e Justiça. Da Rádio Câmara de Brasília, Kate Nayane.
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16: Economia.
3: Afonso Mota, do PDT do Rio Grande do Sul, destaca a importância da lei que reduz as alíquotas do PIS/PASEP e da CONFINS para a indústria química e petroquímica. O deputado ressalta que o setor recolhe aproximadamente 40 bilhões de reais por ano em impostos.
4: Afonso Mota avalia que a redução dos tributos tem fortalecido uma atividade estratégica para a economia brasileira diante da concorrência internacional. O parlamentar reitera que a medida cria condições para que o setor continue contribuindo para o desenvolvimento do país.
3: Marcos Aurélio Sampaio, do MDB do Piauí, defende projeto que acaba com a cobrança pelo uso da rede de distribuição de energia elétrica para microgeradores de energia solar. O texto garante isenção permanente aos consumidores que injetam energia excedente na rede.
4: A proposta estende a isenção a todos os usuários de fontes renováveis, independentemente da data de adesão. No entendimento de Marcos Aurélio Sampaio, a medida garante segurança jurídica e incentiva a democratização da energia limpa.
5: Agricultura.
3: O projeto de Renilson Nicodemos, do MDB do Pará, estabelece um período de paralisação temporária na colheita do açaí e cria um seguro para os extrativistas do fruto. A ideia é pagar aos trabalhadores um salário mínimo por até 4 meses no ano para permitir a regeneração natural das palmeiras.
4: Na visão de Renilson Nicodemos, a medida garante a sustentabilidade ambiental e assegura renda às famílias extrativistas no período de entressafra. A proposta prevê ainda ações para diminuir os acidentes de trabalho na subida dos açaizeiros e modernizar as técnicas de manejo.
5: Relações Exteriores.
3: Felipe Martins, do PL Tocantinense, apoia a criação da Frente Parlamentar Mista pela Integração Continental e Desenvolvimento Sul-Americano. O objetivo do colegiado é elaborar iniciativas de conexão produtiva, digital e institucional entre os países do continente.
4: De acordo com Felipe Martins, o grupo vai articular com governos estaduais, municipais e a sociedade civil para ampliar o protagonismo do Brasil na América do Sul, promovendo o intercâmbio tecnológico e o crescimento socioeconômico.
5: Segurança Pública.
3: A Comissão de Segurança Pública aprovou uma escolta policial para mulheres vítimas de descumprimento de medida protetiva. O repórter Luiz Cláudio Canuto explica a questão.
6: A Comissão de Segurança Pública e Combate ao Crime Organizado aprovou o projeto que prevê escolta policial para mulheres que denunciarem descumprimento de medida protetiva. Pela proposta, a escolta deveria ser concedida quando houvesse risco à integridade física. A proposta muda a Lei Maria da Penha e também a lei que disciplina a proteção de vítimas e testemunhas ameaçadas. O colegiado aprovou a versão da relatora, deputada delegada Ione, do Avante de Minas Gerais. Segundo ela, o objetivo é fortalecer a proteção da as vítimas no momento em que procuram as autoridades para comunicar que o agressor desrespeitou a decisão judicial. O texto aprovado amplia o alcance da proposta original e incorpora a proteção da escolta a um conjunto mais amplo de medidas protetivas na Lei Maria da Penha. A proposta original da deputada Rogéria Santos, do Republicanos da Bahia, previa a obrigatoriedade de escolta policial para a mulher que comparecesse à delegacia para denunciar o descumprimento de medida protetiva de urgência. Pelo texto aprovado, a adoção de escolta policial deixa de ser uma medida automática e passa a depender de avaliação técnica do risco enfrentado pela vítima. Entre os critérios poderiam ser considerados o histórico de violência praticada pelo agressor, a gravidade das ameaças e a possibilidade de novas agressões. Segundo o Conselho Nacional de Justiça, a cada 45 segundos, uma mulher recebe a proteção judicial. O projeto tramita em caráter conclusivo e aguarda indicação de relator na Comissão de Defesa dos Direitos da Mulher. Em seguida, passará pela Comissão de Constituição e Justiça. Da Rádio Câmara de Brasília, Luiz Cláudio Canuto.
4: Franciane Baier, do Republicanos do Rio Grande do Sul, apoia projeto que destina 30% da arrecadação de apostas de cota fixa
18: ao Fundo Nacional de Segurança Pública. A proposta também reserva, no mínimo, 30% do fundo para o combate à violência contra a mulher.
3: Franciane Baier informa que os recursos vão financiar ações como monitoramento eletrônico de agressores, patrulhas especializadas e casas de acolhimento. Para a deputada, a medida garante orçamento contínuo para interromper os ciclos de agressão às mulheres.
18: O projeto de lei quer proibir a nomeação ou contratação de pessoas condenadas por crimes sexuais contra crianças e adolescentes para cargos ou funções públicas. De autoria de Júnior Lourenço, do MDB do Maranhão, a medida valeria para órgãos públicos, empresas estatais e contratos de prestação de serviços.
3: A proposta determina ainda que a proibição só será aplicada após condenações definitivas. De acordo com Júnior Lourenço, a iniciativa reforça a proteção de crianças e adolescentes e a integridade da administração pública.
18: Misael Varela, do PSD de Minas Gerais, apoia a proposta de emenda à Constituição que reduz a maioridade penal de 18 para 16 anos. A mudança visa punir, com mais rigor, menores envolvidos em crimes hediondos e em casos de violência extrema contra pessoas e animais.
3: Misael Varela pondera que a responsabilização penal vai depender de laudo técnico que comprove a capacidade do jovem de entender a gravidade do ato. Para o deputado, a proposta evita a impunidade em casos de extrema violência.
18: Exigir vídeo monitoramento e punir a omissão de casos de agressão contra crianças e adolescentes em creches e escolas é a proposta de delegado Bruno Lima, do Podemos de São Paulo. O texto ainda impõe pena para os dirigentes que deixarem de notificar casos suspeitos.
3: Delegado Bruno Lima argumenta que crianças pequenas muitas vezes não conseguem relatar abusos, o que exige provas objetivas. O parlamentar pondera que as câmeras devem ficar restritas às áreas comuns, prevendo penas mais duras para maus tratos em creches.
18: André Fernandes, do PL do Ceará, apresentou o projeto que determina a queima completa como único método para destruir entorpecentes apreendidos e plantações ilícitas. Pela proposta, a destruição deve ser gravada em vídeo com registro de geolocalização.
3: Na avaliação de André Fernandes, métodos atuais como enterramento não garantem a destruição total dos materiais apreendidos. Para o deputado, a incineração evita que drogas e lavouras voltem ao mercado ilegal por falhas no descarte policial.
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0: da Defensoria Pública na comarca. O objetivo é transformar em texto legal um entendimento que já é adotado pelo Superior Tribunal de Justiça. A relatora na CCJ, deputada Maria Arraes, do PSB de Pernambuco, destacou que a proposta não traz uma inovação substancial, mas confere maior precisão ao texto legal ao incorporar orientação jurisprudencial já consolidada, promovendo segurança jurídica, uniformidade interpretativa e previsibilidade na atuação dos órgãos responsáveis pela tutela dos direitos infanto-juvenis. De acordo com o Estatuto da Criança e do Adolescente, o Ministério Público pode promover ações de alimentos em favor de crianças e adolescentes, mas a lei não explicita que essa atuação independe da situação familiar da criança ou adolescente, da existência de situação de risco ou da disponibilidade da Defensoria Pública. A autora do projeto, deputada Laura Carneiro, do PSD do Rio de Janeiro, explicou que parte da doutrina tem uma visão distorcida sobre o tema e seu objetivo foi deixar a regra bem clara.
1: O Ministério Público precisa poder pedir alimentos quando eles são de interesse do menor, quando as crianças estão em vulnerabilidade, quando as crianças precisam dessa ajuda do Estado. Na prática, o que a gente faz é colocar agilidade numa rede de proteção que é muito importante para as crianças. Porque a gente sabe que a justiça tem o seu próprio tempo, ela demora, mas a fome, essa não tem tempo.
0: A proposta, que inclui no Estatuto da Criança e do Adolescente uma regra autorizando o Ministério Público a pedir judicialmente pensão alimentícia em favor de crianças e adolescentes, pode seguir agora para a análise do Senado, a menos que haja recurso para votação antes pelo plenário da Câmara. Da Rádio Câmara, de Brasília, Paula Bittar.
2: Ciência e tecnologia.
3: Aliel Machado, do PV do Paraná, defende a regulação e o combate ao abuso de poder de grandes empresas de tecnologia. Ele explica que a ideia é permitir que o governo federal imponha regras de transparência e evite privilégios para produtos das próprias plataformas.
4: Aliel Machado argumenta que o mercado digital exige uma área especial dentro do Conselho Administrativo de Defesa Econômica para proteger o direito do consumidor. Ele ressalta que as regras devem focar apenas nas chamadas Big Techs, garantindo mais espaço para pequenos concorrentes.
3: Doutor Ismael Alexandrino, do PSD de Goiás, quer estabelecer diretrizes mais rigorosas para a classificação indicativa de desenhos e animações digitais. A proposta obriga emissoras e serviços de streaming a barrar produções com cenas de violência, humilhação ou duplo sentido.
4: Doutor Ismael Alexandrino lembra que o uso indiscriminado de telas por bebês e crianças pequenas traz prejuízos ao desenvolvimento cognitivo e emocional. Ele defende que as plataformas de vídeo auditem seus catálogos sob pena de multas milionárias e suspensão da empresa.
3: Pastor Eurico, do PSDB de Pernambuco, cobra do governo explicações sobre denúncias de interferência na eleição do Conselho Regional dos Técnicos Industriais da Terceira Região. Ele quer saber se o Ministério da Ciência, Tecnologia e Inovação apoiou uma das chapas concorrentes em Pernambuco e na Paraíba.
4: Pastor Eurico pede detalhes sobre agendas, manifestações públicas e uso de recursos do Ministério em favor de candidatos. Segundo o parlamentar, denúncias apontam quebra dos princípios da impessoalidade, neutralidade, além de possível abuso de poder político.
2: Direitos humanos.
3: Comissão aprova projeto que obriga as escolas a comunicarem suspeitas de trabalho infantil ao Conselho Tutelar. A reportagem é de Agui Pontes.
5: A Câmara dos Deputados debate fazer com que as escolas sejam obrigadas a comunicar ao Conselho Tutelar suspeitas de trabalho infantil. A proposta, apresentada pelo deputado Amon Mandel, do Republicanos do Amazonas, insere a mudança no Estatuto da Criança e do Adolescente. Segundo a proposta, já aprovada pela Comissão de Educação, a suspeita ou comprovação da prática de trabalho infantil precisa ser apontada pela instituição de ensino, especialmente se envolver uma criança de até 12 anos. A Constituição já prevê o contato da escola com o Conselho Tutelar, em casos de maus tratos ou faltas excessivas e injustificadas à escola. Segundo a relatora na comissão, deputada Franciane Baier, do Republicanos do Rio Grande do Sul, a escola é estratégica para dar esse primeiro alerta.
6: A escola é muitas vezes o primeiro lugar onde os sinais de exploração aparecem. e ao tornar essa obrigação expressa na lei

0: mais agilidade para que o conselho tutelar seja acionado e as medidas de proteção sejam tomadas o quanto antes.
1: A Constituição proíbe o trabalho para menores de 16 anos, salvo na condição de aprendiz, que o jovem pode desempenhar a partir dos 14 anos. Segundo um estudo recente do Fórum Nacional de Prevenção e Erradicação do Trabalho Infantil, 1 milhão e 650 mil crianças e adolescentes estão tendo sua força de trabalho explorada no Brasil. A proposta que prevê a denúncia do trabalho infantil pelas escolas ao Conselho Tutelar será analisada pela Comissão de Previdência, Assistência Social, Infância, Adolescência e Família. Da Rádio Câmara de Brasília, Agui Pontes.
2: Márcio Alvino, do PL de São Paulo, enaltece o trabalho da APAE, Associação de Pais e Amigos dos Excepcionais, na inclusão e na defesa dos direitos das pessoas com deficiência. Ele ressalta a atuação de profissionais, voluntários e famílias no apoio a milhões de brasileiros.
3: Márcio Alvino defende o fortalecimento das APAEs por meio de mais recursos e de políticas públicas voltadas às pessoas com deficiência. Vice-presidente da Frente Parlamentar em Defesa das APAEs, o deputado reafirma o compromisso de apoiar as instituições presentes em todo o país.
4: Educação.
2: O projeto de Geraldo Mendes, do União do Paraná, prevê o abono de até 3 dias de faltas escolares por mês para alunas com deficiência durante o período menstrual. A medida dispensa atestado médico, bastando a notificação da família à instituição de ensino.
3: Geraldo Mendes argumenta que dores intensas tornam a frequência escolar dolorosa para muitas adolescentes com deficiência. Para ele, a dispensa de laudo mensal evita filas desnecessárias nos postos de saúde e assegura o direito à educação sem reprovação por falta.
2: Fomentar o hábito da leitura e ampliar o financiamento de bibliotecas públicas é o objetivo de projeto de Amaro Neto, do PP do Espírito Santo. O texto permite que empresas e pessoas físicas usem deduções no imposto de renda para apoiar a compra de livros, feiras literárias e acervos digitais.
3: Amaro Neto argumenta que o país ainda enfrenta gargalos no acesso à literatura e na preservação de espaços culturais. Ele diz ainda que a proposta estimula a cooperação entre a iniciativa privada. E o governo para modernizar estruturas de bibliotecas públicas do país.
2: Termina agora o Jornal Câmara dos Deputados, produzido pela Rádio Câmara com trabalhos técnicos de Wellington Teles e apresentação de Luciana Vieira e Val Monteiro.
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8: 8 e 5
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7: Boa noite, amigos da Rádio Cultura. Está começando agora o Cultura Sertaneja Classe A, o seu encontro diário com a tradição e o coração do sertão. Eu sou Tota Meneghel e vamos ficar juntos até as 10 da noite.
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1: Tui 22.
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1: 8h41.
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5: João Begatti, o mais mineiro dos comentaristas.
6: Alô, alô, amigo ouvinte, um abraço para você. Está chegando o dia das eleições e você tem um compromisso com a democracia nesse dia. Lembro como se fosse ontem, quando íamos para as ruas pedindo eleições diretas e a plenitude democrática. Portanto, o que temos hoje, embora ainda carente de muitos ajustes, é uma conquista, uma vitória conseguida nas ruas das cidades brasileiras há 40 anos. Portanto, amigo ouvinte, mesmo diante das incredulidades políticas atuais, nós conclamamos a você não só comparecer às urnas, mas também valorizar o seu voto. Haja com serenidade, liberdade e responsabilidade para escolher o seu candidato. Procure não anular o seu voto ou votar em branco. Nesse caso, você estará beneficiando a quem talvez não seja digno de assumir o mandato. Jamais deve aceitar doações em dinheiro ou em bens materiais ou qualquer outro benefício em troca de seu voto. Voto não tem preço, tem consequência, além de você estar vendendo a sua dignidade. Vote em candidato ficha limpa. Procure votar em candidatos comprometidos com a vida e a família, sem discriminação contra qualquer religião ou situação social. O candidato deve trabalhar para que todos tenham educação adequada, assistência à saúde e emprego digno. Evite dar o seu voto àquele candidato que se revela atitudes preconceituosas e discriminativas. Aos candidatos, nosso desejo que o período eleitoral seja marcado pelo respeito e o diálogo. Uma vez eleito, que eu respeito aos princípios éticos da honestidade, justiça, partilha, verdade e solidariedade seja tônica dentro dos mandatos. Vote com responsabilidade e boa eleição a todos.